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0: do governo federal que movimentaram o país no dia de hoje.
1: Olá, boa noite.
2: Boa noite para você que nos acompanha em todo o país.
1: Quarta-feira, 13 de maio de 2026.
2: E vamos ao destaque do dia: medida para conter a alta no preço do combustível.
1: O governo do Brasil anuncia subvenção a produtores e importadores de gasolina. Gabriela Noronha.
3: A expectativa é que essa subvenção reduza em até 62 centavos o preço do litro da gasolina ao consumidor após a mistura obrigatória de etanol.
2: E ainda, número de empregos formais no país cresceu 5% no ano passado.
1: São quase 60 milhões de vínculos ativos entre trabalhadores dos setores público e privado. Pablo Mundim.
4: Nos últimos três anos, foram mais de 7 milhões e 800 mil novos vínculos registrados. O resultado confirma a continuidade da expansão do emprego formal no país.
2: Você vai ouvir também: Brasil registra o menor número de homicídios da década para os três primeiros meses do ano.
1: Aumenta também a apreensão de armas e munições.
2: Para falar como o país alcançou esses resultados, vamos conversar ao vivo com o secretário nacional de Segurança Pública, Chico Lucas.
1: Hoje, na apresentação da Voz do Brasil, eu, Mariana Jungmann e Nazi Brum.
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1: O governo do Brasil anunciou hoje mais uma medida para conter os impactos da alta dos combustíveis em razão dos conflitos no Oriente Médio.
2: A nova medida foi publicada agora há pouco em edição extra do Diário Oficial da União e vai garantir subsídios para a gasolina produzida aqui ou importada de outros países.
1: O valor do auxílio será definido por meio de portaria do Ministério da Fazenda.
3: Para conter a alta dos combustíveis provocada pela guerra no Oriente Médio, o governo do Brasil anunciou nesta quarta-feira uma subvenção aos produtores e importadores de gasolina. A expectativa é que essa subvenção reduza em até 62 centavos o preço do litro da gasolina ao consumidor após a mistura obrigatória de etanol. De acordo com Alexandre Silveira, ministro de Minas e Energia, o objetivo é tentar uma ação imediata sobre os preços dos combustíveis com resultados efetivos.
5: Nenhum outro país do mundo teve menor impacto do que o Brasil, exatamente porque nós fomos rápidos, proativos.
3: A nova subvenção começa pela gasolina, mas poderá ser estendida ao óleo diesel a partir de junho. Segundo o ministro do Planejamento, Bruno Moretti, a subvenção funcionará como um cashback do tributo fiscal. Isso significa que quando o importador ou produtor pagar o imposto, o valor será devolvido em forma de subvenção.
6: O que nós estamos colocando é que a gente devolve esse tributo como uma subvenção, e essa devolução é uma espécie de cashback desse tributo, capaz de amortecer eventuais choques de preço, eventuais aumentos de preço de combustível.
3: Segundo o governo, a medida atenta uma sinergia entre o setor público e o setor privado. Apesar do impacto da guerra no aumento do preço do petróleo, o Brasil ocupa a posição favorável em comparação com outros países. De acordo com o ministro do Planejamento, Bruno Moretti, a estratégia de mitigação reflete a preocupação do governo do Brasil com a situação financeira das famílias.
6: O que a gente pretende aqui fazer é converter a parcela dessa arrecadação adicional em medidas de mitigação dos impactos de preço, sempre resguardada a premissa da neutralidade fiscal.
3: As medidas utilizarão recursos do Orçamento Geral da União. A despesa mensal estimada é de 272 milhões de reais para cada 10 centavos de subvenção no litro de gasolina e de 492 milhões para cada 10 centavos de subvenção no litro do diesel. O secretário executivo do Ministério da Fazenda, Rogério Seron, explica que a medida será neutra do ponto de vista fiscal, porque a arrecadação com a receita do petróleo subiu.
7: É impossível neutralizar 100%, mas é possível sim atuar de forma rápida, eficiente, com inteligência e ter um bom desempenho, reduzir o impacto para a população.
3: A nova subvenção faz parte de uma série de medidas que o governo do Brasil tem adotado para conter a alta dos combustíveis provocada pela guerra no Oriente Médio. Em março, o governo zerou a tributação de PIS e COFINS sobre óleo diesel, além de aumentar a tributação sobre as exportações do combustível. Reportagem Gabriela Noronha.
2: Brasil contra o crime organizado. Um dos objetivos do plano anunciado pelo governo federal é fechar as fontes de financiamento das organizações criminosas no país.
1: Ele também quer impedir que os presídios brasileiros continuem servindo como centros de comando e recrutamento para facções criminosas.
2: Em entrevista ao programa Bom Dia Ministro, transmitido pela empresa Brasil de Comunicação, o ministro da Justiça e Segurança Pública, Wellington Lima, afirmou que a ideia é atuar contra o planejamento das organizações criminosas.
8: Nós vamos tirar da cadeia esta característica de escritório do crime. Realmente instituir padrões de excelência, como acontece no sistema prisional federal. E esse padrão de excelência envolve treinamento do pessoal, equipamento de raio-x, drones, equipamentos tecnológicos que aumentarão o padrão de segurança.
1: O programa tem foco ainda no combate ao tráfico de armas e ampliação das taxas de esclarecimento de homicídios.
2: A estratégia prevê investimentos que ultrapassam os 11 bilhões de reais.
1: Pois é, mas antes mesmo do lançamento do plano, o Brasil registrou o menor número de homicídios da década no primeiro trimestre, com uma redução de 25% frente a 2022.
2: Os latrocínios também caíram 48% e os roubos de veículos 42,3% nos primeiros três meses de 2026.
1: Hoje a gente conversa com o secretário nacional de Segurança Pública, Chico Lucas, para saber mais sobre os dados de segurança e o que foi feito pelo governo para alcançar esses resultados. Boa noite, secretário.
9: Boa noite, Mariana. Boa noite, Nazi. Boa noite a todos os ouvintes do Brasil.
1: Secretário, vamos começar então falando sobre os dados de homicídios. Eles caíram 25% e essa queda ocorreu em todo o país ou ela foi concentrada mais em algumas regiões do que outras?
9: Todas as regiões apresentaram queda no número de homicídios, principalmente os estados do Nordeste, em razão também de números anteriores nos períodos anteriores de avaliação mais altos. Então a gente tem essa redução, fruto muito de uma política em que há um maior cumprimento dos mandados de prisão, maior investimento por parte do governo federal e, na nossa visão, uma das principais políticas, que é a restrição ao uso de armas. Quanto menos armas em circulação, há uma causalidade óbvia entre armas em circulação e homicídios, principalmente esses homicídios de proximidade, onde você está num contexto de uma disputa ou de uma briga. Então, esse tipo de crime, ele é muito decorrente da facilidade das pessoas em ter acesso a armas. Então, todas essas combinações com outros fatores, como o próprio envelhecimento da população, tem feito com que os índices estejam reduzindo e nós apresentamos nesse primeiro trimestre o menor número da série histórica da última década. Então, é um importante índice que reforça o papel de articulação do governo federal, mas também da atuação das forças de segurança estaduais.
2: Secretário, como a gente disse no começo, outros crimes como latrocínio e roubos de veículos também tiveram redução acentuada, né? A que se deve essas reduções?
9: Olha, são vários fatores. O fenômeno da segurança pública, ele é multidimensional. Então, além do trabalho das polícias que têm sido cada vez mais atuantes, por exemplo, com o uso de ferramentas como o vídeo monitoramento, onde você tem a tecnologia do OCR, da leitura de placas, que fiscalizam cada vez mais em tempo real os veículos que são roubados. O compartilhamento de informações e de dados que tem sido a tônica, inclusive, é essa a nossa intenção com a PEC da Segurança Pública, fazer com que essa integração seja efetiva. Você tem o maior investimento por parte do governo federal com o Fundo Nacional de Segurança Pública. Isso tem combinado, trazido esses números. Então, menos ocorrências de roubo e furto de veículos, de celulares em alguns estados, como a gente vinha falando aqui sobre as políticas de recuperação de celular, somados tem diminuído o latrocínio. E também outros aspectos são negativos que a gente também tem que colocar, que é a mudança do perfil do criminoso. Tem muito criminoso migrando para o mundo digital. Então, tudo isso combinado faz com que menos crimes sejam cometidos no ambiente real, né? Fora do mundo das redes sociais e da internet.
1: E a gente teve também um aumento do cumprimento dos mandados de prisão, apreensão de armas e de munições. Como que a integração maior das polícias, o senhor até já mencionou isso agora na sua última resposta, essa integração das polícias federais com as polícias estaduais, isso ajudou a melhorar esses índices?
9: Olha, esse é um dos fatores que são diretamente afetados pela integração dos dados que nós implementamos no Ministério da Justiça e Segurança Pública e nas gestões anteriores, porque nós temos um Banco Nacional de Mandados de Prisão, que são os mandados conferidos pela Justiça e que ficam num banco. Muitas vezes os foragidos, eles fogem dos estados da federação e cada estado cuida do seu banco. O que que o Ministério da Justiça fez? Ele cruzou esses dados com vários bancos de endereços para atualizar a localização dos foragidos. Fizemos isso tanto no Centro Integrado Mulher Segura para cumprir os mandados de prisão no mês de março, e a gente vai fazer isso continuamente, das pessoas que cometeram crimes contra a vida das mulheres, como também nos crimes violentos. Esse aumento do cumprimento de mandados de prisão, combinado também com a RENARME, que é a Rede de Enfrentamento ao Tráfico de Armas, fez com que essas duas coisas, que é o cumprimento de mandado de prisão e a apreensão de armas, aumentasse. Ora, menos armas em circulação, menos pessoas violentas que cometeram crimes anteriores foragidas, fazem com que o número de crimes violentos, no caso os homicídios, tenham diminuído. Então, essa integração é fundamental para a gente chegar nesses bons números.
2: Secretário, o senhor citou que esses dados aí refletem o fortalecimento das forças de segurança com investimentos em equipamentos e inteligência. São estes que o governo também aposta no novo programa Brasil contra o Crime Organizado, que foi lançado ontem. O senhor pode falar mais pra gente sobre como será esse trabalho a partir de agora?
9: O Brasil contra o Crime Organizado é a executoriedade da lei antifacção. A lei que foi aprovada, encaminhada pelo presidente Lula, e que traz um tipo penal, que é o domínio social estruturado feito por organizações criminosas ultraviolentas. A gente vai combater essas organizações. Primeiro, pela asfixia financeira. Elas querem dinheiro. O dinheiro é o objetivo e é o fundamento de tudo. Nós vamos asfixiá-las, evitar o fluxo de armas, combatendo o tráfico de armas, elucidar os homicídios e, principalmente, estabelecer um padrão de segurança máxima nos presídios estaduais. Isso tudo para que a gente possa devolver os territórios às populações que são os seus verdadeiros donos.
1: A ideia é cercar essas organizações por todos os lados, né?
9: O objetivo é esse, com uma cooperação interfederativa entre estados, União, com recursos provenientes do orçamento e, principalmente, com integração. Nós temos várias instituições funcionando, mas nós precisamos agora trabalhar em conjunto para atacar esse crime organizado.
2: Bom, nós conversamos com o Chico Lucas, secretário nacional de Segurança Pública. Secretário, muito obrigado pela presença aqui na Voz do Brasil.
9: Eu que agradeço o espaço.
1: O estoque de empregos formais no Brasil chegou a quase 60 milhões.
2: É o que mostrou a RAIS, a Relação Anual de Informações Sociais, divulgada hoje.
1: O resultado foi positivo em todos os grupos econômicos e em todos os estados do país, além do Distrito Federal.
10: O número de empregos formais no país alcançou 59.970.000 vínculos em 2025, um crescimento de 5% em relação ao ano anterior. É o que mostra os dados da RAIS, Relação Anual de Informações Sociais, divulgada nesta quarta-feira pelo Ministério do Trabalho e Emprego. O setor privado segue como o principal empregador, mas o setor público teve um crescimento mais intenso no período da pesquisa. Para o concursado Patrick Acker, foi a segurança de um salário fixo, os benefícios e a estabilidade que o fizeram optar pela carreira pública.
11: Ter a segurança de um plano de saúde, ter a segurança de uma previdência privada, um vale-refeição, um salário fixo ali todo mês, isso é um benefício que eu acho que, assim, não tem preço, né?
10: Todos os grupos de atividades econômicas apresentaram variação positiva no ano passado. O destaque foi o setor de serviços, que cresceu 7,2%, seguido pelos setores do comércio, indústria, construção civil e agropecuária. Seu Damião Epaminondas de Souza é amador de ferragem de uma obra de Brasília. Com carteira assinada há mais de 17 anos, o operário sabe bem dos benefícios da conquista.
12: Em 2022, eu sofri um acidente. E nesse acidente, eu fiz valer o apoio do INSS, né, ter tido o apoio da empresa. É um benefício, assim, incomparável, inenarrável a questão da gente ter um CLT.
10: O número de estabelecimentos com empregados também cresceu, passando de 4.700.000 para 4.800.000, com variação de 2,1%. A RAIS consolida de forma automática as informações do E-Social, enviadas por empregadores. Por meio desse sistema, o processo tornou-se mais rápido, seguro e preciso, avalia o analista de recursos humanos, Alain Rogério de Souza.
13: A mesma informação que eu passei para o Ministério do Trabalho, eu passei para a Caixa, eu passei para todos os órgãos, o INSS, todo mundo está sabendo dessa informação. Então é muito mais rápida, muito menos burocrática para a gente acaba diminuindo muito nossos problemas.
10: Nos últimos 3 anos, foram mais de 7.800.000 novos vínculos registrados.
13: Passei para todos os órgãos, o INSS, todo mundo está sabendo dessa informação. Então é muito mais rápida, muito menos burocrática para a gente acaba diminuindo muito nossos problemas.
10: Nos últimos 3 anos,

0: Norte e Nordeste apresentaram o maior crescimento no ano passado, com alta de 10%, o dobro da média nacional. Entre as unidades da federação, todas apresentaram variação absoluta positiva no estoque de vínculos formais. Reportagem Pablo Mundim.
1: E a redução da jornada de trabalho está sendo implantada para os servidores terceirizados do governo federal.
2: A medida deve alcançar 40 mil trabalhadores que passam a cumprir 40 horas semanais.
1: A ação vai de encontro à proposta, vai ao encontro da proposta do governo de pôr fim à escala 6x1, ou seja, 6 dias de trabalho e 1 de descanso.
3: No Serviço Federal de Processamento de Dados, SERPRO, a rotina dos trabalhadores terceirizados está passando por mudanças. O órgão aprovou a redução gradual da jornada de trabalho de 44 horas para 40 horas semanais, sem mudança no salário. Cecília Beatriz trabalha como recepcionista no SERPRO e também está no quinto semestre da Faculdade de Enfermagem. Para ela, o tempo extra vai melhorar a qualidade de vida.
4: Eu saio daqui e vou para a faculdade. Né? Se eu sair daqui e vou para a faculdade, eu chego em casa tarde, acordo cedo para vir para o SERPRO. Para mim é mais questão de descanso, eu tenho uma hora mais para estudar, eu tenho uma hora mais para descansar.
3: A superintendente de logística do SERPRO, Elaine Dalcol, defende que a mudança é benéfica e não afeta a produtividade.
5: A produtividade ela não se mede pela quantidade de horas, mas pela qualidade do trabalho, porque reduz a sobrecarga e eleva o engajamento.
3: Entre as medidas adotadas pelo governo federal para os terceirizados da administração pública estão a redução da jornada de trabalho de 44 horas para 40 horas semanais, sem prejuízo de salário. Mais de 40 mil terceirizados serão beneficiados. As ações fazem parte de um conjunto de medidas tomadas pelo governo do Brasil em defesa dos trabalhadores. Entre elas está o projeto de lei que propõe o fim da escala 6x1. O ministro da Secretaria-Geral da Presidência da República, Guilherme Boulos, destacou que a mudança da escala e da jornada deve beneficiar principalmente quem trabalha no comércio.
6: O comércio de varejo, de maneira geral, é onde você tem a maior incidência dos 14, 15 milhões de trabalhadores brasileiros que estão na escala 6x1, uma regulamentação que proteja o trabalhador, as empresas têm condições de precificar e de se adaptar a isso.
3: O governo do Brasil enviou ao Congresso Nacional, em abril, o projeto de lei que propõe o fim da escala 6x1. O texto foi enviado com pedido de urgência constitucional e está sendo analisado na Câmara dos Deputados. O projeto propõe a redução da jornada para 40 horas semanais e a garantia de 2 dias de descanso remunerado por semana, sem redução de salário. Reportagem, Márcia Fernandes.
2: A venda no comércio está aumentando.
1: Uma pesquisa divulgada hoje pelo IBGE mostra que a venda no varejo cresceu 4% em março, quando comparado ao mesmo mês do ano passado.
2: E essa expansão tem sido contínua nos últimos 6 meses.
7: Ano de Copa do Mundo e muita gente quer garantir a melhor imagem para assistir aos jogos. O Luiz Salles, de São Luís, no Maranhão, comprou uma televisão novinha e maior.
8: Acredito que tenha sido uma boa compra, porque quanto maior a tela para ver o jogo e numa resolução de alta definição, tem uma sensação diferente.
7: E foi justamente a compra de novos televisores e celulares uma das responsáveis pelo aumento do volume de vendas do comércio varejista no mês de março. Quando comparado a fevereiro, o índice cresceu 0,5%. Esses aparelhos fazem parte do grupo de equipamentos e material para escritório, informática e comunicação, que teve um aumento na venda de 5,7% em relação ao mês anterior. Os dados da pesquisa mensal de comércio foram divulgados nesta quarta-feira pelo IBGE. De acordo com o gerente do estudo, Cristiano Santos, a valorização do real frente ao dólar foi um dos motivos de o setor atingir essa taxa.
9: Essa atividade de equipamentos para escritório, informática e comunicação oferta e vende produtos que são, na maioria, importados. Essa atividade, então, ela tem ali um componente com relação a custos muito ligado à variação do dólar.
7: O crescimento das vendas no varejo atinge o nível mais alto da série histórica pelo terceiro mês seguido. Além dos equipamentos e material para escritório, contribuíram para o aumento das vendas no mês de março os combustíveis e lubrificantes,

0: artigos de uso pessoal e doméstico, livros, jornais, revistas e papelaria. Reportagem Raquel Mariano.
1: Menos impostos para quem faz compras online em sites internacionais.
2: O governo do Brasil zerou a chamada taxa das blusinhas em itens de menos de $50 vendidos online.
1: A expectativa é beneficiar principalmente as famílias de menor renda.
3: As compras online em sites internacionais fazem parte do dia a dia da estudante universitária Lívia Barros, de Brasília, e vão além das chamadas blusinhas.
4: Calça, quadro, colcha de cama, até acessórios para pets, para gato, para cachorro.
3: Na hora de colocar as compras no carrinho virtual, era só alegria. Mas quando o valor final aparecia na tela, os impostos estavam pesando no bolso.
4: Eu ficava, tipo, muito cabisbaixa de comprar por conta da taxa, que os impostos eram terríveis.
3: Para quem faz compras online, como a Lívia, veio em boa hora o anúncio de que os impostos federais que incidiam sobre os produtos internacionais estão zerados. A iniciativa do governo do Brasil vale para itens abaixo de $50, ou seja, pouco menos de R$250. A medida provisória que zera a chamada taxa das blusinhas, assinada pelo presidente Luiz Inácio Lula da Silva, vai beneficiar o segmento mais pobre da população, como explicou o ministro do Planejamento e Orçamento, Bruno Moretti.
5: São produtos de consumo popular. Os números mostram que a maior parte das compras é de pequeno valor. Então, é retirar impostos federais do consumo popular, do consumo das pessoas mais pobres, melhorando o perfil da nossa tributação.
3: O imposto federal cobrado sobre essas compras era de 20% do valor do produto e agora não será mais aplicado. Mas continua incidindo o ICMS, imposto estadual cuja alíquota varia entre os estados. A economia vai chegar de imediato ao bolso do consumidor. Um exemplo, um item que custa o equivalente a R$100 subiria para R$120 com o imposto federal. No caso de um estado com ICMS de 17%, esse preço final passaria para cerca de R$140. O economista Ademir Marchetti explica como fica o preço nessa situação com as novas regras.
6: Com a isenção do imposto federal, agora ficou somente o ICMS, o mesmo R$100, vai pagar um imposto de 17%, mais R$17. Um preço final, então, sai por R$117. A economia é de R$23 numa compra de 100, ou seja, redução bastante significativa para o consumidor final. Então, justamente, né, as famílias que têm uma renda menor que vão acabar se beneficiando mais.
3: Segundo o governo federal, o fim da taxa das blusinhas foi possível devido ao combate efetivo ao contrabando e à regularização do setor desde 2024. Reportagem Graziela Mendonça.
2: E essas foram as notícias do governo do Brasil.
1: Uma realização da Secretaria de Comunicação Social da Presidência da República.
2: Com produção da empresa Brasil de Comunicação.
1: Fique agora com o Minuto do TCU e em seguida as notícias do Poder Judiciário e do Congresso Nacional. Boa noite.
2: Boa noite para você e até amanhã.
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10: Presidente do STF defende diálogo entre cortes constitucionais na abertura da 16ª Conferência Ibero-Americana.
11: Operação Faroeste. STJ recebe nova denúncia contra magistradas baianas.
10: Justiça do Trabalho levará serviços jurídicos gratuitos ao arquipélago do Marajó, no Pará.
11: Boa noite, eu sou Marcela Luiza.
10: E eu sou Walter Lima.
11: Começou hoje no Supremo Tribunal Federal a 16ª edição da Conferência Ibero-Americana de Justiça Constitucional.
10: Pela primeira vez, o Brasil sedia o evento, que reúne cortes de diversos países para debater o futuro do direito e da democracia. Judite Aragão.
12: Na abertura, o discurso do presidente do Supremo Tribunal Federal e do Conselho Nacional de Justiça, ministro Edson Fachin, foi um alerta sobre a defesa da independência judicial como pilar da cidadania.
13: Eleições continuam ocorrendo, parlamentos permanecem abertos, tribunais seguem decidindo até o dia em que tudo isso deixe de acontecer. E mesmo antes desse dia, a democracia já terá sido esvaziada de toda a sua substância constitucional. Nosso papel como jurisdição constitucional, quero crer, é precisamente identificar essa trajetória antes que ela se torne irreversível e valendo-nos dos mecanismos de proteção que as próprias constituições nos outorgam, defender o Estado de Direito e defender a ordem democrática.
12: O evento vai até amanhã e pode ser acompanhado pelo YouTube do STF.
11: STJ recebe nova denúncia contra 4 pessoas no âmbito da Operação Faroeste.
10: A operação investiga possível venda de decisões judiciais em esquema de grilagem e disputa de terras no oeste da Bahia. Fátima Uchoa.
14: Com a denúncia recebida, tornaram-se réus a desembargadora Maria do Socorro Barreto Santiago e a juíza Marivalda Almeida Moutinho, ambas do Tribunal de Justiça da Bahia, e os empresários Adailton Maturino dos Santos e Gessiane Souza Maturino dos Santos. E segundo o Ministério Público Federal, as práticas criminosas incluíram manobras no julgamento de recurso administrativo sobre a legalidade de portaria da Corregedoria do Tribunal Estadual, que determinava o bloqueio de matrículas imobiliárias, além de uma ação possessória sobre imóvel rural de grande extensão. Os dois empresários teriam entregado às magistradas dinheiro e bens de alto valor em troca de favores nos processos. O relator na Corte Especial do STJ é o ministro Og Fernandes.
11: Nunes Marques é o novo presidente do Tribunal Superior Eleitoral.
10: A cerimônia foi conduzida pela ministra Carmen Lúcia, que deixou a presidência após quase 2 anos no cargo. Estevam Furtado.
15: No primeiro discurso como presidente do TSE, Nunes Marques destacou que a democracia brasileira continua sendo decidida pela vontade livre do povo nas urnas. Ele defendeu a segurança das urnas eletrônicas, falou da importância do voto livre e sem pressão política ou econômica, e alertou para os riscos do uso irresponsável da inteligência artificial nas eleições. Depois de assinar o termo de posse, Nunes Marques deu posse ao ministro André Mendonça como vice-presidente do TSE.
11: Justiça do Trabalho levará serviços jurídicos gratuitos ao arquipélago do Marajó, no Pará, entre os dias 18 e 22 de maio.
10: A ação é coordenada pelo Conselho Nacional de Justiça e envolve mais de 50 entidades parceiras do Judiciário, Executivo e Sociedade Civil. Larissa Batista.
16: A ação quer garantir serviços judiciais de cidadania e de saúde para os moradores dos municípios de Breves e Portel, no arquipélago do Marajó, no Pará. A população vizinha do município de Melgaço também será atendida. Diariamente, um barco da Prefeitura Municipal fará o deslocamento dos interessados até os pontos de atendimento. Para mais informações, acesse o site tst.jus.br ou as redes sociais do TST.
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11: Uma boa noite.
10: E até amanhã.
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1: Eu sou Paula Groba e estes são os destaques de hoje do Jornal do Senado, que começa agora. Senado aprova e segue para sanção um projeto que torna crime exercício ilegal da medicina veterinária. Comissão estende prazo para denúncia de violência doméstica. Sugestão popular pode beneficiar trabalhador em casos de FGTS atrasado. Boa noite. Mulheres vítimas de violência doméstica e familiar poderão ter mais tempo para denunciar os agressores. A Comissão de Constituição e Justiça aprovou um projeto que amplia de 6 meses para até 1 ano o prazo para a apresentação das denúncias. O texto seguiu com pedido de urgência para votação em plenário. Repórter Bruno Lourenço.
2: O projeto de lei aprovado pelos senadores dá às vítimas de violência doméstica e familiar até 1 ano para tomar providências legais contra seus agressores. O prazo hoje é de 6 meses, contado do dia em que a mulher tem o conhecimento do autor do crime. O senador Isalci Lucas, do PL do Distrito Federal, defendeu a extensão do prazo.
3: Nos casos de violência doméstica e familiar contra a mulher, a ofendida mora com o agressor, tem laços afetivos com ele e muitas vezes depende economicamente dele. Assim, a vítima necessita de um prazo maior de reflexão para exercer o direito de queixa ou representação, a fim de vencer o medo, a vergonha, o trauma e até mesmo o eventual sentimento que ainda nutre sobre o agressor e reunir as condições para denunciar as agressões sofridas.
2: Em caso de falha do Ministério Público, esse prazo também vai a 1 ano e começaria a contar a partir do término do período reservado à promotoria para o oferecimento da denúncia à Justiça. A proposta, que já passou pela Câmara dos Deputados e nas Comissões de Direitos Humanos e Segurança Pública do Senado, seguiu com pedido de urgência para a votação no plenário. Se aprovada, vai à sanção presidencial.
1: E a Voz do Brasil deve ganhar um novo espaço de orientação e combate à violência contra a mulher. O Senado aprovou um projeto que reserva 1 minuto do programa para divulgar serviços de prevenção e enfrentamento, como o Ligue 180. O texto seguiu para a sanção. Repórter Pedro Pince.
4: O Senado aprovou o projeto da deputada Lídice da Mata, do PSB da Bahia, que obriga a divulgação de serviços de enfrentamento à violência contra a mulher no programa A Voz do Brasil. Pela proposta, o programa deverá reservar 1 minuto para divulgar serviços destinados à prevenção e ao enfrentamento desse tipo de violência, como o Ligue 180, Central de Atendimento à Mulher, que recebe denúncias e fornece orientações sobre leis, direitos das mulheres e serviços da rede de atendimento. A Voz do Brasil é o programa oficial de informações dos três poderes, transmitido de segunda a sexta-feira pelas emissoras de rádio entre 7 e 10 da noite. O projeto altera o Código Brasileiro de Telecomunicações, que obriga a retransmissão do programa. A relatora, senadora Damaris Alves, do Republicanos do Distrito Federal, destacou a popularidade da Voz do Brasil.
5: Trazer para esse programa, que o Brasil inteiro ama, a canais de atendimento sobre violência contra a mulher, é um passo tão importante, presidente, na proteção e na defesa da mulher. E que agora a gente possa falar com todos, nos lugares mais longe do Brasil, onde às vezes a gente não consegue ir, a Voz do Brasil chega.
4: O minuto destinado à divulgação será incluído no tempo reservado à Câmara dos Deputados. O texto segue agora para a sanção presidencial.
1: Quem maltratar animais poderá enfrentar penas mais duras. A Comissão de Meio Ambiente aprovou um projeto que aumenta a punição para maus tratos, com previsão de 2 a 5 anos de reclusão, além de multa. Hoje a pena varia de 3 meses a 1 ano de detenção. As informações com Márcio Maturana.
6: A pena para quem maltratar qualquer animal pode aumentar dos atuais 3 meses a 1 ano de detenção, mais multa, para de 2 a 5 anos de reclusão, mais multa. Igual a pena já prevista para maus tratos de cães e gatos. Esse projeto avançou da Comissão de Meio Ambiente para a Comissão de Constituição e Justiça. O texto do senador Confúcio Moura, do MDB de Rondônia foi aprovado na forma de um substitutivo, incorporando outras 9 proposições sobre o mesmo tema, apresentado pela relatora Leila Barros, do PDT do Distrito Federal.
7: Em agosto de 2025, no município de Bananal, em São Paulo, um indivíduo forçou um cavalo a marchar por longa distância até a exaustão, o que teria causado sua morte.
6: Ainda segundo o projeto, a pena pode ser aumentada em casos que envolvam tortura, abuso sexual ou transmissão das agressões em redes sociais.
1: Além do aumento das penas para crimes de maus tratos, o Senado aprovou uma proposta que torna crime o exercício ilegal da medicina veterinária. A medida busca garantir mais segurança no atendimento aos animais e evitar riscos à saúde pública. Pelo texto, quem atuar como veterinário sem autorização poderá pegar de 6 meses a 2 anos de detenção, além de multa. A proposta segue para a sanção presidencial. O relator, senador Sérgio Moro, do PL do Paraná, afirmou que a punição será direcionada à prática clandestina, sem prejudicar profissionais como agrônomos e zootecnistas.
8: O PL, na verdade, mira o verdadeiro criminoso, o fraudador, o leigo e o clandestino que ameaçam a saúde única.
1: O senador Efraim Filho, do PL da Paraíba, disse que o projeto aprovado representa um pleito dos conselhos regionais de medicina veterinária.
9: Uma demanda pela aprovação desse projeto é um tema que impacta no dia a dia do segmento, da categoria. Hoje, né, a relação com os animais é uma relação cada vez vínculos mais estreitos. A medicina veterinária está presente em muitas atividades do setor produtivo, então o exercício ilegal dessa profissão mereceu essa tipificação.
1: Quando o empregador atrasa o depósito do FGTS, o trabalhador pode sair no prejuízo. Uma sugestão popular transformada pelo Senado em projeto de lei quer garantir que as multas por esse atraso sejam repassadas ao próprio empregado. A proposta surgiu no programa E-Cidadania do Senado. A reportagem é de Rodrigo Rezende.
10: O Senado irá discutir como projeto de lei uma ideia apresentada no programa E-Cidadania, que determina que o valor total das multas e encargos arrecadados em razão do atraso ou falta de recolhimento do Fundo de Garantia do Tempo de Serviço, FGTS, sejam repassados diretamente ao trabalhador prejudicado. O senador Paulo Paim, do PT do Rio Grande do Sul, que foi relator da sugestão legislativa na Comissão de Direitos Humanos e Legislação Participativa, afirmou que a proposta traz justiça.
11: Razoável, portanto, que eventuais multas incidentes sobre o recolhimento em atraso sejam destinados à conta vinculada do trabalhador. De igual maneira, o empregador que não recolher ou recolher intempestivamente as contribuições para o FGTS deve arcar com eventuais prejuízos sofridos pelo trabalhador.
10: A sugestão legislativa foi apresentada pelo Instituto Fundo de Garantia do Trabalhador. Qualquer cidadão pode apresentar ideias de novas leis ao Senado. Para isso, basta acessar senado.leg.br/e-cidadania.
1: O senador Espiridião Amin, do PP de Santa Catarina, criticou a decisão do governo federal de zerar a cobrança de tributos sobre as compras internacionais de até 50 dólares, conhecidas popularmente como a taxa das blusinhas. A medida provisória já está em vigor, mas precisa ser analisada pelo Congresso Nacional em até 120 dias para não perder a validade. Amin afirmou que em 2024 a taxação havia sido aprovada em acordo com o próprio governo para proteger empregos e a cadeia produtiva da indústria têxtil brasileira. Na avaliação do parlamentar, a mudança representa oportunismo político e provoca instabilidade tributária, o que pode prejudicar setores produtivos.
12: O governo concordou e agora toma uma decisão, no mínimo com cheiro de politicagem. Criar solavancos tributários é uma forma de sabotar a economia.
1: Já o senador Paulo Paim, do PT do Rio Grande do Sul, lembrou os 138 anos da assinatura da Lei Áurea. Ao mencionar a data, o parlamentar destacou iniciativas legislativas aprovadas ao longo dos anos, como o Estatuto da Igualdade Racial e a Lei de Cotas, mas defendeu novos avanços na ampliação de políticas públicas de inclusão social e de ações afirmativas. Paim também citou dados sobre desigualdade racial no país. Segundo o senador, Salvador, a maioria das vítimas de homicídio no Brasil ainda são pessoas pretas e pardas. E as mulheres negras ainda enfrentam taxas de desemprego mais altas.
11: Segundo a RAIS, no segundo trimestre de 2024, havia 7,5 milhões de desocupados e a taxa média de desemprego para os homens não negros era de 4,6%. Para as mulheres negras, 10,1%.
1: Com trabalhos técnicos de João Lira, o Jornal do Senado fica por aqui. Acompanhe agora as notícias da Câmara dos Deputados. Boa noite e até amanhã.

0: Plenário aprova restrições a condenados por crimes sexuais contra menores.
1: Deputados e governo encaminham acordo para diminuir escala de trabalho.
0: Câmara aumenta a punição para estupro de vulneráveis no ambiente militar.
1: Boa noite. A Câmara aprovou uma punição mais rigorosa para estupro de vulnerável no meio militar. O repórter Marcelo Larcher explica por que a mudança está sendo discutida.
2: A Câmara dos Deputados aprovou um projeto que altera as regras do Código Penal Militar para o crime de estupro de vulnerável, ou seja, quando a vítima tem menos de 14 anos de idade ou é uma pessoa com deficiência. O texto aumenta as penas previstas pela legislação militar, que é geralmente aplicada para punir militares em serviço. Dessa maneira, a punição iguala às previstas no Código Penal Comum. Atualmente, o Código Penal Militar prevê pena de 8 a 15 anos de prisão para o crime de estupro de menores de 14 anos, pessoas com deficiência ou sem discernimento para consentir. Já a legislação penal comum estabelece pena de 10 a 18 anos, sendo que a pena aumenta para 12 a 24 anos quando a lesão corporal grave e quando o estupro causar a morte da vítima, a pena é de 20 a 40 anos. O texto aprovado adota essas mesmas penas para os crimes ocorridos no âmbito militar. A proposta apresentada pela deputada Laura Carneiro, do PSD do Rio de Janeiro, também inclui regras que já existem no Código Penal. As penas se aplicam independentemente do consentimento da vítima, da experiência sexual anterior ou até da ocorrência de gravidez decorrente do crime. Relatora da proposta, a deputada Camila Jara, do PT do Mato Grosso do Sul, afirmou que o projeto corrige uma diferença entre o Código Penal Militar e a legislação penal comum, garantindo maior proteção a crianças e adolescentes e pessoas vulneráveis. Segundo a relatora, a proposta evita que militares recebam punições mais brandas do que civis em crimes da mesma gravidade. No plenário, o parecer foi lido pela deputada Érica Cocai, do PT do Distrito Federal.
3: O projeto e o parecer, eles equivalem ao Código Penal Militar ao que é previsto no Código Penal comum, ou seja, a recrudescimento penal no Código Militar. E para além disso, ele exclui os atenuantes em casos de violência sexual. E aí, qualquer violência, qualquer que seja a vítima de violência sexual.
2: O projeto que aumenta penas para estupro de vulnerável no âmbito militar seguiu para análise do Senado. Da Rádio Câmara de Brasília, com informações de Daniele Lessa e Antônio Vital, Marcelo Larcher.
0: Homenagem. Roberto Monteiro, pai do PL, celebra os 217 anos da Polícia Militar do Rio de Janeiro, comemorados em 13 de maio. O congressista destaca o trabalho da Secretaria de Estado da Corporação e cumprimenta os quase 47 mil policiais, aos quais chama de heróis anônimos.
1: Roberto Monteiro Paz se sente orgulhoso por ter enviado mais de 35 milhões de reais em emendas de sua autoria para as diversas forças de segurança fluminenses e acrescenta que a proteção da população é a prioridade do seu mandato.
0: Sargento Portugal, do Podemos, lista nominalmente os 46 agentes de segurança do Rio de Janeiro envolvidos em operações históricas contra o crime organizado, com apreensão de drogas e de armas, e dois policiais mortos durante assalto, para solicitar a promoção de todos por bravura.
1: Sargento Portugal presta sua homenagem aos 217 anos da Polícia Militar Fluminense e critica políticos que usam a corporação para fazer propaganda, mas ignoram as dificuldades da tropa. O parlamentar cita sua linhagem familiar de militares para reafirmar seu orgulho em ser policial.
0: Segurança Pública. Na avaliação de Carlos Jordi, do PL do Rio de Janeiro, o programa Brasil contra o Crime Organizado tem caráter eleitoreiro. O parlamentar afirma que os investimentos anunciados são insuficientes e que as medidas não enfrentam as facções criminosas de forma efetiva.
1: Carlos Jordi critica ainda o veto do governo a trechos de um projeto que endurecia regras para condenados pelo assassinato de policiais. Segundo o deputado, a retirada de dispositivos sobre progressão de pena e regime disciplinar diferenciado beneficia criminosos.
0: Alberto Fraga, do PL do Distrito Federal, classifica o novo plano do governo para a segurança pública como uma proposta sem inovação. Ele argumenta que medidas como o fortalecimento do sistema prisional, combate ao tráfico de armas e ampliação da perícia já existem há anos.
1: Roberto Fraga também alerta que o financiamento do programa via BNDES pode aumentar as dívidas dos estados. O deputado defende mais investimentos na fiscalização das fronteiras e na reformulação da Força Nacional.
0: Raimundo, PT do Rio de Janeiro, critica a proposta aprovada na Comissão de Segurança Pública que permite o saque do FGTS para a compra de arma de fogo. O deputado afirma que o objetivo do Fundo de Garantia é proteger o trabalhador em áreas como habitação e aposentadoria.
1: Raimond se diz preocupado com políticas de segurança pública baseadas na ampliação do acesso a armas. Ele avalia que o Congresso deve rejeitar esse caminho para preservar ações voltadas ao amparo social e ao fortalecimento da democracia.
0: Coronel Crisóstomo, do PL de Rondônia, defende a redução da maioridade para 16 anos nos casos de crimes graves. Ele afirma que a discussão na Comissão de Constituição e Justiça busca responsabilizar adolescentes que cometem crimes hediondos conforme as regras aplicadas aos adultos.
1: Coronel Crisóstomo avalia que a mudança é necessária para enfrentar a participação de adolescentes em crimes violentos. Ele avalia que a legislação atual não garante punição adequada para esse tipo de ocorrência, aumentando a sensação de impunidade.
0: General Girão, do PL do Rio Grande do Norte, critica a condução das políticas de segurança pública, afirmando que o aumento da violência exige mais do que os investimentos financeiros anunciados pelo governo federal.
1: O deputado também defende o fortalecimento das forças policiais, com mais garantias aos agentes de segurança. General Girão ainda critica o sistema de justiça do país e defende a redução da maioridade penal como resposta ao avanço da criminalidade.
0: Justiça. A Câmara aprovou restrições para condenados por crimes sexuais contra crianças e adolescentes. A repórter Daniele Lessa acompanhou a votação.
4: O plenário da Câmara dos Deputados aprovou o texto principal do projeto que cria restrições para pessoas condenadas por crimes sexuais contra crianças e adolescentes, como estupro de vulnerável, exploração sexual infantil e produção ou divulgação de pornografia infantil. A proposta altera a Lei de Execução Penal. Pelo texto aprovado, a Justiça poderá determinar o uso de tornozeleira eletrônica e estabelecer limites de circulação quando o condenado deixar o presídio ou estiver cumprindo pena em regime aberto. Essas restrições poderão impedir a aproximação da vítima e de sua família, escolas, creches, parques, praças e outros locais frequentados por crianças. O condenado também poderá ser proibido de trabalhar em atividades voltadas ao público infantil, pedir guarda ou adoção de menores, morar em locais com crianças que não sejam seus filhos ou enteados e manter contato com menores de 14 anos por meios digitais sem autorização judicial. O relator do projeto, o deputado Kim Kataguiri, do Missão de São Paulo, defendeu que o objetivo é reduzir o risco de reincidência e criar mecanismos permanentes de proteção a crianças e adolescentes.
5: A gente impõe medidas, penas restritivas de direito para pedófilos, a gente impede que o pedófilo tenha uma creche, tenha um parquinho, seja dono de qualquer estabelecimento frequentado ou que tenha como clientela crianças, adolescentes.
4: Outro ponto previsto é a obrigação de comunicar formalmente ao cônjuge ou companheiro sobre a condenação e as restrições vigentes. Para concluir a votação, ainda falta aos deputados votarem uma modificação que amplia a medida também para menores acusados de crimes sexuais contra crianças e adolescentes. A emenda, apresentada pelo deputado Marcel Van Hatten, do Novo, do Rio Grande do Sul, altera penalidades previstas no Estatuto da Criança e do Adolescente. O debate sobre esse ponto gerou polêmica entre os parlamentares. A votação do texto principal chegou a ser suspensa. A emenda amplia de 3 para 6 anos o prazo máximo de internação de adolescentes que pratiquem atos infracionais com violência. E nos casos análogos a crimes hediondos, o prazo pode chegar a 12 anos. A emenda também prevê transferência para estabelecimento prisional comum quando o adolescente atingir a maioridade durante o cumprimento da medida socioeducativa em local separado dos detentos comuns. O deputado Marcel Van Hatten defendeu que os deputados se manifestem em votação nominal.
5: Se eles quiserem votar a favor de criminoso hediondo, vota a favor, mas deixa votar. Que acordo é esse que nós do Novo temos que retirar um destaque que é para punir melhor aqueles que são criminosos, porque senão eu não voto o resto do texto. Eu não vou admitir passar pano para esse tipo de bandido, não. Não vou retirar o meu destaque nem o pedido de nominar. Isso é um direito nosso.
4: A votação do projeto que cria restrições para condenados por crimes sexuais contra crianças e adolescentes ainda precisa ser concluída pelos deputados antes de a proposta seguir para o Senado. Da Rádio Câmara de Brasília, Daniele Lessa.
0: Política.
1: Clarissa Tércio, do PP de Pernambuco, protesta contra a decisão do Ministério Público Federal de arquivar denúncia de violência política e de gênero que ela teria sofrido na Comissão da Mulher, contradizendo conclusões da Polícia Legislativa, que comprovam a injúria e o ataque misógino.
0: Clarissa Tércio evidencia a insegurança no ambiente de trabalho a que deputadas estão expostas e questiona qual o limite tolerável para a liberdade de expressão. Para a deputada, o arquivamento de seu processo evidencia a parcialidade das decisões judiciais, razão pela qual ela vai recorrer.
1: Paulão do PT critica a tramitação de um processo eleitoral em Alagoas que determinou a cassação de seu mandato. O deputado alega que a ação avançou sem que ele pudesse exercer plenamente o direito à ampla defesa e ao contraditório.
0: O deputado também afirma que vai continuar recorrendo da decisão e defendendo a legitimidade do mandato obtido nas urnas. Paulão sustenta que a eventual mudança no resultado eleitoral desconsidera a votação recebida e reafirma a disposição para seguir na disputa política.
1: Márcio Gerri, do PCdoB, acusa membros do governo do Maranhão de utilizarem um aparato estatal em favor de interesses políticos e familiares. O parlamentar denuncia a articulação de uma CPI na Assembleia Legislativa com o objetivo de atingir adversários da atual gestão.
0: De acordo com Márcio Gerri, o governo deixou de lado compromissos com a população para priorizar ações com foco eleitoral. Para ele, trata-se de uma tentativa de manutenção no poder.
6: Desenvolvimento Regional.
1: Ricardo Maia, do MDB da Bahia, mostra como as emendas impositivas são fundamentais, especialmente para garantir saúde e infraestrutura para municípios com receitas precárias. Ele citou como exemplo a compra de UTIs móveis e viaturas para as cidades de Araci, Vanderlei e Jaguaripe.
0: Ricardo Maia defende também que ações do Executivo, como a duplicação da BR-116 e a construção de institutos federais, são fundamentais para o crescimento do sertão baiano e do Brasil, reforçando o Pacto Federativo e os investimentos no futuro do país.
6: Meio ambiente.
1: Pedro Lucas Fernandes, do União, alerta para os impactos econômicos da possível criação da reserva extrativista Tauamirim, no Maranhão. Segundo o parlamentar, a medida pode comprometer empregos, investimentos e o funcionamento do complexo portuário do estado.
0: Pedro Lucas Fernandes assinala que comunidades locais não teriam sido ouvidas durante o processo conduzido pelo ICMBio e Ministério do Meio Ambiente. Em nome da conciliação entre preservação ambiental e desenvolvimento econômico, o deputado pede a suspensão da criação da reserva.
6: Economia.
1: Merlon Solano, do PT do Piauí, cumprimenta o governo federal pela decisão de reduzir impostos para compras internacionais até $50 e reduzir para 30% as taxas para aquisições até $3,000. Em seu entendimento, a medida valoriza o salário e insere o Brasil no comércio global.
0: Merlon Solano destaca inovações trazidas pela reforma tributária, como a criação do cashback. Ele defende a compensação de perda de arrecadação com a taxação de apostas eletrônicas e dos super ricos e classifica como enganosa as afirmações de que o governo só aumenta tributos.
1: Lafayette de Andrada, do PL de Minas Gerais, critica o leilão de energia promovido pelo governo federal para a contratação de termoelétricas. Ele alerta que a medida contraria compromissos ambientais assumidos pelo Brasil e pode aumentar em mais de 10% a conta de luz dos consumidores.
0: Lafayette de Andrada acrescenta que órgãos de fiscalização já pediram a suspensão do leilão por falta de transparência e por mudanças repentinas nos preços. Segundo o parlamentar, o edital também ameaça desalojar milhares de famílias de agricultores assentadas no norte de Minas.
1: O STF começou a julgar as ações que tratam das regras de distribuição dos recursos da produção do petróleo. Segundo Marcelo Crivella, do Republicanos do Rio de Janeiro, não há justificativa para retirar receitas dos estados produtores, enquanto se mantém a arrecadação integral de outros recursos naturais, como os minérios.
0: De acordo com Marcelo Crivella, o Rio de Janeiro já sofreu impactos econômicos históricos, como a transferência da capital para Brasília. O parlamentar reforça que o estado depende dos royalties para financiar áreas críticas como segurança pública, saúde e educação.
1: Bongás, do PT do Rio Grande do Sul, defende a ampliação da faixa de isenção do imposto de renda, argumentando que reduzir a tributação fortalece o consumo das famílias.
0: O deputado também sustenta que a mudança impulsiona a economia ao ampliar o poder de compra da população. Além disso, Bongás reforça o apoio a propostas voltadas às condições de trabalho, como o fim da escala 6x1.
6: Trabalho.
1: Deputados fecham acordo para simplificar proposta de redução da jornada de trabalho. A repórter Silvia Munhato tem as informações.
7: O presidente da Câmara dos Deputados, Hugo Mota, afirmou que as negociações sobre o fim da escala de trabalho 6x1 se encaminham para uma alteração constitucional que reduz a jornada de trabalho de 44 horas semanais para 40 horas, com 2 dias de descanso e sem perdas salariais. Hugo Mota teve uma reunião para debater o tema com o ministro do Trabalho, Luiz Marinho, o ministro das Relações Institucionais, José Guimarães, líderes do governo e membros da comissão especial que trata da redução da jornada. Segundo Mota, situações específicas poderão ser tratadas pelos próprios trabalhadores e empregadores.
8: Nós queremos também fortalecer as convenções coletivas para que elas possam tratar das particularidades de cada setor. Também estabelecemos que será necessário o projeto de lei encaminhado pelo Executivo para podermos adequar a legislação às mudanças que faremos à nossa Constituição pela redução da jornada de trabalho.
7: O presidente da comissão especial que analisa a redução da jornada, deputado Alencar Santana, do PT de São Paulo, disse que vai ficar faltando decidir se haverá alguma compensação para os empresários e se haverá transição. Alencar defendeu a implementação imediata da mudança de jornada.
9: Eu, de minha parte, entendo que nós temos que implementar tudo que pudermos já. Há uma necessidade. Mas esse é o debate que nós vamos continuar amadurecendo. Logicamente, queremos e vamos garantir esse direito aos trabalhadores, mas, ao mesmo tempo, ninguém jamais pensa em quebrar a economia brasileira. Na verdade, nós entendemos que vai ter um ganho de escala de produtividade adiante.
7: A comissão especial fez audiência pública para debater os efeitos das mudanças para as mulheres e para pequenas empresas. Da Rádio Câmara de Brasília, Silvia Minhato.
0: Fernando Mineiro, do PT do Rio Grande do Norte, compara a resistência ao fim da escala 6x1 com os movimentos contrários à abolição da escravidão no Brasil. O parlamentar entende que a redução da jornada para 40 horas semanais representa uma medida de justiça social.
10: Nós temos também aqueles e aquelas que pregam terror na sociedade com mentiras, com fake news, com manipulações, da mesma forma que aconteceu quando em 1940 foi criado o salário mínimo, da mesma forma quando se colocou em debate a recuperação real do salário mínimo. Esse setor que defende o empresariado, que aliás são maioria aqui nessa casa, diga-se de passagem, mas serão derrotados, porque o povo brasileiro está acompanhando esse debate.
1: De acordo com Fernando Mineiro, setores contrários à mudança propagam o medo para criticar a proposta, assim como ocorreu em debates históricos sobre direitos trabalhistas. O parlamentar espera que o Congresso acompanhe o entendimento da população e aprove a redução da jornada.
0: Na visão de Paulo Lemos, do PT do Amapá, a Câmara deve priorizar debates que impactem diretamente a vida da população. O parlamentar argumenta que embates ideológicos e ofensas pessoais não contribuem para o desenvolvimento econômico e social do país.
1: De acordo com Paulo Lemos, a discussão sobre a redução da jornada de trabalho é uma das prioridades com amplo apoio popular. Ele propõe a realização de estudos técnicos e o diálogo com o setor produtivo para avançar em uma proposta de forma equilibrada.
6: Direitos Humanos.
0: Jandira Fegari, do PCdoB do Rio de Janeiro, lembra que o 13 de maio marca os 138 anos da abolição formal da escravidão no Brasil. A deputada afirma que a Lei Áurea, apesar de ter sido uma conquista do movimento abolicionista, não garantiu à população negra o acesso pleno a direitos.
1: Jandira Fegali defende políticas afirmativas e medidas de reparação para enfrentar o racismo estrutural no país. Ela ressalta que as mulheres negras sofrem os maiores impactos das desigualdades sociais na renda, na educação, no trabalho e nas diferentes formas de violência.
6: Educação.
0: Rubens Pereira Júnior, do PT do Maranhão, destaca projeto de cursinho gratuito que prepara jovens de São Luís para o acesso ao ensino superior. Ele assinala que a iniciativa, fundada em 2023, tem ajudado a realizar o sonho de muitos jovens da periferia da capital do estado.
1: Rubens Pereira Júnior informa que o projeto já registra mais de 300 aprovações em institutos federais e universidades públicas. O congressista destaca que o cursinho passou a receber apoio federal em 2025 por meio da Rede Nacional de Cursinhos Populares.
0: Professora Luciene Cavalcante, do PSOL, critica a postura da Prefeitura de São Paulo diante da greve dos servidores da educação. Segundo a deputada, a proposta de reajuste de apenas 13,5% parcelado em 2 anos desvaloriza a categoria.
1: Professora Luciane Cavalcante também critica a reforma administrativa, que, segundo ela, prejudica a carreira do magistério e afeta direitos de aposentados e pensionistas. Para a deputada, o projeto abre caminho para a privatização da educação infantil.
0: Termina agora o Jornal Câmara dos Deputados, com trabalhos técnicos de Everson Urani e apresentação de Márcio Aquiles Sardi e José Carlos Andrade. Uma ótima noite para você.
1: A Voz do Brasil volta amanhã. Boa noite.
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5: 10 e 4. 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

10 e 16. 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

0: 10:32. 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

2:47. 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
1: 11 horas.
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1: Imigrantes. 11:31.
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0: 11:48.
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18:46. 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

0: 2h31. 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

0: 10 horas. 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

0: 10:33. 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
1: Tá valendo, né? 14 dias do mês de maio de 2026. Começa agora pelas suas YA780, Rádio Imigrantes FM 100,9, mais um meu, nosso, o seu, né? O nosso programa Bom Dia T.O. Eita, que já está no ar. Muito prazer, eu sou Paulo Fernandes. E vamos juntos, eu e você, até às 6h30 da manhã. Alegria, descontração e a sua participação, é claro, né? Pelo telefone 988484759, você pode ligar, mandar sua mensagem de texto, de áudio. Você pode xingar seu vizinho que tá fazendo barulho. Você pode também reclamar do locutor. Você pode xingar aí o seu parente. Pode mandar alô pra quem você quiser. Pode esculhambar todo mundo, não tem problema não. Esse programa aqui é programa de doido, viu, gente? É de doido. Bom dia, negada! Bom dia, bom dia, bom dia! Eita, nós, hein? Agora são 4h04, começa por aqui, né? Tá valendo. Bom dia, você mototaxista, você taxista, motorista de aplicativo, o pessoal que já tá na luta aí, né? Meus caros amigos caminhoneiros, que Deus abençoe você. Você aí, ó, dos postos de combustíveis, das lojas de conveniência, você policial civil, militar, policial federal, policial penal, você guarda noturno, que Deus abençoe vocês. Pessoal da construção civil que levanta cedo também, que vai pra luta, né? Que Deus abençoe poderosamente. Pessoal aí das guaritas aí, ó. Ei, psiu, você não dorme não, não cochila não, viu, rapaz? Ei, eu tô de olho em você aqui, viu? Você não cochila não. Bom dia, meu amigo, tudo bom? Graças a Deus, né? Isso é bom demais, né, meu amigo? Levantar com essa alegria maravilhosa. Pera aí, risadinha. Essa alegria maravilhosa, gente, desta quinta-feira grandiosa que Deus nos deu mais o privilégio de respirar mais um dia, né? Mais uma oportunidade de fazer melhor. É, ontem você fez bem, não fez? Não fez? Ótimo. Hoje você vai fazer melhor ainda, tá bom? Então eu conto com você. Bom dia pra você de qualquer ponto da nossa cidade.
0: Bom dia, Paulo Fernandes.
1: Bom dia, Gustavo.
0: Bom dia também a todos os ouvintes do Bom Dia, Teó.
1: Obrigado, bom dia pra você também, rapaz. Tamo junto e misturado aí, tá? Agora são 4h05, 4h05. Deixa eu mandar um abraço pro pessoal aí da pessoal, agricultor, você pecuarista, você homem do campo, você lavrador, você meu caro amigo fazendeiro. Ei, ô Dalson, como é que tá as coisas aí, meu amigo? Ah, já tá na luta? Eita, rapaz, você é guerreiro, rapaz. Daqui um dia Dalson Júnior tá aí, né? É isso aí. Você, meu amigo Mauro, que tá lá na colônia, município de Carlos Chagas, também tá na luta. É o pessoal das fazendas aí. Ô, gente, você aí que trabalha na zona rural, você que tem seu gadinho, você que cuida da sua plantação, manda um zap zap pra mim aqui. Deixa eu falar de você, dessa força, dessa luta sua aí, meu amigo. Eita. Ô, seu Joaquim, como é que tá as coisas aí, meu amigo? Eu tô vendo aqui, viu? Você não é fácil não, viu, rapaz? É, tô vendo a Ana Maria aí, cuidando aí do feijão. Uta, rapaz, esse negócio deve tá cheiroso aí, hein? Rapaz. É feijoada aí, minha amiga? É que tá preparando aí nesse fogão de lenha? Moço do céu, eu vou querer das três aí, viu? Eu não quero nem saber. Ah, eu quero degustar assim, ô dó. Eita, rapaz, 4h07, 4h07. Vamos fazer o seguinte, como hoje é quinta-feira, vamos ouvir Bruno Marrone? Então tá, vamos ouvir Bruno Marrone. Solta aí, produção.
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1: Não, não é essa não, é essa aqui, ó.

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1: Fala comigo, Dalson, bom dia.
2: Bom dia, Paulo Fernandes. Como é que tá as forças aí, meu
1: Graças
2: jovem?
1: Graças a Deus,
2: Dalson,
1: tudo certo. Beleza?
2: Dando 3 horas da manhã, tô partindo já pra puxar os peitos dessa cabeluda.
1: Oh, que bacana.
2: E ouvir o bom dia, Teó. Tem um bom dia, um bom trabalho aí, meu jovem.
1: Valeu, Dalson, obrigado, meu

0: Música
1: essa
0: bonita.
1: É uma história.
0: Essa foi especialmente para meu amigo Dalson, de qualquer ponto lá do sítio Recreio em Poté. Dalson, forte abraço para você, meu amigo. Obrigado pelo carinho da audiência. Nosso programa Bom Dia Teó só tá começando. Agora são 4:19, 4:19. Você que ligou o radinho agora, bom dia para você. Que Deus abençoe poderosamente sua vida, viu, meu amigo, minha amiga. Eita, minha amiga Guila tá lá na colônia. Já começou a luta, hein, Guila? Já começou, né? Eita, nós falar nisso, Niguila. Guila tá lá na colônia, município de Carlos Chagas. É pra Minão dos Otônios, viu, gente? Eita, e tem a minha amiga Guita, né? Grande profissional do volante, que corta esse Brasilzão aí dentro de uma carreta, mostrando o potencial da mulher guerreira. Eita, Guita! É minha amiga Guita, tá? E minha amiga Guila, que faz aquela comida maravilhosa lá em Carlos Chagas, né? Lá em Colônia, município de Carlos Chagas, é pra Minão dos Otônios, né? Eita, nós, valeu, viu, minha amiga? Deus abençoe sua vida. Eu vou chamar um intervalo aqui e já já a gente volta. Mas antes, vou mandar um abraço pro meu amigo Marcílio, mototaxista. Tá lá no Minas Nova, na sintonia do Bom Dia Teó. Não perdi um programa, Marcílio, hein? Falar nisso, vou mandar um forte abraço também pro meu amigo Sérgio, lá na Júlio Hawaisen. Ele e sua esposa, Hildeane, sempre ligadinho no Bom Dia Teó, viu? Ô, Sérgio, forte abraço aí, meu irmão. Jovem Chapa no Mercado Municipal, José Molengo. Cadê também, meu amigo? Ah, rapaz, o pessoal lá da bairro Taquara. Tem muito mototaxista aí que curte a gente pela Rádio Net. Eita, que bacana, hein? Vamos ao intervalo, já já eu volto. Agora são 4:20, 4:20.
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1: Bom demais, quem tá na sintonia do nosso Bom Dia Teó, meu amigo Jansen, né? Eita, bom dia, Paulo Fernandes, aqui é Jansen do Balim, né? Mercado Municipal, estamos aqui ouvindo seu programa, viu? Eita, nós, hein? Já fez o café aí, meu amigo? Hã? Pra esposa, já fez o cafezinho? Tem que levantar cedo e fazer o café pra esposa, viu? É isso aí. Não fique enrolando aí, não. Escuta, tem uns que tá ligando o Bom Dia Teó, o radinho, e fica lá no pé da cama escutando. Eita, rapaz. Meu amigo Jansen, não. Ele levanta cedo, que daqui a pouco tem a luta, né? Forte abraço aí, meu amigo. Deus abençoe, tá? Aproveita, ó. Não esquece aí de deixar o meu forte abraço pra todos que tá na sintonia do lá no pé da cama escutando. Eita, rapaz. Meu amigo Jansen, não. Ele levanta cedo, que daqui a pouco tem a luta, né? Forte abraço aí, meu amigo. Deus abençoe, tá? Aproveita, ó. Não esquece aí

0: Milton Gomes, tá lá em Mauá, na sintonia do Bom Dia Teó, meu caro amigo. Ah, tem o Charles também, né? O Charles, ele aprontou uma semana retrasada aí, com meu filho, que eu vou falar com você a verdade. Mas tá bom. Ô Charles, forte abraço pra você aí, viu? Seu Milton Gomes, de qualquer ponto da cidade aí de Mauá, obrigado pelo carinho da audiência, da cidade de Mauá, né? Tá certo. Meu amigo Ed Carlos, lá em Bragança Paulista, também na sintonia do Bom Dia Teó. E o pessoal que tá aí nos States aí, curtindo a gente, meu amigo Serginho. Ô Serginho, você viu ontem, rapaz? Como é que pode essas coisas, hein? Tem hora que não dá pra entender, não. Eu não vou nem falar, não, que você sabe do que eu tô falando, né? Eita, forte abraço pra essa turma aí, viu? O Clésio, o Kelvin, né? O Badu, essa turma toda aí. Se esqueci alguém, você fala, tá bom? Ah, rapaz, lá em Bangkok, Tailândia, tá lá, né? Eu tô falando com ele, que o pessoal tá perguntando cadê ele aqui, o pessoal do Bar do Chico, né? Pessoal lá do Bar Telas. Eita, lá em Tambacuri, rapaz do céu. Volta logo, eita, novembro que não chega, né, rapaz? Não chega de jeito nenhum. Chega mais, mas não chega novembro. Mas assim mesmo. 4:23, 4:23. Daqui a pouco eu tenho uma notícia boa, viu? Ô, Cleidinha. Cleidinha, se você estiver me ouvindo aí. Josi, esposa do Clebin, também se estiver me ouvindo. Vocês falaram de Maticola ontem. Vocês deviam tomar vergonha, viu, cambada? Vocês falaram de Maticola ontem. E o nosso amigo aí, o Alisson Melancia, como diz, né? O apelido dele, Alisson Melancia, lá da Maticola, ele trabalha na Maticola, né? E ele falou assim, ô Paulo, eu ouvi as meninas falando de Maticola, eu vou mandar umas Maticola pra sortear. Eu falei, moço, não preocupa com essas mulheres não, essas mulheres folgadas, rapaz. Mas mesmo assim ele falou que vai mandar, viu? Eita, rapaz, eu vou falar com você, viu, Alisson? Daqui a pouco eu vou falar sobre isso. E daqui a pouco eu vou falar. Pera aí, moço. Gente, hoje é o seguinte, hoje é quinta-feira. Hoje eu vou falar. Hoje não tem sorteio não, né, produção? Hoje não, né? Vambora ver amanhã. Deixa eu continuar aqui meu programa, porque senão eu vou me perder aqui, né? Senão eu vou me perder. Daqui a pouco. Ah, tá. Alisson mandou um zap. Bom dia, Paulo Fernandes. Estamos juntos na sintonia. Manda alô pra nós aí. Eita, moço, tá certo. Eu, inclusive, vou até aproveitar e vou usar esse zap zap que ele mandou aqui. Ele mandou um zap zap, eu vou usar ele aqui, ó. Quer ver? Solta aí, produção.
1: Bom dia, Paulo Fernandes. Oh. Tudo bem, querido? Aqui é Ailson Melancia do Alto Cemitério. Tô passando para desejar um ótimo dia pro amigo. Parabenizar mais uma vez pelo programa, né? Gostaria de mandar um alô pra minha mãe, lá no Jardim de São Paulo, minha mãe Valdivina, e meu pai Manuel.
0: Isso.
1: E um alô especial pra minha esposa Luzinete.
0: Luzinete Valdivina. Seguinte,
1: Lu, te amo, paixão, vida. 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Beijão. Valeu, Paulinho.
0: Eu acho bonito, viu, rapaz? Eu acho bonito quando o homem faz uma declaração pra mulher assim. É bacana. Agora tem uns cueca de plantão aí que não faz não, viu, Alisson? Tem uns cueca de plantão aí. Ailson, aliás. Eu só chamei ele de Alisson. É Ailson. Tem uns cueca de plantão aí que tem medo de fazer. Eu não sei por quê, rapaz. Eu vou descobrir por quê que tem gente que tem medo de fazer declaração de amor aí pra esposa. Eu não sei. Valdivino, seu Manuel e a esposa do nosso querido aqui, ó. Eu vou até repetir o zap zap dele, quer ver? Ó.
1: Pra minha mãe, ó. Lá no Jardim de São Paulo, minha mãe Valdivina, meu pai Manuel.
0: Manuel.
1: E um alô especial pra minha esposa Luzinete.
0: Luzinete, tá vendo? Ele manda alô pra Luzinete, a esposa dele. Agora tem uns que tem medo. Eu não sei por quê, rapaz. Mas nós vamos descobrir depois, viu? Fala comigo, Joelice, bom dia. Bom dia.
2: Que Deus abençoe o seu dia, que é Jorge Pavão. Gostaria de desejar um bom dia, uma ótima quinta-feira para o meu esposo Romácio.
0: Opa!
2: Dizer para ele que nós amamos ele muito, que nós estamos com muita saudade dele. Deus te agradeço, tenha um bom dia.
0: Tá bom. É de Carlos de Bragança Paulista, já tá aqui. Bom dia, Paulo Fernandes, já tô por aqui. Se possível, gostaria de ouvir uma música. Amores são coisas da vida, com Leandro Leonardo. Nós vamos passar assim para você daqui a pouco. Mas eu vou passar esse aqui, eu vou chamar um aqui. E já eu passo sua música, tá bom? Chitãozinho e Xororó. 60 dias, rapaz.

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1: Leandro e Leonardo, amores são coisas da vida. Essa é antiga, hein, rapaz? 4h29, ou melhor, 4h29, isso aí.

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1: Tá bom, já tô por aqui, né? Eita, rapaz, esse programa é gostoso demais. Agora são 4h34, 4h34. Ei, meu amigo. Tá bom, gente, pode deixar que hoje não tem sorteio não, viu? Ah, tá. Meu amigo Ailson tá aqui, ó. Ele mandou o zap zap, tá lá na casa dele curtindo o Bom Dia T.O. Tá bom, né? Fazer o quê? Eliel da Matinha, bom dia, Paulo Fernandes, tô por aqui. Fala comigo, bom dia.
2: Bom dia, bom dia, bom dia, Paulo. Bora pra luta, meu filho.
1: Eita,
2: Deus abençoe nós aí. Tamo junto.
1: Tá certo. Ele vai tirar foto pra falar que tá fazendo café pra esposa. Será que tá? Essa foto não é antiga, não, né? Então tá bom. Se não é antiga, tá bom. Risadinha tá rindo aqui. Você gosta, né, Risadinha? Da palhaçada. Daqui a pouco eu vou conversar com o compadre Vilaza. O compadre Vilaza tá brabo comigo. Ontem ele tentou falar comigo, não conseguiu. Mas nós vamos conversar hoje daqui a pouco, viu, compadre Vilaza? Deixa eu ver quem tá querendo falar comigo aqui de qualquer ponto. Fala comigo, pessoal lá na Pedreira. Bom dia.
3: Bom dia, meu amigo Paulo.
1: Ô, Lica, fala comigo, meu irmão.
3: Lica, gostaria que mandasse um alô pra nós, Pedreira Ramos.
1: Mando.
3: E mandar uma música pra nós, Itália Champagne, Canção Proibida.
1: Opa!
3: Faz favor aí, meu filho. Tô aqui fazendo um cafezinho, já tá pronto.
1: Opa, que bacana.
3: Passando um pãozinho na manteiga, cozinhando um ovinho aqui pra sair pro trabalho.
1: Tá certo, meu irmão.
3: Deus abençoe aí, meu filho. Seus ouvintes.
1: Valeu, Lica.
3: Tudo pessoal... de bom, muito obrigado, Paulo.
1: Pessoal lá da Pedreira, gente, sempre curtindo o Bom Dia T.O., meu amigo Tinga, Val, Lica, toda a família lá, a esposa, os filhos, o pessoal lá, tá todo mundo na Pedreira, curtindo a nossa programação, que bacana. Ele pediu uma música com o Teodoro Sampaio, que parece que é Paixão Proibida, né? Eu acho que é isso aí. Nós vamos tocar para você já já, porque nós vamos ouvir aqui mais um Zap Zap. Antes, a Eliel tá falando que não é foto antiga, não. É café de verdade, né? Eita, tá bom, então. Eu acredito, viu? Eu acredito, tá? Vamos ouvir só mais um zap zap aqui e nós vamos atender o pedido musical. Solta aí, produção. Oi.
4: Bom dia, Paulo Fernandes.
1: Bom dia.
4: Aqui é Fernandinho do Alto Cemitério.
1: Beleza, Fernandinho?
4: Gostaria de mandar um alô pra todos os meus vizinhos aqui no Alto Cemitério.
1: Sim, sim.
4: Em especial, minha família.
1: Opa.
4: Tá? E todos os moradores da zona rural que estão na escuta do seu programa. Paulo Fernandes, se tiver condições, toca para nós aí a música Eu, a Viola e Deus.
1: Sim.
4: E depois que você fazer essa conclusão desse pedido meu aí, você libera o Redondo e o Giló para nós aí, viu? Fica com Deus e Jesus te abençoa, meu grande amigo.
1: Você também é cheio de gracinha também, né, rapaz? Serviço você não tem não, Fernandinho? Vou arrumar um serviço pra você, rapaz. Me deixa em paz. Tá certo. Rolando o Boldrin. Eu, a Viola e Deus. Eita, Fernandinho tá lá no Alto Cemitério, na sintonia do Bom Dia T.O., curtindo a nossa programação. Obrigado, Fernandinho. Forte abraço. Brincadeiras à parte. Dá um abraço na esposa por mim, nos filhos, tá bom? Eita, nós, hein?

0: Deixa eu reforçar meu alô aqui antes de chamar a próxima música. Meu alô especial pra Ali, que eu lembro, eu menino, eu ficava lá de casa olhando assim, que hora que vai ter, começar o campeonato lá no municipal. Chegava lá, tava aquela turma de cara, só tinha gente bom de bola, né? É o Rubinho, o Lica, Tamir, Fã, Ivim, né? Aquela turma todinha lá, né? E eu ia pra lá com o menino, assistia aqueles jogos ali, aquele campeonato ali no municipal. É, realmente a gente viveu uma infância bacana, viu? Eu gostava muito de ver aquela pegada, aqueles caras dentro, batendo na bola assim de com força e brigando, né? É, pra ganhar um campeonato. E Lica era um daqueles caras também que eu era fã, né? O cara guerreiro, centroavante Lica. Ei, Lica, jogou muita bola, né? Só que agora acabou com os campos de vaso, acabou tudo, né, Lica? E a gente também vai ficando velho. E as crianças de hoje em dia não teve a mesma oportunidade que nós tivemos naquela época. Mas tá bom. Valeu, Lica. Forte abraço pra você aí da Pedreira. Vamos ouvir aqui Teodoro e Sampaio.
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0: Obrigado.
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3: Tô de volta, deixa eu tomar uma aguinha aqui, né? Porque a garganta começa a secar, aí você tem que tomar uma aguinha. Negócio aqui é tudo ao vivo, aqui não tem frescura não, rapaz. Eita. Ô, minha amiga, tá, que filmagem é essa aí que você mandou aqui agora? Eu gostei, viu? Eita, tá preparando o que aí nesse fogão de lenha? Eita, nós, hein? Ah, bandeja ali, biscoito assado na hora, minha amiga. Eita, nós, hein? O que mais isso aí? Pão de queijo. Eita, rapaz. Aí é sacanagem, viu? Meu Deus do céu, hein, rapaz.
4: Rapaz, é sacanagem,
3: sacanagem,
4: velho.
3: Sacanagem.
4: Aí já virou bagunça. Já virou bagunça.
3: Eita.
4: Eu não gostei.
3: Eu também não gostei, não.
4: Desse ato aí.
3: Rapaz, que é isso? É, tá mandando biscoito de goma aqui, ó. Eita, nós, hein? Rapaz. Ô, minha amiga, eu vou falar. Um dia eu vou aí, viu? Ah, mas eu quero levantar cedo, 4 horas da manhã, pra gente fazer aí. Isso. Eita, nós, hein? Rapaz do céu. É muita sacanagem, viu, o que tá fazendo comigo aqui. Isso aí é tortura, viu, minha amiga? Isso é tortura, viu? Eita, meu Deus do céu. Rapaz do céu. Ah, meu Deus do céu. Eita, meu Deus. Vamos dar sequência aqui ao nosso programa, porque senão você já viu, né? Senão ninguém aguenta não, né? Fala comigo, menininho. Bom dia. Bom dia. Oi.
5: E meu amigo Paulo Fernando.
3: Oi.
5: Bom dia, menininho, beleza?
3: Fala, menininho.
5: Pediu você pra mandar um alô pra nós?
3: Mando, fala aí.
5: Um alô pra Paulinho, do Corredor Gasimelo.
3: Sim.
5: E tá esperando a resposta do rapaz da Matinha, viu?
3: Ei, rapaz, que lombo.
5: Na Mictel. Neon Tijolão.
3: Certo.
5: Nailton do Paraíba.
3: Ah.
5: Meu amigo Adriano Nando Castro Pires.
3: Opa, Adriano é gente boa.
5: E a S2 de São Cristóvão.
3: Eita, rapaz.
5: E manda um alô pra Marinaldo e Ailton na padaria. Na Vila São João.
3: Na Vila São
5: João.
3: Bom
5: dia, Paulo Fernandes.
3: Valeu, meu amigo menininho. Guerreiro, como sempre. Pois é, rapaz. É, Mauro tá com raiva de mim. Mauro, ele tá esculhambando um negócio. Aí ele falou que eu tô tratando mal os ouvintes. Ele mandou um zap aqui falando que eu tô tratando mal. Eu vou colocar o zap de Mauro aqui ao vivo. Vou procurar aqui, vou soltar o zap dele, ele me xingando. Ele falou que eu tô tratando mal os ouvintes. Eu tô tratando mal, gente? Fala comigo aí. Se eu estiver tratando mal, me avisa aí que eu vou consertar aqui. Senão, a direção de vez em quando apita aqui pra mim o sinal vermelho. Vai que realmente eu tô tratando mal os ouvintes e não tô sabendo, né? De repente, né? Eu não tô sabendo, né? Ele falou que eu tô tratando mal, né? Vambora ver, né? Eita, valeu, menininho. Obrigado pelo carinho da audiência. Que Deus abençoe. Fala, Dudé. Bom dia, Paulo Fernandes. Eu tô aqui na escuta. Dá um abraço no Dona Cecília por mim aí, viu? E nada de jogar água na minha amiga, tá? Deixa a minha amiga Cecília numa boa, né? Deixa ela dormindo direitinho. Viu, minha amiga? Se Dudé e Luizinho mandar jogar água na senhora, isso é que a senhora arruma uma espada de São Jorge. Antigamente a gente apanhava na espada de São Jorge, né? Minha mãe fala, peraí que eu pego uma espada de São Jorge ali que você vai me pagar. Eu fundava debaixo da cama, cadê pra achar o homem? Era bom demais, viu? Eita época boa, viu? Época quando a gente apanhava no bumbum. Era bom demais, né? Eita, hoje em dia você não pode nem falar um ar com o menino que ele quer bater na gente. É, a geração de hoje em dia tá complicada. Não são todos não, viu, gente? Tem criança aí que obedece os pais, né? É, tem crianças que obedecem os pais até hoje. Eu que não tenho pai e mãe mais, né? Mas quando uma pessoa que tem mais experiência do que eu na vida, até com... É mais velho do que eu, sempre eu escuto. Não tem esse negócio de responder, não, né? E eu sempre costumo passar isso para meus dois homens que eu amo, que eu sou apaixonado que da minha vida, que são meus filhos, né? Sempre eu costumo passar isso e graças a Deus, Deus me deu o privilégio de ter dois homens maravilhosos na minha vida que me respeita e que cuida de mim até hoje. Obrigado, viu, meus filhos? Beijo carinhoso. Vamos aqui, o Gustavo e o Iago, né? O Luiz Gustavo e o Fernandes e o Iago Fernandes. São minhas duas joias raras. Eita, nós. Minha amiga Elizabeth, bom dia, Paulo Fernandes. Hoje não tem nome da sorte, não. Ela mandou aqui e ela falou assim: passa uma música bem bonita pra mim. Aí você passa, Paulo? Uma música bonita? Qual que nós vamos passar pra ela, hein? Uma música bem bonita? Qual será? Qual que você acha aí, produção? Pra mandar uma música bem bonita pra nossa amiga Elizabeth. Ela falou que tem que ser bonita. Qual será? Eita, agora me complicou. Vou passar essa aqui então. Será que ela gosta dessa aqui, ó? Eita, nós, hein? Dudu Kidalvan, Mulher Maravilha. Minha amiga Elizabeth tá na sintonia do Bom Dia TO, curtindo a nossa programação. Obrigado pelo carinho da audiência. 4 horas e 52 minutos. Bom dia, TO, comigo, Paulo Fernandes, até às 6h30, viu, gente?

0: filhão tá fazendo aniversário, nós estamos precisando tomar aquela água que passarinho não bebe. Nós temos que ir lá na casa das famílias Ramalho tomar aquela
1: vai
0: água
1: não. Que passarinho.
0: Pera aí,
1: não
0: sabe de nada não, velho. Ô, Dioca, parabéns hoje, felicidade sempre, que Deus abençoe, viu? Eliane Ramalho também tá na sintonia do Bom Dia Teó, fazendo aniversário hoje, né? Deus abençoe poderosamente a vida de vocês, tá? Eita, nós. Chama aí de Leonardo, que eu sei que ela gosta. Chama aí. Chama.
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2: Agora são 5:01, bom dia.
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13: Estamos de volta. É, rapaz, esse programa eu vou te falar, viu? 4 horas, ou melhor, 5. Deixa eu tomar uma água aqui, 5:04. Às vezes a garganta falha, é o tempo, né, gente? O tempo começa a mudar, aí não tem como você correr, né? Eita, rapaz. Fala comigo, Hudson. Eita, nós, hein, rapaz do céu.
14: Ó, Fernandes, aqui. Oi. É a Hudson, vulgo padre. Eu queria te pedir, se possível, tocar uma música com o Eduardo Costa, Barquinha de Ouro. Oferecer pra toda essa galera aqui da Fazenda Saudade, minha esposa Jéssica Viana, Heitor Rocha Viana, João Trincafé, João Amaro, Geiane, Girlane, Kipê, Dona Creuza, Zé Maria, Daniela, Adil de Piúdia, Zó de Prato, Cabeça de Cobra, Cê João tá Zolino, doido, Zé de Zolino, e pra toda essa galera que tá na sintonia do Bom Dia TO, Bom dia, Theo. Tamo junto, misturado.
13: Aê, ele mandou alô pra família inteira aí. Pode deixar que daqui a pouco eles vão tocar a sua música aí, viu? Pode deixar. Deixa eu atender mais gente aqui. Bom dia, Paulo Fernandes. Aqui é Paulinho do Corredor Gazinelli. É, manda um abraço aí pra todos. Jubileu. Jubileu até hoje nada, viu, rapaz? Toca minha música aí, Pedido de um Pai. Se não vou enviar sua foto de contato para Mauro Francisco, sai fora de mim, rapaz. Olha pra você ver. Falou que vai. Você tá doido. Mauro Francisco tá com raiva de mim. Ele falou que eu tô pisando na bola, que eu não tô atendendo ele direito, não. Pera aí que eu vou passar o zap do Mauro Francisco. Segura aí que daqui a pouco eu toco sua música. Depois que você falou isso aí, eu sou obrigado a tocar sua música, né? Não vai ter como eu correr, não. Não vai ter como eu correr, não. Eita, pedido de um pai. Não vai ter como eu correr, não. Vou ter que tocar assim daqui a pouco, viu? É, deixa eu ver quem mais tá comigo aqui. Bom dia, fala comigo. Fala, Sérgio, bom dia.
15: Bom dia, Paulo. Bom dia a todos. Quero mandar um grande alô para meu amor Pedinho. Dizer que eu amo tanto, né?
13: Outra
15: nós. Estou sempre aí do lado dela. Porque daí vier. É, tem que dar uma trabalhada. E dar uma viajada, mas daqui a pouco tô de volta. Um abraço, manda alô pra todos os ouvintes. Obrigado.
13: Tá certo. Aí tá o Sérgio, esposo da nossa querida Cleidinha. É, a Cleidinha até agora não entrou em contato, não. Daqui a pouco ela acorda e entra em contato com a gente. Vou aproveitar e mandar um abraço pra minha amiga Edneide, lá do Jardim São Paulo. Ela e sua esposa, seu esposo, né? É, Rocine, tá na sintonia do Bom Dia T.O. É, tem muita gente participando comigo aqui. Cadê o pessoal lá do Eldorado, hein? Cadê minha amiga Diana, lá do bairro... Como é que é o nome daquele bairro do lado do Eldorado? Indaiá, né? Minha amiga Diana, lá do bairro Indaiá, sempre na sintonia do Bom Dia. Ah, a Cleidinha entrou em contato agora. É, pediu maticola ontem, meu amigo disse que vai mandar aqui um fardo de maticola pra sortear essa mulherada danada aí, que essa danada é joga verde, né? É joga verde pra ver se elas ganham a maticola. Ela e a minha amiga Josi. Pra vocês ganharem, vocês vão ter que acertar, minha filha. O negócio não é fácil assim, dia vocês pensam não, viu? Viu, cambada? Vocês pensam que... Ontem meu amigo Zé Carlos mandou um zap aqui. Eu não toquei o zap do meu amigo Zé Carlos, rapaz. Não deu tempo, né? É, não deu tempo não. Deixa eu ver aqui. Solta aí o zap do Zé Carlos de ontem aí. Solta aí.
16: Bom dia, Paulo Fernandes. Que Deus abençoe o seu dia. Seu programa é 10, cara. Seu programa é 10. Eu já durmo com o rádio ligado, entendeu?
13: Opa, rapaz.
16: E às 4 horas já tô ouvindo. Já 100.9 ouvindo vocês. E aí por aí vai. O dia todo. Entendeu?
13: Tá certo.
16: Até quando eu tava na Europa lá, sempre ligadinho em vocês.
13: Ó, que bacana, Zé Carlos.
16: O pessoal
13: Carlos
16: lá também ouve demais.
13: Bacana demais.
16: Valeu, aquele abraço aí. Que Deus abençoe todos vocês.
13: Valeu,
16: aí,
13: meu irmão Zé Carlos.
16: Um abraço pra todos da Vila Pedrosa aí.
13: Valeu.
16: Beleza?
13: Valeu, meu amigo.
16: Se você puder mandar uma música pra nós aí de Léo Magalhães.
13: Eita, nós. Essa okay? não roda aqui não, mas tá bom. De qualquer forma, obrigado pelo carinho da audiência. Minha amiga Edneia tá lá no Serra Verde, na sintonia do Bom Dia T.O. Ela e sua filha Micaele tá na sintonia. Aumenta o volume da raid aí, porque se Micaela perder a hora, nós vamos jogar água nela, viu? Acorda, negada! Aqui não tem frescura não, aqui a gente joga água mesmo, não. Kátia, minha amiga Kátia, lá do Sacramento das Represas, para com isso aí, Rizadinha. Eita, esse programa eu vou falar que você tá uma bagunça, rapaz. Eu vou falar, tem que chamar a produção aqui pra resolver esse trem, porque o negócio aqui tá danado demais, viu? Eita, Mauro Francisco, cadê? Tem um zap do Mauro Francisco aí, produção? Não? Vamos ajeitar aí pra gente passar aqui no ar. Porque ele xingou nós, né? Deixa eu ver aqui quem mais tá mandando o zap zap aqui. Bom dia.
17: Ô, Paulo Fernandes. Você falou que eu tô em casa ainda? Já tô na ativa, moço.
13: Ô, rapaz.
17: Tamo aqui preparando um salgadinho, um pão de queijo pra vocês. Fique com Deus, meu irmão. Deus abençoe.
13: Ô, Jansen, né? Tá lá já, lá no mercado municipal, preparando, rapaz, pra começar o dia. É, ele mandou aqui, já tá lá na ativa. Eu, rapaz, o camarada não dorme não, rapaz. Você tá pensando o quê? Tá pensando que só eu que acordo de madrugada? Ah, tá certo aí, meu amigo. Forte abraço pra você. É o Janzer, né? É, às vezes eu falo o nome dele errado, mas ele me desculpa, que eu não sei pronunciar direito. Uma hora eu aprendo, né? Lá do Mercado Municipal, lá do Balim, tá certo, meu amigo? Obrigado pelo carinho da audiência, obrigado pela sintonia. Ô, Eliane, Eliane Ramalho, depois você fala com o Joca pra me prestar o zóio dele aí, pra mim usar pelo menos uns dois dias, pra ver se eu arrumo alguma coisa pra mim, que o negócio que tá feio, viu? Eita, daqui a pouco eu vou atender meu amigo Márcio. É, Charles, lá de São Paulo, já tá na sintonia do Bom Dia T.O. Valeu, Charles, obrigado pelo carinho da audiência. Gilberto e Gilmar. Meu amigo Thelma, tá na sintonia do Bom Dia T.O., curtindo a nossa programação. Ele e sua esposa Cristina, a grande e competente advogada Cristina, né? Mauro Pedreira e sua esposa Eliana, tá todo mundo na sintonia.

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0: Imigrantes FM, agora são 5:20, 5:20, Zé Celeiro tá querendo falar comigo, bom dia, fala comigo, meu patrão.
1: Bom dia, Paulo Fernandes, você tá cheio de pulga.
0: Vai caçar serviço, se tiver, rapaz.
1: Sorteio, meu número é 58.
0: Eita.
1: Meu irmão é...
0: Hoje não 39. Tem não. Fala com o galeguinho do Zóio Azul aí. Ah, rapaz, tá furando couro aí, né? Pois é, segura aí seus dois, viu? Hoje não tem sorteio não, amanhã tem, mas hoje não, tá? Eita, nós, hein? Fazer o quê, né? Imigrantes FM. Ah, Dona Maria Almeida, até que fim. Ela mandou um zap zap aqui, ó. É, vou enviar um zap zap. Ah, mandou um zap zap. Vamos ouvir. Depois eu vou ouvir. Deixa eu ouvir em off primeiro, né? Vamos ver aqui. É, Márcio Obama, fala comigo, bom dia.
2: Bom dia, Paulo Roberto.
0: Paulo,
2: eu gostaria de mandar um alô,
0: rapaz,
2: meu amigo, para Paulo Chechel André, são meus colegas de trabalho aí da Praça Tiradentes.
0: Rapaz, que bacana, hein?
2: E mando um alô para vocês aí da Imigrante, meu amigo, e aqui pro pessoal do Barra Itaguaçu. Aqui
0: que
2: quem fala é Márcio Obama.
0: Márcio Obama, forte abraço,
2: fica com Deus.
0: Valeu, Marcinho, dá sequência aí o zap zap, vai lá.
2: Me desculpa, meu amigo, esqueci, é Paulo Fernando, me desculpa aí, viu?
0: Agora
2: sim. Forte abraço.
0: Você tem crédito aqui, Marcinho, forte abraço a você, meu irmão, obrigado pelo carinho. Paulo Roberto, você sabe quem é Paulo Roberto, né? Mais conhecido Paulo Roberto, você sabe quem é, né? Gonha. Gonha, é nosso amigo Gonha. Gonha é Paulo Roberto, eu sou Paulo Fernandes. Eita, Marcinho. Obrigado, Marcinho, que Deus abençoe. Edneia tá aqui agradecendo o carinho. Que é isso aqui? Que é isso que é Edneia? O que que a Edneia mandou aqui? 086. Ela mandou alguma coisa. Talvez ela mandou, foi errado esse zap zap aqui, Edneia, né? É o Pix. tá fazendo um Pix. Eu vou fazer um Pix aí também. Eu vou sortear um Pix amanhã. O que vocês acham de eu sortear um Pix amanhã? Eita, menina. Obrigado, viu, Edneia, pelo carinho. Dá um abraço aí na sua filhona aí, Micaele, tá bom? Eita, daqui a pouco eu erro o nome da moça aqui, viu? Tá certo. Tá indo pra escola, já acordou cedo. Tá bom. É, a criançada todinha levanta cedo, né? O pessoal... É Micaele mesmo. O pessoal passa, é o pessoal das vans, né? Passa esses grandes profissionais aí do transporte escolar, que Deus abençoe vocês, viu, gente? Tá certo. Tá indo pra escola, já acordou cedo, tá bom. É, a criançada todinha levanta cedo, né? O pessoal passa, é Micaele mesmo. O pessoal passa, é o pessoal das vans, né?

0: Sofia, Helena e Cecília. E para meu pai Toninho lá no, na Serra, no Sem Terra, em São Miguel. E também para minha mãe, Joana, lá Brejão do Cedro, né? É Brejão do Cedro lá, é isso aí. Eita, nós, tá certo. Minha amiga Zilma tá sempre ligadinha no Bom Dia Teóvio. Hoje ela tá onde? Hoje é quinta-feira. Hoje ela tá no Jardim Iracema, parece, né? É, essas mulheres guerreiras que andam trabalhando aí, as mães não param. E ela tá, solta os cachorros nele. Eu solto. Você pediu, minha amiga, pode deixar que eu solto, sim, ó.
1: É. Eu tô com meu cachorro aqui, eu vou soltar, não sei. Pega.
0: É, pega. Pega Rex. Pega Rex. Eita, não, tá certo. Tem que soltar mesmo a cachorrada nessa turma aí pra ver se vocês levantam cedo, né? Eita, meu Deus do céu. É cada um que aparece que a gente... Eu já não sei não, viu? Tá certo. Vamos lá, vamos dar sequência aqui. Tem mais alguma coisa aí, gente? Ah, José Maria do Córrego dos Carneiros. Bom dia, Paulo Fernandes. Ele mandou alguma coisa aqui, eu não vou abrir agora. Depois em off eu vou abrir, né? Deixa eu ver aqui. Minha amiga Cleidinha, bom dia, fala comigo. O que, que essa mulher tá querendo, gente? Solta aí o zap zap.
2: Bom dia, Paulinho.
0: Bom
2: tudo
0: dia.
2: Bem contigo,
0: joia, joia.
2: Ô, Paulo, se possível, já roda a música aí pra gente, Fio de Cabelo.
0: Ah, é?
2: Essa música eu ofereço ela para todos os ouvintes. Louro da Feijoada, Natuzão. Para Arlete no Minas Nova, Sérgio no Minas Nova.
0: Tá bom.
2: Viu? E olha, libera o redondinho aí.
0: Que isso, mulher?
2: Forte abraço no seu coraçãozinho. Tchau, tchau.
0: Ah, você tá cheio de gracinha, né? Dá sequência o zap zap dela aí. Ela tem mais alguma coisa pra falar?
2: É, Luciano Cabeça de Pinto disse que você chegou lá no posto, né? E falou com ele. Peraí, moço, peraí. Deixa eu segurar essa mangueira aí sua pra ver como é que é.
0: Que isso, mulher?
2: Queria dar uma experimentada aí pra ver como é que segura essa mangueira. Ele falou isso aí, viu?
0: Eu não tô
2: sabendo. Chegou lá e pediu ele a mangueira dela pra poder você segurar lá no posto.
0: Ai, quem é que te falou isso, mulher? Vai caçar serviço? Vai fazer café, que daqui a pouco o Sérgio tá por aí. E eu tenho certeza que vai querer aquele cafezinho bem fresquinho. Eita, nós, hein? Bom dia pra você, mulher. Vai dormir, vai descansar, viu? Eita, nós, hein? Fio de cabelo, Titozinho Xororó. Cinco horas e 25.

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5: Eita, nós, 5h35.
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1: Vamos pro zap zap aqui, produção? Vamos lá pro... Ah, mas antes eu queria mandar um abraço pra todo o pessoal que me ajuda, né? Deixa eu mandar um abraço aí pra meu amigo Ailson, né? Ailson da Maticola, obrigado, viu, meu amigo? Deus abençoe. Subtenente Henrique, obrigado, meu amigo. Deus abençoe, tá? Valdomiro lá da Betel. Márcio Obama, meu querido Márcio Obama, que Deus abençoe, meu amigo. Cleidinha também, minha amiga, valeu. Dial Barbearia, o pessoal que tá sempre ligadinho no Bom Dia T.O. Meu amigo Marcos Letícia e a Anne Beatriz na sintonia, obrigado, viu? Seu Carlos da Coimbra Máquina de Costura, lá da Madalena Kerner, obrigado, seu Carlos. Marquinhos da Papelaria Bela Vista, obrigado, Marquinhos. Minha amiga Vânia Rezende, forte abraço pra você aí, minha amiga. Ivani do Sabor Natural, tá na sintonia também do Bom Dia T.O. Minha amiga Cássia, lá da Suíça. Alô, Cássia, não some não, minha amiga. Como é que tá a Dona Negra, Carol, tá todo mundo bem? O Charles, lá de São Paulo. A minha querida Esté, lá do bairro da Loura. Valeu, Esté, que Deus abençoe, tá? Altemir, lá de Realengo, Rio de Janeiro. A JF Delícias Caseiras, nosso querido Fernando. Obrigado, Fernando. Edson Pratos e Dona Norma, lá na padaria Pão Nosso e Bom Pastor. Quem mais tá na sintonia do Bom Dia T.O. comigo aqui? O Ademir da Saudade, Córrego Caeté, tá sempre ligadinho também no Bom Dia T.O., né, Ademir? Eita, não para não, né, meu amigo? Obrigado, viu? Deus abençoe, tá? Forte abraço a todos vocês aí que me ajudam na condução desse programa. Fala comigo, minha amiga. Ah, rapaz, ela mandou um zap zap aqui agora. Ah, ela acertou agora. Ela mandou um zap zap. Tem que mandar um zap zap, minha amiga, pra gente poder mandar aquele abraço especial pra você, com todo carinho. Minha amiga Maria Almeida Ramos Batista e seu Juarez Barbosa de Souza, lá no Morro da Paraíba, sempre ligadinho no Bom Dia T.O. Fala comigo, bom dia.
2: Bom dia. Meu nome é Vilmar e eu tô aqui fazendo
1: fala,
2: pedido
1: Vilmar, pra você beleza?
2: Vir na rádio, tocar a música da minha mãe, o nome dela é Maria. Moro aqui na Rua Paraíba 291. Ela é fã dos seus programas, toca a música pra ela agora mesmo? Aí, tá com o radinho ligado, aguardando vocês tocar a música pra ela.
1: Oh, que bacana, rapaz. Obrigado. Pode soltar.
2: Ô, Paulo Fernando, nós ouvimos aqui você comentando sobre minha mãe, então, em seguida, tá pedindo uma música, o Bartô Galeno, uma música aí, chonada aí. Passa pra ela aí, roda pra ela, nós estamos aqui na escuta.
1: Tá bom, então, pode deixar que eu vou tocar. Bartô Galeno eu não vou tocar hoje, não, tá? Eu posso tocar sábado. Hoje eu não posso tocar Bartô Galeno, tá? Mas, de qualquer forma, obrigado pelo carinho da audiência. Minha amiga Maria dos Anjos do bairro de Fátima. Bom dia, Paulo Fernandes, pra você e todos os ouvintes. Aqui é Maria... Maria dos Anjos do bairro de Faixa. Tá bom, minha amiga, Deus abençoe sua vida, viu? Ediné do Serra Verde tá aqui rindo à toa, né? Você é uma comédia, Paulo. Ô, minha amiga, que nada, nós estamos aqui só divertindo um pouquinho, distraindo um pouquinho pra ver se o tempo passa. E a gente esquece das contas, a gente tem que esquecer das contas, né? José Maria, já falei aqui, José Maria mandou um zap zap aqui, não tem como, deixa eu ver se tá...
3: Bom.
1: Ah, tá, ele mandou uma mensagem. Não tem como passar, não, porque senão foge do controle aqui da imigrância. Felipe, bom dia, Paulo Fernandes. Aqui é Felipe, tudo bem com você? Joga água na minha mãe Zilma e na minha esposa Ingrid e nas minhas filhas Sofia, Helena e Cecília. E se der tempo, toca Sérgio Reis, menino da porteira. O acesso. Uai, meu amigo, você tá mandando, Felipe, tá mandando jogar água na mãe. Como é que é esse cabra danado? Eita, rapaz. Eita, tá mandando jogar água na mãe dele e nas filhas e na esposa. Eita, você é bom mesmo, viu, Felipe? Eita, rapaz, vamos puxar sua orelha depois, viu? Não fale isso com a sua mãe não, rapaz. Brincadeiras à parte, Felipe, forte abraço pra você, que Deus abençoe. Alemão, o que que foi, Alemão? Vai dormir, rapaz, manda seu pai dormir também. Alemão, que é filho do nosso amigo Mauro. Eu vou falar com você. Já lavou vasilha aí pra minha amiga, dona Célia? Já, né? Você já lavou, né? Se já lavou, você tá de acordo comigo aí, viu? Vai lavar vasilha pra dona Célia aí, tá bom? Ó, vou mandar um abraço especial aqui, porque tem muita coisa pra me fazer. Minha amiga Ceiça, bom dia, Paulo Fernandes. Manda um abraço aí. Eu e meu esposo Rio, tá aqui na sintonia do Bom Dia Teó. Eu sei disso, minha amiga. Forte abraço pra você, viu? Que Deus abençoe. Eu vou mandar um abraço aqui pra minha amiga Maria. A minha amiga Maria Almeida Ramos Batista. Eu não vou tocar Bartô Galeno pra você, não. Mas eu vou tocar essa aqui pra você. Especialmente pra você, minha amiga. Essa aqui, ó. Chitãozinho Choró. Mas aqui tá na voz de Jair Rodrigues, tá bom? Majestade o Sabiá. Especialmente pra você, viu, minha amiga? Maria Almeida Ramos.

0: 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Dona Iracema conseguiu levantar a moral do seu Laurindo. Seu Laurindo e Dona Lindaura vem pro centro da cidade todo dia. Seu Laurindo esse dia veio com um cavalo bonito aqui, rapaz, mas galopando nessa cidade aqui, precisou chamar a polícia pra fechar o trânsito. O homem tá dando cada pirueta aqui de moto também, que eu vou te falar, viu? Depois que começou a tomar ração pra pinto, ele toma ração pra pinto todo dia, viu? Todo dia ele tá lá na banca de variedades da Iracema. E hoje eu acho que ele tá indo pra lá também, viu?
1: Vai não! Ele não vai não!
0: Hoje ele não vai não?
1: Vai não!
0: Ah, tá, mas eu achei que ele ia hoje. Que Dona Laurinda tá fazendo, Dona Lindaura tá fazendo pra ele é papinha de mucilom. É, papinha de mucilom com ovo cozido. Ele tá cozinhando o ovo com pinto dentro e tá passando pra dentro, viu? Eita, seu Laurinho, sossega, rapaz! Eita! Vamos pro comercial, já volto.

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4: Já estamos de volta com o nosso programa Bom Dia T.O., gente. Eita, sintonia 100,9, é assim mesmo, né? É vida que segue. Eu tô devendo muito. Ô, Aúcio, eu não vou poder tocar sua música, não, que eu não tenho ela aqui, não. Eu vou tocar ela com os Filhos de Goiás, tá bom? Com os Filhos de Goiás, tá certo? Eduardo Costa, eu tenho ela aqui, mas tem aqui no YouTube. Eu não posso tocar por causa dos direitos autorais, gente. Tem hora que não dá pra tocar, tá certo? Meu amigo Alex Santos, sua esposa Cida, tá na sintonia do Bom Dia T.O., ouvindo a nossa programação. Obrigado, meu irmão. Alexandro tá sempre na sintonia do Bom Dia T.O. Obrigado pelo carinho da audiência. Obrigado pela sintonia. Fala comigo, André. Bom dia.
5: Bom dia, Paulo Fernandes. Mandar um alô aí pra Márcia, hein? Uma chegada aí na praça.
4: Marcinha chegada, é verdade.
5: Toda com minha equipe aí do meio ambiente aí. Beleza? Minha esposa aqui, ela. Tá com a minha música, Sérgio Reis aí, as antigas dele. Beleza? Um abraço pra você.
4: Tá certo, meu amigo. Vamos preparar aqui. Bom dia, Paulo Fernandes. Aqui quem tá falando é Juliana de Topázio. Eita, nós. Tudo bem com você? Espero que sim. E o sorteio? Cadê? É, Juliana tá querendo sorteio. Ela tá lá em Topázio, na sintonia do Bom Dia Teó, né? Quem fala muito bem de você é Geraldo Segurança. Eles, todos ouvintes, é sempre o teu ouvinte do seu programa. Manda aquele abraço pra nós e pra Geraldo Segurança. Tá certo, minha querida Juliana. Beijo no seu coração, obrigado pelo carinho. Dá um abraço nessa turma aí de Topázio. É o pessoal de Topázio. Adora o programa Bom Dia Teó. Falar nisso, o Elvis Passos é de Topázio, né? É o nosso querido, grande, competente repórter e apresentador Elvis Passos. É o chefe de jornalismo aqui, né? Ele é de Topázio. Até como ele diz, ele fala, é o garoto de Topázio. Minha amiga Maria de Lourdes também está na sintonia do Bom Dia T.O. Obrigado pelo carinho da audiência. Deixa eu mandar um abraço especial para alguém muito especial, né? Muito especial. É, eu não vou falar o nome, não, porque se eu falar o nome, deixa eu ver aqui, eu só vou dar uma dica aqui, eu vou dar uma dica, né? De quem é. Dei a dica. Bom dia pra você. Que Deus abençoe seu dia. Ótimo dia pra você. Beijo carinhoso. Que Deus abençoe poderosamente a vida de vocês e toda a sua família aí, tá bom? Eita, nós, hein? Rapaz, cadê? 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Dá tempo? De quê? 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Eita, nós, eu vou falar com você. Compadre Vilaço fica todo alegre, né? 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Minha amiga Laura, bom dia. Paulo Fernandes, tudo bem com você? Olha meu alô aí, estou aqui na lajinha, ligadinha. No Bom Dia, Teó. Eita, nós, hein? Quem tá falando aqui é minha amiga Edneide, lá do Jardim São Paulo. Ela e seu esposo, Rossini, não perde um programa. Obrigado, minha amiga, que Deus abençoe. Minha amiga Laura, do Minas Nova, também tá ligadinha no Bom Dia, Teó. Valeu, Laurinha. Forte abraço. Dá um abraço do maridão por mim aí, viu? E não some não, mulher. Eita, nós. Cadê? Tem mais alguém aí? Tem mais? Ah, tem aqui, Barquinho de Ouro, os filhos de Goiás. Barquinha de Ouro.

0: 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Eita, nós, hein? Alô, Marquinhos, cadê Natália? Tô precisando falar com Natália, viu? Eita, nós, hein? 6:02. Ô, gente, alguém mandou aqui um zap pra mim ontem e eu não consegui ler, né? Eu não vou nem falar, não, mas eu fico alegre porque a pessoa falou assim comigo: nossa, Paulo, eu acho tão bacana, você abre o programa assim com aquela energia positiva, você alegra os nossos dias, você deixa as nossas manhãs com muito, um alto astral diferenciado. Às vezes a gente está triste, mas começa a ouvir seu programa, parece que a energia positiva vem, sai de dentro do rádio e vem até a casa da gente. Ô, moça, deixa eu te falar uma coisa aqui, tudo isso primeiramente Deus e a vocês, porque se vocês não tivessem aí do outro lado do rádio também para mim passar essa energia positiva, talvez eu não teria força para estar aqui, né? Porque às vezes a gente enfrenta tanta batalha durante o dia, né? Durante a nossa vida, tanta batalha, às vezes dá vontade até de desistir, não dá? Mas quando a gente sabe que tem um Deus maior do que todos os nossos problemas, e quando a gente sabe que tem do outro lado do rádio alguém querendo ouvir a voz da gente, alguém querendo brincar, alguém querendo sorrir e se divertir, as coisas ficam mais fáceis, minha amiga. É por isso, e porque a razão da minha alegria, muitas vezes, a maioria das vezes, é abaixo de Deus, são vocês, tá? Sem vocês, na minha vida e nesse programa Bom Dia TO, isso aqui não seria possível. Eu agradeço de todo o meu coração e torço cada dia para que Deus continue derramando chuva de bênçãos sobre a vida de vocês. Vou mandar um abraço para meu amigo Kleber do aplicativo. Hoje não tem sorteio não, viu, Kleber? Fala comigo aí, bom dia.
1: Bom dia, meu amigo Paulo Fernandes.
0: Bom dia.
1: Uma excelente quinta-feira aí, abençoada a você e aos ouvintes, meu amigo.
0: Obrigado.
1: Chegando aí um pouco atrasado aí para mandar aquele bom dia para você, mas estamos aqui na ativa, viu?
0: Tamo junto.
1: Um forte abraço, excelente dia aí.
0: Valeu, meu amigo Kleber, que Deus abençoe você, tá no aplicativo, na luta, né? A gente não para, não, esses guerreiros do aplicativo aí. Deixa eu ver quem mais aqui, o Claudionor tá mandando um forte abraço, obrigado, Claudionor, que Deus abençoe. Luciano, cabeça de pinto, como sempre, né? A irmã dele aqui, cadê o zap do Luciano? Sumiu aqui. Ele, às vezes, ele é cheio de gracinha, ele fica lá do posto, só pegando na mangueira lá e abastecendo os carros e tá achando que tá bafando, né? Que Deus abençoe. Tá, grandão, fala, grandão. Deus, toca pra nós carta no quintal. Não vou tocar, não, vou te dar cartilha. Hoje não dá tempo de tocar nada de carta no quintal. Luciano Senna, tá na sintonia. Maurício Amorim, bom dia, meu amigo. Paulo, você sabe escrever dormindo? Uns falam que sabe, outros... outros dizem que não. É, fala, sabe escrever dormindo? Não entendi, não. Entendi o que, que ele quis dizer, não. Maurício Amorim tá na sintonia. Fala, Alice, cadê Celinho, meu amigo? Celinho, não some não, rapaz. Eita, figuraço, Celinho, hein? Fala, Cleidinha, o que, que tu quer, mulher? Eita, rapaz.
2: Ô, Paulinho, oi. Eu quero querendo saber que dia que você vai sortear essa caixa de Brahma aí, moço. Sortear essa caixa aí amanhã.
0: Ô, mulher!
2: Amanhã já é sexta-feira, né? Pra gente já comemorar aí, menino.
0: Faz o seguinte...
2: Sextou com Brahminha.
0: Faz o seguinte, vai lavar vazia, moça. Vai lavar vazia e fazer café, que é melhor pra você, mulher. Deixa de noite. Ah, você tá doido, mulher. Sossega. Rapaz do céu, amanhã não tem sossego. Ô, meu Deus, amarra essas mulheres aí, gente. Pelo amor de Deus, não é possível. Cadê Gracinha? Fala comigo, Gracinha, boa, rapidinho aí.
3: Cê... Ô, Paulo, bom dia, Paulo. Ó, passa uma música pra nós aí, Zé Camargo Luciano.
0: Dá tempo, não.
3: Vou acordar de manhã, tomar seu café. Dou luzão aí pro Léo, o Tu, a Brícia, Thomas.
0: A família inteira, né?
3: Do Eduardo. Alô, Paulo. Ô, Paulo, ó, você tá dando geló, moço.
0: Sossega seu facho aí, mulher.
3: Alô, Paulo.
0: Sossega seu facho.
3: Você falando aí de Padre São Jorge, já apanhou. É bom, né, moço, apanhar de Padre São Jorge. Doido. Ali é bom, que mais você apanha, mais você gosta, né?
0: É, né?
3: Com as paras boas. Alô, Paulo.
0: A caçar serviço também, viu?
4: Não entendi. Não entendi nada aí.
0: Nem eu. Comercial, gente.

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3: 6:08.
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1: Minha amiga Cássia, lá dos Chacramento, das represas, que Deus abençoe. Meu amigo Arthur Manuel, que Deus abençoe. Darlene, eu sei que você gosta. Alô, Maria! Forte abraço pra você aí, filhinha. Tá? Seu Joaquim do Bar São Judas Tadeu. Dona Vilma, Josi, essa turma toda da Bela Vista aí, de Laí. Dona Fia, seu Ceará, que Deus abençoe. Seu Petrônio, Dona Lidaura. Sérgio Reis. Essa música é linda, hein? 6:15. Filho adotivo.
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0: Vamos cantar os baianos.
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Estamos de volta, agora são 6:23, 6:23. Obrigado, gente, pelo carinho, obrigado pela audiência. Infelizmente, nosso programa está chegando ao fim, né? Menininho mandou aqui uma mensagem. Queria mandar um abraço para todos os ouvintes da 100,9. É, rapaz, eu tô sentindo um corpo nesse exato momento com calafrio, hein? Deixa eu tomar uma água aqui. Eu fico me perguntando, será? Não pode ser não, né? Calafrio uma hora dessa. Deixa eu mandar um abraço especial aqui para minha amiga Maria Cecília Costa, lá do córrego São Benedito, na zona rural de Teófilo Otoni. Cecília, né? Ela mandou uma cartinha pra gente outro dia. E você, que tá na zona rural aí, que tem vontade de participar do programa, às vezes não consegue, né? Entrar em contato através do telefone, mande sua cartinha, não tem problema não, tá? Será um prazer a gente atender o seu pedido musical, falar de você aqui, tá bom? Falar da sua família, mandar aquele beijo especial, aquele carinho especial pra você. Meu amigo alemão tá mandando aqui, pai tá mandando um abraço. Fala com seu pai que eu tô mandando um abraço dele por trás aí, viu? Aquele abração por trás, forte, né? Bem forte. Viu, alemão? Fala com ele que eu mandei, né? Bem forte assim, pegar por trás assim, tá bom? Eita, nós. Imigrantes FM, gente, nosso programa Bom Dia T.O. tá acabando. Amanhã é sexta-feira, né, gente? Amanhã é sexta e sábado tem o nosso baú do brega, tá certo? Amanhã vamos conversar com a direção aqui, vamos ver se a gente consegue sortear alguma coisa amanhã pra vocês, viu? Cambada, que eu sei que você está querendo, viu, negada? Vai dormir, cambada, e me deixa em paz, viu? Eita, programa esculhambado. Vamos fazer, dá tempo, produção? Então dá, vamos lá. Vamos à nossa mensagem de hoje.

Imigrantes 100,9, agora são 6 horas e 26 minutos. Hoje, 14 dias do mês de maio de 2026. Manhã maravilhosa em Teoflotone desta quinta-feira. Como é que você tá? Tá tudo bem com você? Eu vou te dar uma dica. Comece a partir de hoje a cuidar de você. Cuide de você. Porque tudo ao seu redor aprende a continuar mesmo com a sua ausência. Sua família consegue se adaptar. Seus amigos seguem seus caminhos no trabalho. Encontrarão alguém para ocupar o seu lugar. A vida simplesmente não para por ninguém. Mas existe uma parte. Existe sim uma parte que não sabe existir sem a sua presença. E essa parte é você mesmo. Isso. Só você. Não sabe existir sem a sua presença. Porque é dentro de você que tudo realmente acontece. É você que sente. É você que carrega, é você que permanece. Então, preste atenção, não se abandone tentando ser tudo para o mundo e esquecendo de ser tudo para você mesmo. Tá certo? Tá combinado assim? Vou repetir, não se abandone tentando ser tudo para o mundo e esquecendo

0: de ser tudo para você mesmo. Que Deus abençoe a todos. Obrigado pelo carinho da audiência. Se Papai do Céu permitir, estarei de volta amanhã, a partir das 4 da manhã, com mais um programa Bom Dia TO, pela sua Imigrantes FM 100,9. Fiquem todos com Deus. Se Papai do Céu permitir, é claro, né? Vou repetir. Eu estarei de volta amanhã, 4 da manhã, e conto com a sua participação. E preste atenção, vou negada. Se Deus abençoar, amanhã vamos sim fazer sorteio, tá bom? Mas, ó, sem pressão, viu, gente? Sem pressão. Tá chegando ele, o competente Elvis Passos, com o repórter da 100, as primeiras e principais notícias do seu dia, com o apoio incondicional do nosso querido e competente Davi. Fiquem todos com Deus. Fui, 6h29.
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0: Bom dia, Elvis.
2: Fala, meu amigo Paulo Fernandes, bom dia.
0: Bom dia, rapaz.
2: Tudo tranquilo?
0: Graças a Deus.
2: Como é que tá o frio durante a madrugada,
0: rapaz,
2: aí?
0: Rapaz do céu, acabei de falar aqui, eu tô sentindo um calafrio, eu tô até com medo, viu, Elvis?
2: É, não, mas é assim mesmo. Tá tudo tranquilo, né, Paulo?
0: Graças a Deus, na medida do possível, né?
2: Bom demais.
0: Amanhã é sexta, né, Elvis?
2: Sexta-feira,
0: amanhã,
2: né?
0: Tem hashtag.
2: Amanhã é o dia do hashtag. Graças a Deus.
0: Tá nóis, hein? Tá bom então, Elvis. Vou prolongar muito aqui não. Vou deixar
2: beleza,
0: com você.
2: Beleza, meu amigo Paulo. Um abraço. Valeu. Amanhã o Paulo tá de volta, tá, gente? A partir das 6h30 da manhã é o que vos fala, né? O Paulo chega às 4 horas da manhã com o melhor sertanejo do Nordeste Mineiro. E logo em seguida chegamos com as primeiras e principais informações do dia a partir das 6h30 da manhã aqui na Rede Imigrantes. Eu sou Elvis Passos, prazer estar em sua companhia. Quero cumprimentar você que está aí ouvindo a Rádio Imigrantes FM, frequência 100,9, está sintonizado no carro, no trabalho, a caminho do trabalho, está levando as crianças para a escola. Hoje vai ser um dia extraordinário. Hoje vai ser um dia repleto de coisas boas. Hoje um dia de muitas bênçãos, muita paz e muita saúde, em nome de Jesus, tá? Entregue ao Senhor nosso Deus todos os seus dilemas e problemas e também os seus anseios e deixe Ele no controle da sua vida. Tenha sempre foco, fé e esperança por dias melhores. Muito obrigado você que está acompanhando aí a nossa programação. Obrigado você na 100,9 e obrigado vocês, queridos e queridas, que já estão conosco pelas redes sociais. Meu cordial bom dia, muito obrigado. Tá aqui, ó, canal do YouTube, Rede Imigrantes de Comunicação, nosso Instagram também ao vivo neste momento, @RedeImigrantes. E mandar um abraço para esse povo abençoado do Facebook, pioneiro na transmissão ao vivo de um telejornal. Facebook da TV Imigrantes, forte abraço para vocês aí. Muito obrigado pelo carinho da audiência. Tem o pessoal que acompanha pela Carisma FM lá em Setubinha, pela Rádio Cidade em Ataleia e pela Rádio HN na região de Novo Cruzeiro. Sintam-se todos cumprimentados, abraçados. Quinta-feira, 14 de maio do ano de 2025, dia, aliás, 26, né? Já estou retrocedendo. É 26, Elvis Passos. Pois é, que o dia seja repleto de coisas boas na sua vida. Está começando o meu, o seu, o nosso Repórter da 100. Pela Rede Imigrantes.
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2: Muito bem, 6h32, bom dia para você. A quinta-feira começando, já estamos ali na rabeta da sexta-feira, né? Sexta-feira já tá, ó, batendo na porta, tá quase chegando, tá faltando pouco, tá mais perto do que longe. Um abraço para você que tá esse ligado na gente, tá ligado na gente, tá ligado na nossa programação, já acordou, já tá em ritmo acelerado, muita gente já transitando aí pela nossa Teófilo Otoni. Vai com cuidado, vai com cautela, né? Tenha compaixão com o próximo, preste atenção no trânsito, pare no cruzamento, né? Tenha muita atenção com relação ao cruzamento e se programe, dirija para si e para todos, tá bom? Muito obrigado. Peço a você que participe comigo, peço a você que deixe aí o seu recado, comunique-se aqui com o jornalismo da Rede Imigrantes. Daqui a pouquinho a gente vai ler aqui todas as participações. Muito obrigado você que já está interagindo conosco pelas redes sociais. Vá deixando seu recado, me diga o local onde você está neste momento acompanhando a nossa transmissão. Como é que está o clima aí na sua comunidade? Como é que amanheceu essa quinta-feira no local onde você carinhosamente está acompanhando a programação da Rede Imigrantes? Adriana Lisboa, por exemplo, está aqui pelo Facebook, lá no Lufa. Imagine aí, se aqui em Teoflotone já começou a fazer um friozinho, e aí lá naquela região de Novo Cruzeiro, né? Tradicionalmente, já cai bastante a temperatura. Um abraço para vocês aí. A Rosa Maria, muito obrigado. Deixa eu ver onde é que a Rosa Maria está. Na comunidade? Qual comunidade, Rosa Maria? Só apareceu que está falando da comunidade de... Deixa eu ver aqui agora, sim. Comunidade Lages. Fica onde exatamente? Qual município? Abraço para você. Luciano Rodrigues está lá em São Paulo. Adete Silva, direto do bairro Taquara. Todos aqui pelo Facebook. A gente já começando a cumprimentar esse povão abençoado da internet. Daqui a pouco vou registrar aqui o canal do YouTube Rede Imigrantes de Comunicação. Vá comentando, vá interagindo conosco. Me diga o local onde você está neste momento acompanhando a transmissão aqui do primeiro noticiário do Nordeste Mineiro. Deus abençoe a todos. Vamos trazer os destaques dessa edição que só está começando. É, meu amigo, tem chicote estalando lá no bairro Eldorado, zona norte do Teoflotone, moradora que está na bronca com alguma coisa que a Copasa fez lá. Daqui a pouco a gente vai ouvir o relato dessa moradora. É aquilo que eu digo aqui, você tem voz e vez, pode mandar o seu conteúdo para o Departamento de Jornalismo da Rede Imigrantes. Vamos juntos buscar uma solução para o seu problema. Está com alguma situação que precisa ser resolvida? Pode fazer o áudio, pode fazer a foto ou faça o vídeo com a narrativa e mande o seu conteúdo aqui para o nosso WhatsApp 999783308. A gente vai falar sobre a operação da Polícia Militar lá na região de Almenara, tático móvel indo para cima da criminalidade também no Vale do Jequitinhonha. E já o sargento Nelson, da Companhia Tático Móvel, lá do 44º Batalhão, é quem vai trazer os detalhes a respeito de uma apreensão de drogas naquele município. Tem também um alerta do nosso amigo Julimar da Saúde a respeito dos larápios, né, os donos do alheio, mais uma vez tentando aplicar o golpe do falso advogado. Ele tem lá na associação, né, uma advogada que realiza assistência às pessoas carentes. E aí pegaram a foto dessa advogada e estão tentando aplicar golpes. O Julimar vai fazer o alerta aqui para que as pessoas prestem atenção. Não vá mandar dinheiro, pelo amor de Deus. Cuidado, tá? Vamos para Araçuaí também, sargento Maxwell, daqui a pouco atualizando as informações a respeito da prisão de um foragido da justiça. A polícia está de olho nessas movimentações criminosas e nesses indivíduos que estão pedidos, esses indivíduos que estão na situação de foragidos. O pulão foi certeiro, meu amigo. E falando em pulão, aconteceu pulão aqui em Teoflotone também. Tático móvel retirando drogas de circulação, abordagem que aconteceu no bairro Jardim São Paulo, tem condução à delegacia e já o sargento Anderson, homem do bigode grosso, vai trazer detalhes aqui junto ao jornalismo da Rede Imigrantes. E a gente vai mostrar como é que foi toda a movimentação, meu querido amigo secretário de desenvolvimento fortíssimo, doutor Renato Freitas, está ligado aqui na nossa programação. O Nicolas Ferreira esteve aqui ontem, ainda na edição de quarta-feira nós tivemos a oportunidade de conversar ao vivo com o presidente da Câmara, vereador Gleno Alves, que trouxe detalhes a respeito da programação, e foi uma vasta programação durante essa quarta-feira. Ele desceu no nosso aeroporto Químico Maira, logo em seguida foi para uma inauguração lá na sede do 19º Batalhão de Polícia Militar. Inauguração não, é entrega de viaturas que estarão à disposição da população desde já. Lá esteve acompanhado do prefeito Marinho, o Nicolas, que esteve no internato rural, esteve também inaugurando cobertura de quadra no Pindorama, esteve conversando com comerciantes na CDL aqui em Teoflotone. E a gente vai mostrar como que foi toda essa movimentação, realmente a cidade já começando a viver esse clima político. E aquilo que eu disse ontem, se for só para visitar e não trazer recurso, não tem graça. E ele trouxe recurso para o internato rural, trouxe recurso para o Hospital Filadélfia, que é nosso parceiro aqui, trouxe recurso, né, pessoal lá da Polícia Militar. E isso é que nós precisamos. Visitar por visitar não tem graça. Tem que trazer a visita, claro que possamos recebê-lo da melhor forma possível, mas tem que fazer uma gracinha com a nossa população que precisa do apoio da classe política. Vamos trazer detalhes a respeito de um acidente de bicicleta que resultou na morte de uma pessoa. Vamos falar de resgate de animal que tem caído em buraco aqui na região de Teófilo Otoni. Vamos falar de veículo clonado, localizado e apreendido pela Polícia Militar Rodoviária lá na região de Nanuque. Daqui a pouquinho o Sargento Pena é quem vai trazer os detalhes junto à programação da Rede Imigrantes. Estas e outras notícias do Repórter da 100, as primeiras e principais informações do seu dia. Eu sou Elvis Passos, sempre um prazer estar em sua companhia e lhe desejo uma quinta-feira repleta de coisas boas, excepcionalmente. Tradicionalmente, toda quinta-feira a gente termina um pouco mais cedo, a partir das 7h30 nós vamos ali encerrar a nossa programação. Nos demais dias a gente vai até as 8 horas, chegando sempre às 6h30 para que você comece o dia muito bem informado. Obrigado você que está sintonizado no rádio, na 100,9 FM, você que me ouve, mas não vê. Mas se quiser ver, pode acessar as nossas plataformas. Estamos ao vivo pela TV Imigrantes, canal do YouTube, Rede Imigrantes de Comunicação, pelo Facebook da TV Imigrantes e o nosso Instagram, @RedeImigrantes. Onde quer que você esteja, sinta-se abraçado, cumprimentado, que Deus te abençoe poderosamente e que o dia seja repleto de coisas boas. Vá com cuidado, você que está no trânsito aí, viu? WhatsApp, pode colocar o WhatsApp aí, Joseph, por gentileza? 999-78-3308. Quero ouvir a sua voz. Aqui você tem voz e vez. Fala, comunidade bombando. Obrigado a todas as pessoas que acreditam, que confiam no trabalho jornalístico realizado com muita seriedade aqui na Rede Imigrantes. 999-78-3308. Tem participação ali, pode deixar o recado também. Se tiver alguma coisa para falar, pode deixar o recado nos comentários aqui na nossa rede social. O Pedro, por exemplo, está falando o seguinte: bom dia, Elvis. Veículos estacionados dos dois lados da via na rua Carlos Leonardo, no Tabajaras, em frente a uma academia. Solicitamos sinalização do setor de trânsito. Não pode, gente. Cadê o bom senso? As pessoas precisam passar de um lado para o outro. Tem que ter bom senso. Não pode atrapalhar a vida de outras pessoas para facilitar a sua vida. Está dado seu recado, viu, Pedro? 6h40, vamos começar com o chicote, ó, estalando, meu amigo. Porque tem uma moradora na bronca, lá na região do bairro Eldorado. Alô, toda a Zona Norte de Teófilo Otoni. Bom dia, boa quinta-feira. Obrigado pela sintonia. E a moradora está reclamando a respeito de uma situação que envolve a Copasa. Copasa, sempre Copasa, né? É o Fala Comunidade. Coloca na tela.
3: Boa noite, Dimas. Boa noite, Elvio. Eu sou moradora aqui do bairro Jardim Eldorado. Eu queria estar solicitando, né, se possível, que vocês, se pudessem, né, entrar em contato com as autoridades da Copasa ou até mesmo da prefeitura. Aqui na rua Sergipe, em frente ao número 293, a Copasa fez uns reparos aqui no asfalto, só que com menos de uma semana o buraco reabriu e está saindo muita areia desse buraco. Hoje mesmo um idoso escorregou, veio a escorregar nessas areias, por pouco ele não caiu. E é a rua com ônibus desce. A gente também tem muito fluxo de motos, bicicleta, crianças, né, que usam a via para ir para a escola, para voltar. Então a gente fica preocupado com essa questão. Se possível, pedir para dar uma olhadinha aqui para a gente, para poder ver se tem como fazer algum reparo lá na via, por favor. Boa noite. Desde já eu agradeço. Obrigada.
2: Nós que agradecemos, viu? Obrigado pela sua participação. E como ela está com alguma demanda, pode mandar para a gente aqui. 999-78-3308. Quero ouvir a sua voz aqui no Fala Comunidade. Você tem voz e vez. Obrigado pelo carinho da audiência. Pessoal já ligado conosco aqui nas redes sociais. Um forte abraço para você que está aí também no Instagram, @RedeImigrantes. Aqui no canal do YouTube, já começo cumprimentando aqui o Luiz Carlos Lender. Bom dia. Está lá no bairro Manuel Pimenta, Maria Angélica, lá em São Gonçalo do Abaeté, Andréia Souza, em Ataleia, Luciene Coelho também em Ataleia. Abraçar essa querida cidade de Ataleia, está sempre ligada aqui na nossa programação, inclusive a rádio lá, a Rádio Cidade, nosso amigo Léo Costa, sempre retransmitindo a nossa programação. Sidney Senna, o Sidney Mototáxi, o Wilden Taxista, Marcílio Mototáxi, o doutor Ulisses Guimarães, bom dia. Dimas Taxista, Gildo Queijo, Valdívia Souza lá em Pedro Veciano e Francisco Noé, nosso supersecretário de desenvolvimento, Renato Freitas, já cumprimentei aqui. Abraço, Renatão. José Negreiro está lá em Arapongas, no estado do Paraná. Bom dia, Roberto Rocha. Nosso amigo Sargento Sidônio Senna também está conosco. Senildo Pinheiro, Marcelo Cine. E daqui a pouco eu falo mais gente. Daqui a pouco eu cumprimento mais queridos e queridas que estão conosco. Se você ainda não comentou, deixe seu comentário. Daqui a pouco a gente vai trazer aqui as informações sobre a visita do deputado federal Nicolas Ferreira, que esteve em Teoflotone, cumpriu uma vasta agenda, anunciou recursos, trouxe verbas, né? Como o internato rural, que foi contemplado com R$200 mil, o Hospital Filadélfia com R$400 mil. Daqui a pouquinho, ele que esteve ao lado do presidente da Câmara, o Gleno Alves, e visitou muitos locais em Teoflotone, trouxe viatura para a Polícia Militar, esteve lá jogando bola na quadra do Pindorama. E essa movimentação a gente vai conferir aqui no Repórter da 100. Olha, a polícia de olho nas movimentações criminosas, em todo lugar, o tempo todo, a PM dando bote e os pulões são certeiros, meu amigo. Lá em Almenara, o Tático Móvel retirou drogas de circulação. Sargento Nelson é quem traz os detalhes a respeito dessa ocorrência. Na tela.
4: Na data de 12 de maio de 2026, sexta-feira, após levantamentos e diligências realizadas na cidade de Almenara, as equipes do Tático Móvel, juntamente com as equipes de serviço e a equipe de inteligência, obtiveram êxito na prisão de dois indivíduos envolvidos com o tráfico ilícito de drogas, além da apreensão de um menor infrator no bairro Panorâmico. Durante a ação policial, foram apreendidas porções de maconha, crack, cocaína e drogas sintéticas, além de outros materiais relacionados à atividade criminosa. Diante dos fatos, os autores, juntamente com todo o material arrecadado, foram encaminhados à delegacia da Polícia Civil, permanecendo à disposição da autoridade competente.
2: Certo, Sargento Nelson, obrigado pelas informações. Daqui a pouco a gente vai falar sobre prisão de foragido da justiça em Araçuaí. Vamos falar sobre apreensão de drogas também aqui em Teoflotone e trazer mais um alerta sobre o golpe do falso advogado. Atenção, Teoflotone. Na semana passada, inclusive, nós recebemos aqui o doutor Wallace Valente, advogado conceituado aqui em nossa cidade, que trouxe no primeiro momento esse alerta, informações importantes sobre esse golpe que tem se tornado muito comum e corriqueiro na cidade de Teoflotone. A pessoa liga para o cliente, ele tem acesso lá às causas que estão tramitando na justiça, se inteiram do assunto e liga para o cliente: olha, a gente precisa de dinheiro para fazer isso e isso, para avançar, né? A pessoa fica deslumbrada ali na expectativa de ganhar essa causa e acaba depositando dinheiro. São fatos e fatos e uma situação muito complexa. E nós temos um caso recente aí da associação do nosso amigo Julimar da Saúde, que tem lá uma advogada que presta assistência às pessoas carentes, e aí estão usando a foto dessa advogada para aplicar golpes, a doutora Daiane Oliveira. Então ele vai trazer o alerta, porque muita gente é acompanhada através da associação com assistência jurídica e pessoas já estão começando a cair no golpe. Então tome cuidado, gente. Toda vez que alguém, principalmente advogado, for fazer contato com você, você que está com alguma causa na justiça, procure ligar, procure ir pessoalmente no escritório, ouvir a voz do advogado, porque o que tem de golpe, o que tem de vagabundo cibernético aplicando golpe nessa cidade, não está de brincadeira. Daqui a pouquinho nós vamos falar sobre isso. Vamos ver nossa primeira série aí, vamos ver nossa primeira série de recadinhos, meu amigo Davi Joseph, são 6h47 dessa quinta-feira. 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
5: 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Tá certo, olha, 6h49. Alô, Nenza Guedes, um abraço para você. Obrigado pelo carinho da audiência. Tem aqui também o Valdir Teixeira, Maria da Conceição Neves, a Mauri Ramos, pessoal do Facebook. Muito obrigado, viu, gente? Forte abraço para vocês. Maria Mirtes também está conosco aqui. Quem mais está aqui, gente? Maria Mirtes, Eusa Ursino, está falando o seguinte: patrulhamento na rua Amerlindo Batista, antes que comecem as chuvas, senão nossas casas vão alagar. Qual que é o bairro? Fala comigo. Ademir Cesário, direto de Padre Paraíso, também acompanhando nossa transmissão. Obrigado pelo carinho da audiência. Aqui no canal do YouTube tem o Ricardo Fernandes, tem aqui o Ener, obrigado. Hermes Nego Joy, pessoal da Capina, bom dia. Wilden Taxista, está cumprimentando a Soraya lá em Itaipé. Soraya Matos está aqui em Teoflotone, bom dia. Marcelo Cine, também acompanhando. Senildo Pinheiro, lá na comunidade Paraterra. E todo mundo que está aí ouvindo a 100,9 FM. E o pessoal do Instagram também, arroba Rede Imigrantes. Obrigado, tá? Quer participar comigo? Quer mandar o seu conteúdo? Fique à vontade. WhatsApp 999783308. Vamos falar da falsa advogada? Olha, isso tem acontecido com uma frequência que talvez as pessoas não tenham conhecimento. Gente, o que tem de falso advogado aplicando golpe na população de bem aqui em Teoflotone, não está no Gibi. Na semana passada nós tivemos inclusive uma entrevista bem longa com o doutor Wallace Valente, justamente trazendo esse alerta. Você que está com alguma causa na justiça e receber mensagem de um advogado, de repente a foto do seu advogado mesmo, tome cuidado, procure falar com ele pessoalmente ou ouvir a voz dele falando com ele. Doutor, o senhor que me mandou essa mensagem aqui, porque está cheio de bandido cibernético por aí, se passando por advogado, queimando essa classe, que é muito séria, e as pessoas estão tomando prejuízo, as pessoas estão sendo lesadas. E mais uma situação aconteceu na associação, né, do nosso amigo Julimar, está sempre em busca de benefícios para a população carente. Lá tem um advogado, inclusive, que presta assistência jurídica para as pessoas carentes, e alguma pessoa está se passando por essa advogada. Vamos entender o que, que o Julimar vai falar aí.
6: Pessoal, boa tarde, tudo bem? Passando aqui que essa mulher está usando na foto da associação, era uma doutora, advogada, mas não é ela que está pedindo. Isso pegou a foto dela no perfil do grupo, não sei de onde, e montou com a associação pedindo documento, pedindo cartão, e muita gente me ligando. Hoje, eu passei meu cartão, falei assim: nós não fazemos isso, nós não pede dinheiro a ninguém, nós não pede cartão, nós não pede documento, falando que ganhou a ação, que tem de dar 10 mil, 5 mil de adiantamento para liberar o resto do dinheiro. Que um promotor, a partir de 6 horas, vai chamar de videochamada para combinar o valor para vocês passar o dinheiro, para liberar o dinheiro. Não existe isso. Advogado nenhum, não existe isso. Isso é golpe, isso é gente, vagabundos que estão fazendo isso. Nossas advogadas não ligam para ninguém, viu? Assim, quero que vocês fiquem espertos, não passa seus dados, não passa cartão para ninguém, não passa documento para essa pessoa com essa foto, que essa foto é fake news, que a associação não pede dinheiro para ninguém. Quando eu for pedir uma coisa, eu faço vídeo vendendo rifa, então eu faço um vídeo com meu rosto. Então desconsidera, divulga essa foto aí e divulga esse áudio meu, que são um golpe que tá dando a cidade. Era, primeiro colocou as duas fotos da advogada da associação, depois viu que não deu certo, colocou essa aí, essa doutora, tô fotando, coitada, mas está sendo usada a foto dela no perfil para falar que ganhou a causa, para dar 20, 30 mil, que tem de dar sim de entrada. Então isso não procede. Não procede. Quando chegar uma foto dessa para você, descarta. É golpe, bloqueia.
5: Você falou, tá falado, meu amigo Julimar. Rapaz, as pessoas muitas vezes têm tanta boa fé, né, que acabam acreditando numa situação como essa. Se você tá esperando um dinheiro, se você tá ali na iminência de receber um dinheiro através de uma causa trabalhista, você não tem que depositar nada para receber esse dinheiro, não, gente. Isso é uma questão muito lógica, muito óbvia. Então tem que ter muito cuidado. E é importante que os próprios advogados, assim como fez o doutor Wallace Valente, façam esse trabalho de informação, de ligar, de conversar, de divulgação. Inclusive, nós estamos aqui à disposição para receber outros advogados para falar sobre isso. E eles, na oportunidade, a gente tem percebido, tem cobrado das autoridades, porque tá feia a coisa. E como os processos são de domínio público, então eles acessam lá o site, observam o que está sendo falado lá nesse processo. Lá tem alguns dados dessas pessoas, desses clientes, né, e que se tornam ali, infelizmente, vítimas. E aí eles ligam, né, mandam mensagem se passando por aquele advogado. Pegam a foto e falam, olha, sua causa está quase saindo e para sair a gente vai precisar fazer um depósito. Não entra na minha cabeça. É igual aquele outro golpe que tinha, né, bastante antigo. Você ganhou um prêmio, você ganhou um carro. Aí, mas para você receber esse carro, você tem que fazer um depósito. Eu já falava assim, ó, vende o carro aí, já desconta o dinheiro e manda o restante para mim e tá tudo resolvido. Então não existe, você tem que receber um prêmio, se você tem que receber um dinheiro na justiça, por que você tem que depositar o dinheiro? Essa história, ela não bate. Não tem como bater. É algo assim completamente sem nexo, estranho. Então, gente, preste atenção, porque eu sempre digo, Deus é que sabe das nossas lutas, do nosso sacrifício, o quanto a gente sua a camisa, literalmente, para poder conquistar o nosso dinheirinho. Dinheirinho suado. Quem trabalha sabe do que eu estou falando. Todos os tipos de humilhações, de problemas, de percalços, de tropeços que a gente tem ao longo da nossa trajetória profissional. E a gente sabe o quanto é difícil conquistar o nosso pão de cada dia, o nosso dinheirinho para viver com o mínimo de dignidade. Agora, para tirar o seu dinheiro, meu amigo, para ganhar o seu dinheiro de forma fácil, isso aí nós temos as pampas por aí. Porque o que tem de aproveitador, a internet é muito boa, a internet é uma ferramenta muito útil nos dias de hoje, facilita bastante a vida de muitas pessoas, mas tem muito aproveitador, tem muito bandido atrás de um computador, atrás de uma internet. E a gente fica triste porque não sabemos onde as coisas vão parar, né? Fora os crimes que são cometidos notoriamente com o perfil da pessoa que entra lá nos comentários das publicações para ofender, para cometer racismo, para hostilizar, para expor as pessoas, né? Então, se não tiver uma legislação que vá realmente punir essas pessoas, que essas pessoas de alguma forma sejam localizadas, sejam responsabilizadas, a tendência é só piorar. E é com muita tristeza que eu falo isso aqui explicitamente, né? Então, assim, por que que muitas pessoas cometem esse tipo de crime, crime cibernético? Por que que muitas pessoas se sentem encorajadas a ir para a internet falar tanta baboseira? Porque tem a sensação da impunidade. Tem a sensação de que nada, absolutamente nada, vai acontecer. E, como de fato, a gente tem percebido em diversas situações que nada acontece. Tem muita coisa que a justiça chega junto, que a polícia chega junto? Tem, inclusive, nós já noticiamos aqui. Mas tem tanta coisa que está passando batido aí, desses corajosos e bandidos da internet, porque tem uns corajosos, né, e vão para lá para a internet, e crescem atrás de um computador, e falam o que não deve, ofende, expõe, hostiliza as pessoas, e tem o criminoso, que vai para cometer crime, que vai para ser bandido mesmo, né, que tira o pão de cada dia de pessoas, que ganha esse pão de cada dia com muita dificuldade. Está muito complicado, viu? Então tome cuidado. Recebeu mensagem do seu advogado, liga para ele: doutor, quero ouvir sua voz, o senhor que me mandou a mensagem aqui daquela causa nossa. Se ele falar não, não tem conhecimento, você fala é sim e tal, pode vir aqui, ou então vai lá pessoalmente no escritório. Porque tem aproveitador, tem bandido demais nessa internet. Misericórdia. Ô, Joseph, eu coloquei uma foto aí na pasta de hoje, porque tem um buraco lá na José do Patrocínio, rua que morei por 17 anos, né? Toda a minha infância e adolescência eu passei na rua José do Patrocínio, lá no bairro de Fátima. Mas tem um buraco lá que parece que vai ser eterno, né? Durante muito tempo ele permaneceu aberto, os moradores reclamaram, nós falamos dessa situação, e aqui quero chamar a atenção principalmente da fiscalização da prefeitura de Choflotone. Rua José do Patrocínio, ali mais ou menos próximo ao número 7. Eu conheço essa rua aí na palma da minha mão. Que eu fui para essa rua com 5 anos de idade e saí depois, né, de quase 20 e tantos anos que morei aí nessa rua. Então a gente cresceu e conhece ali do começo ao fim. Esse buraco está abrindo constantemente, parece que está tudo oco debaixo da rua, e volta e meia os moradores estão passando por esse tormento, e aí fica um jogo de empurra-empurra. Até acharam que poderia ser um vazamento de um grande estabelecimento que tem ali nas proximidades, depois um vazamento que poderia ser também da Copasa, aí o estabelecimento vai para a Copasa vai para a prefeitura fala que é a Copasa, e o problema acaba não sendo resolvido. Então, alguém precisa ter peito bastante e hombridade, respeito às pessoas da José do Patrocínio, bairro de Fátima, e pelo menos ir avaliar o que está acontecendo para que as providências sejam tomadas. Ainda que não seja responsabilidade da prefeitura, mas tem que ir alguém da prefeitura, eu clamo a vocês, para verificar esse problema de perto, porque na hora que esse negócio todo desabar aí, trazer prejuízo ou colocar em risco a vida das pessoas, aí eu quero ver o que vocês vão arrumar. De verdade. Então não custa ir alguém aí do departamento de obras, do departamento de fiscalização, para pelo menos olhar e avaliar, e falar, não, aqui não é da prefeitura, mas nós vamos notificar ou o estabelecimento ou a Copasa para que resolvam definitivamente. Esse negócio de paliativo, ninguém aguenta isso mais, convenhamos, tá? Então, assim, se não resolver, viu, meu amigo, a gente vai passar aí para conversar com as pessoas, para mostrar mais uma vez de perto essa situação na rua José do Patrocínio, lá no bairro de Fátima. Minha querida rua José do Patrocínio. Vamos ver nossa segunda série de recadinhos, por gentileza, e já vou trazer como é que foi a visita do deputado Nicolas Ferreira aqui ontem em Teoflotone. Ele que ainda está aqui em nossa cidade, tem mais duas agendas nessa manhã de quinta-feira. Vamos lá. 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
2: Muito bem, são 7:03. Cumprimentando aqui todo mundo que está conosco pelas redes sociais. Obrigado, nosso amigo Wilden, a Telca Ferreira, bom dia, Silvana Gomes, Andréa Souza, o Sargento Rafael Nascimento, forte abraço para vocês aí, obrigado pelo carinho da audiência, você que está ouvindo a Rádio Imigrantes FM, Maria Ceiça, Maria Helena, Maria Aparecida, hoje é o dia das Marias aqui na nossa transmissão, a Yandra Pereira, direto de Portugal, um abraço para você, obrigado pelo carinho da audiência. Gente, ontem a cidade de Teoflotone recebeu o deputado Nicolas Ferreira, que inclusive dormiu, está aqui na nossa cidade, teve uma vasta programação nesta quarta-feira e eu ainda falava na edição de quarta, né? Falei, olha, todo político que vir aqui, não adianta só vir visitar, tem que vir trazer recurso, trazer boa notícia. Foi o que de fato aconteceu ontem, foi uma visita agendada, né, e organizada pelo presidente da Câmara Municipal, vereador Gleno Alves. Veja como que foi toda a movimentação.
7: A chegada do deputado federal Nicolas Ferreira movimentou os bastidores políticos e institucionais de Teoflotone nesta quarta-feira. Ainda pela manhã, o parlamentar desembarcou no aeroporto Químico Mayra, onde foi recebido por uma comitiva formada por apoiadores, lideranças políticas e pelo presidente da Câmara Municipal de Teoflotone, vereador Gleno Alves.
8: Tá bom, tranquilo, tudo bem?
7: A primeira agenda do dia aconteceu no 19º Batalhão de Polícia Militar durante a cerimônia de entrega de duas novas viaturas destinadas à 15ª Região de Polícia Militar. Os veículos foram adquiridos por meio de emenda parlamentar que soma cerca de R$1.400.000. O evento reuniu autoridades da segurança pública, representantes políticos e apoiadores, marcando mais um reforço para o policiamento do Vale do Mucuri.
9: E do nada nós estamos aqui em Teoflotone com a emenda de R$1.140.000 para poder destinar, e já está aqui, ó, as duas viaturas, ó, da Polícia Militar. Agradecer ao prefeito Marinho, Major Brant, nosso vereador, o Gleno. Estamos aqui em Teoflotone. Essas duas viaturas vão para Açuaí e a outra para Águas Formosas. E também uma outra que chega mês que vem para Nanuque.
7: Após a agenda da Polícia Militar, Nicolas Ferreira visitou o Hospital Filadélfia, onde anunciou a destinação de R$400.000 para auxiliar na manutenção da unidade hospitalar. Durante a visita, o deputado destacou a importância do hospital para toda a região e relembrou que já havia encaminhado outros recursos anteriormente para contribuir com os atendimentos realizados pela instituição.
9: A gente destinou R$400.000 agora e R$250.000 nos anos anteriores. Para o quê? Para poder fazer o custeio aqui do hospital. E interessante que esses R$250.000 foi destinados para poder ajudar a 700 exames de mamografia. E esse recurso agora é para poder fazer um custeio no geral também do hospital. Cirurgias, né, exames e especificamente um ponto muito importante. Aquelas cirurgias, né, e pedidos são mais específicos, esse recurso também encaixa para poder atender a população aqui de Teoflotone e região.
7: Na sequência da agenda em Teoflotone, Nicolas Ferreira e o Gleno Alves seguiram para o internato rural, onde realizaram a entrega simbólica de uma emenda parlamentar no valor de R$200.000. O recurso será destinado ao fortalecimento das atividades desenvolvidas pela instituição no atendimento de crianças e adolescentes. Durante a visita, os representantes acompanharam de perto os trabalhos realizados no local e conversaram com os responsáveis pela entidade.
9: De R$200.000 para essa associação, né, que ajuda crianças com oficinas de música, de esporte, de boa convivência, realmente, né, criando novos brasileiros, que é aquilo que nós precisamos.
7: Logo depois, o deputado Nicolas Ferreira participou de um encontro na Câmara de Dirigentes Logistas de Teoflotone, onde conversou com representantes da sociedade civil organizada e também com moradores e instituições beneficiadas por recursos destinados através de emendas parlamentares.
9: E estamos aqui na CDL, aqui em Teoflotone, para poder fazer uma prestação de contas também a respeito do nosso mandato, os milhões que nós mandamos aí para todo o Nordeste de Minas Gerais. Quero agradecer aos empresários que fazem aqui dessa região a locomotiva, que fazem realmente geração de empregos, que cuidam de pessoas.
7: Ainda durante a passagem de Nicolas Ferreira por Teoflotone, ele esteve no bairro Pindorama, onde participou de uma partida de futebol simbólica junto à comunidade. Na oportunidade, o deputado também participou da inauguração da cobertura da quadra do bairro, obra que passa a beneficiar moradores e projetos sociais da região. Em clima descontraído, o parlamentar aproveitou o momento para interagir e se divertir com os moradores durante a partida.
9: E por fim, mas não menos importante, nós estamos aqui no Pindorama, inaugurando a quadra poliesportiva, agora por dentro, agora toda pintadinha, antes era assim e agora está assim. Um abraço, Coutel Flotone, obrigado por esse dia.
7: Encerrando a programação do dia, a Câmara Municipal realizou uma sessão solene para a entrega do título de cidadão honorário de Teoflotone ao deputado federal Nicolas Ferreira.
10: A responsabilidade do guerreiro de continuar combatendo e servindo a essa nova terra que o reconhece como filho.
7: A homenagem proposta pelo presidente da Casa Legislativa, vereador Ugleno Alves, reconhece a atuação política de Nicolas Ferreira e também os recursos destinados ao município e cidades da região por meio de emendas parlamentares.
11: São mais de 8 milhões de reais investidos na nossa região. E nós o agradecemos, Nicolas, por isso. Agradecemos porque essa é uma das regiões do estado onde as pessoas são carentes não só de política pública, mas de atenção também. As pessoas aqui, elas não querem muito, elas só querem ser vistas nas suas dores, nas suas dificuldades, mas também no seu potencial.
9: E com muita satisfação a gente fez uma agenda muito proveitosa. A gente esteve no 19º Batalhão, entregando duas viaturas. Depois a gente esteve ali na Associação Beneficente Evangélica Luterana, também destinando também uma emenda para poder ajudar e dobrar a quantidade de alunos que eles já ajudam. Depois disso, a gente me ajuda aí, foi tanto lugar. A gente foi no Hospital Filadélfia, que a gente tinha destinado também 250 mil reais anos anteriores. E agora a gente tinha destinado 250 e agora 400 mil reais. E depois a gente foi na CDL conversar com todos os empresários, pessoas que fazem parte dos municípios aqui, né, ao nosso derredor, e que também receberam, né, esses 8 milhões que foram citados aqui, divididos em vários locais. Depois a gente foi jogar bola, fiz 2 gols, fui artilheiro, podem me aplaudir, obrigado. Fala com a Celote que eu estou disponível, meu joelho é forte, se precisar de alguém aí. Mas a gente não foi só jogar bola, né, Marinho? A gente esteve ali para poder inaugurar, né, a quadra poliesportiva ali no Pindorama. É dizer que todos nós temos uma missão. E isso não cabe somente a uma pessoa mudar o país. Não cabe somente a um presidente, né, salvar uma nação. Eu acredito, né, que quem salva veio há 2000 anos atrás, né, morreu por nós, ressuscitou. Então, não vai vir nenhum salvador aqui nessa terra.
2: Certo, aí a passagem do deputado federal Nicolas Ferreira, que foi homenageado, trouxe recursos, visitou muita gente ontem, tem mais 2 agendas na manhã dessa quinta-feira aqui em Teoflotone. Ontem também a gente percebeu chegando no aeroporto o deputado cabo da Polícia Militar Júnior Amaral, que também está aqui na nossa cidade. A gente viu que ele levou recursos para a associação Juntos Fazendo Bem. E que bom, né? Esse é um período movimentado politicamente, a gente sabe que estamos nos aproximando, mas ainda que tardia, as ações, né, estão acontecendo, e desde que beneficiem a nossa gente, são sempre bem-vindas e necessárias, né? Tomara que recebamos ainda este ano muito mais visitas e que tragam muito mais recursos para a nossa gente. Essa é a nossa expectativa. Nós vamos a um rápido intervalo. Daqui a pouco eu volto trazendo mais informações aqui no Repórter da 100. Claro, a sua participação sempre conosco, sempre no rastro da notícia. Volto já.
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7: Muito bem, estamos de volta às 7h18. 7h18. Daqui a pouquinho a gente está finalizando, porque quinta-feira a gente termina mais cedo, né? Bom dia para você que se liga na gente. Obrigado, está aqui a Luciana Alves, Rita Aparecida, meu amigo Ulisses Guimarães. Está aqui a Luciana, quem mais? Maria Aparecida, bom dia, bom dia. Obrigado pelo carinho da audiência. Meu amigo Sargento Bremer, grande ex-presidente da Associação dos Praças. Na realidade, parece que a posse acontece hoje, inclusive, do Sargento Olavo, né? Um abraço para vocês aí, meu amigo. Rafael Xerém, Ricardo Reis, Ulisses Prates e você que está ouvindo a Rádio Imigrantes, meu cordial bom dia. Vamos lá para Araçuaí, foragido da justiça, sendo preso pela Polícia Militar. Sargento Maxwell é quem traz os detalhes.
8: Então, essa ocorrência, por volta das 19h40, mas foi um trabalho aí anterior, né, da equipe de inteligência, fez o levantamento técnico e conseguiu descobrir onde era o paradeiro desse cidadão aí que estava com mandado de prisão em aberto por crime contra o patrimônio. Assim foi possível a equipe de campo montar uma operação e localizar, identificar e capturar ele. É interessante que teve a participação aí dos alunos soldados, oriundo aí da escola de formação da 15ª região, e eles puderam colocar em prática as técnicas aprendidas durante o curso e entender o fundamento delas, né, na atividade policial e a importância também.
7: É isso aí, tá aí. Obrigado ao Sargento Maxwell pelas informações, trabalho da polícia que não para, combate ao crime organizado. Olha, tem droga também apreendida na Avenida Tietê, Zona Sul, Choflotone, Jardim São Paulo. Águia altiva e vigilante tático móvel. Foi lá, deu o bote e o pulão foi certeiro. Sargento Anderson, conta pra gente os detalhes sobre essa ocorrência.
9: Bem, durante a operação denominada Batida Policial na Zona Sul da cidade, mais precisamente na Avenida Tietê, do bairro Jardim São Paulo, passamos a observar um local onde, segundo levantamentos de inteligência policial, ele é apontado como sendo ponto de venda e tráfico de drogas. Bem, durante o monitoramento e observação, avistamos um indivíduo, né, o qual ele se encontrava no interior de um estabelecimento comercial, tipo bar, existente naquela localidade, e constantemente ele fazia contatos com transeuntes, motociclistas, e após receber um quantitativo em dinheiro destes, ele se direcionava até as margens de uma cerca limitadora do outro lado da rua e, após pegar uma embalagem plástica que ali estava escondida, retirava do seu interior pequenos invólucros e repassava para aqueles com quem ele fazia o contato e, por consequente, repassava um dinheiro. Mediante os claros e notórios, né, evidências de tráfico de drogas, realizamos a aproximação do suspeito, abordagem policial e, por consequente, busca pessoal, sendo localizado em seu poder a quantia em dinheiro de R$100. Ao direcionarmos até a cerca onde ele constantemente se deslocava, logramos êxito em encontrar a referida embalagem, onde ele retirava os invólucros plásticos, e constatamos que havia em seu interior 5 papelotes contendo uma substância esbranquiçada semelhante à cocaína. Ao ser questionado, o abordado, ele declarou ser oriundo da cidade de Ipatinga. Ele também espontaneamente falou que ele é faccionado, a facção criminosa Comando Vermelho, e estaria na cidade, né, homiziado de seus algozes naquela cidade de origem. Ao ser perguntado onde seria seu endereço residencial, né, onde ele estava residindo nessa cidade, o suspeito, ele se negou ao falar, mas ainda dando continuidade a levantamentos, direcionamos até uma localidade no referido bairro e constatamos que ele estava residindo juntamente com um cidadão morador do bairro, o qual ele faz serviço de teleentrega de lanches. Então, deslocamos o local e, durante buscas, nos pertences desse autor que foi abordado, logramos isto em encontrar 7 tabletes e 12 buchas de uma substância esverdeada semelhante à maconha e mais 16 papelotes contendo a substância esbranquiçada semelhante à cocaína. Vale ressaltar que a maconha, né, ela se encontrava devidamente embalada e identificada com as iniciais, com a sigla CV, fazendo menção à facção criminosa Comando Vermelho, e também com seus respectivos valores venais, onde cada tablete era comercializado a 50 e cada bucha a R$10. O autor, ele assumiu a propriedade de todo o material ilícito encontrado, no entanto, ele se limitou em falar por quanto comercializava. Diante dos fatos, foi dado voz de prisão ao suspeito pelo crime de tráfico. Ele assumiu a propriedade de todo o material ilícito encontrado, no entanto, ele se limitou em falar por quanto comercializava. Diante dos fatos, foi dado voz...

0: recentes daquela cidade, fugiu também da unidade, foi capturado no mês de dezembro do ano passado e se encontra aí, ou melhor, foi abordado aí na cidade de Teoflotone, onde estava exercendo aí atividade ilícita de tráfico de drogas.
1: Muito bem, está aí o trabalho da polícia no combate ao crime organizado. Obrigado, Sargento Anderson, pelas informações. Davi Joseph, vamos trazer aí o terceira série de recadinhos dos nossos apoiadores. 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Muito bem, olha, vamos com a 8 aí, Davi Joseph. Um carro clonado foi localizado pela Polícia Militar Rodoviária lá em Nanuque. O Sargento Pena é quem traz os detalhes a respeito dessa ocorrência.
2: Durante patrulhamento pela LMG 713, no município de Serra dos Amorés, a equipe do 2º Grupamento de Polícia Militar Rodoviária de Nanuque, subordinado ao 5º Pelotão, sediado em Teoflotone, suspeitamos de uma caminhonete Fiat Strada da cidade de Poço Fundo, em Minas Gerais. Então realizamos a abordagem e ao realizarmos vistoria aprofundada e detalhada em alguns sinais de identificação do veículo, como placa, chassi e central eletrônica, verificamos aí que a placa ela resultava em um veículo inexistente, e ao realizarmos aí a vistoria na central eletrônica verificamos que o veículo original seria uma Fiat Strada branca Freedom, mesmo modelo da abordada, porém se encontrava com queixa de furto na cidade de Pará de Minas. Então, ao verificarmos o chassi dessa caminhonete, notamos também que havia sinais de adulteração nesse chassi. Então, diante dos crimes aí de adulteração de sinal identificador de veículos e receptação, o autor ele foi preso e encaminhado à delegacia da cidade civil. Ressaltamos à população que a Polícia Militar Rodoviária segue firme com dois focos principais. O primeiro é a redução de sinistros de trânsito para salvar vidas, e o segundo, o combate direto à criminalidade. Com o objetivo maior de que o cidadão de bem ele possa trafegar de forma segura pelas rodovias mineiras.
1: Muito obrigado pelo carinho da sua audiência. Outras informações ainda hoje ao meio-dia no Jornal Imigrantes e às 17 horas, né, no programa de Olho na Cidade. Agradecer nosso técnico Davi Joseph, nosso amigo Paulo Fernandes e a você pelo carinho da audiência. Quinta-feira abençoada na sua vida. Muito obrigado. Amanhã, se o Senhor nos permitir, estaremos de volta às 6h30 da manhã. Aquele abraço. Boa quinta.
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0: cidade, bom dia, meu povo! E olha só, programa de hoje já começa com informação importante. Então aumenta o volume do rádio aí, porque essa notícia pode ajudar muita gente.
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0: Vocês já ouviram falar do Desenrola Brasil? O Desenrola Brasil é um programa do governo federal criado para ajudar você que está com alguma dívida e essa dívida te tirando o sono. Claro, trazendo muita dor de cabeça. Isso mesmo, é uma oportunidade para quem está com as contas atrasadas conseguir negociar, limpar o nome e voltar a ter tranquilidade financeira. Se você tem alguma dívida com mais de 90 dias de atraso, seja o cartão de crédito, empréstimo, financiamento, outras contas, o programa foi criado justamente para facilitar essa renegociação. Então, atenção! Também você que é microempreendedor individual, o MEI, e está apertado com as parcelas atrasadas, atenção você que é estudante, que está com dívida do FIES, e atenção também você que está devendo instituição financeira e quer reorganizar a sua vida. O Desenrola Brasil chega exatamente para ajudar quem precisa recomeçar. E agora vamos ouvir o que que o governo federal tem a dizer sobre o programa Desenrola Brasil. Atenção aí, pessoal!
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0: Vocês viram aí, né? Essa é a oportunidade. Então, quem está precisando colocar as contas em dia, já aproveita, hein?
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0: E agora vamos mudar o clima do programa. DJ, solta aquela música apaixonada aí. Atenção você da cidade de Franciscópolis, que já está pensando em se casar, oficializar a sua união, colocar a aliança no dedo. Olha só que notícia bacana, vai ter um mutirão de casamento na cidade. É isso mesmo, você que já mora junto há muito tempo, mas ainda não conseguiu oficializar o casamento, essa pode ser a sua grande oportunidade. E vale tanto para o homem que quer colocar a aliança no dedo, quanto para sua esposa, quanto também para a mulher que está sonhando com esse momento tão especial. Então, preste atenção. Quem tiver interesse deve procurar a Secretaria Municipal de Assistência Social de Franciscópolis para saber como participar desse mutirão. E para os noivos e as noivas, o que eu desejo é que vocês sejam felizes compartilhando a vida de vocês.
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0: Agora, olha só, você já desenrolou sua vida financeira, já está pronto para casar, mas aí vem a dúvida. Como é que eu vou conseguir folga no meu trabalho para me casar? Por isso, o advogado Ramon Martins vai explicar para gente sobre esse direito que o trabalhador tem de tirar a licença de casamento. Você sabia, gente, esse direito do trabalhador? Como é que funciona? Quantos dias a pessoa tem direito? A pessoa pode se afastar para viver a sua tão sonhada lua de mel? Quem vai explicar isso pra gente é o doutor Ramon. Vamos lá, doutor. Chega pra cá. Bom dia.
3: Bom dia, meu povo. Olha só, Daniel. Muita gente não sabe, mas o trabalhador com carteira assinada tem sim direito à chamada licença de gala. Daniel, 3 dias para amar à vontade. Casou. 3 dias de folga para curtir a tão amada e o tão sonhado casamento e a lua de mel. Mas vale ainda, se você tem banco de horas ou folgas, preste atenção, quem sabe você não pode aproveitar mais algum dia. Mas, se você quer ficar um mês com a amada, recomendo férias. Acordo com a empresa e férias para que você possa aproveitar a sua esposa. Vem com help!
0: Obrigado, doutor Ramon. E vocês viram aí, né, gente? Tá tudo conspirando para que o casamento aconteça.
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0: E agora, vamos falar de festa então? Opa, vamos lá! Solta aí, DJ, solta aquela do Teodoro e Sampaio aí.
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0: Chegou a grande festa do município de Poté e já começa nessa sexta-feira, a tradicional Expo Agro, um evento muito bonito que já faz parte da história da cidade. Reúne pessoas de toda a nossa região. E quem vai falar pra gente como é que tá o preparativo aí, como vai ser a festa, é o nosso amigo querido, prefeito de Poté, Serginho. Chega pra cá, Serginho, convida o povo aí.
5: Olá, pessoal, bom dia a todos. É um prazer estar falando no programa Café com Sucupira, passando para convidar todo mundo da região, Teoflotone, toda a região, para minha quarta Expo Agro, nossa quarta Expo Agro. Agradecer às pessoas que estão participando disso, que é o Banco do Nordeste, Cicobi, IEF, Ematé, CEAPA, IMA. Sem essa união, nada acontece. E agradecer ao nosso povo que veio esse ano, batemos recordes de expositores, mais de 80. Ano passado foi feito negócios no centro de evento e na nossa Poté, mais de 8 milhões que girou no município através da Expo Agro. Então é uma festa que veio para ficar, porque ela fomenta, ela, na verdade, você não tem gasto com ela, você investe, né? Porque investe em geração de emprego e renda. Então queria convidar todos para no dia 15, tem Bruna Viola, dia 16, Teodoro e Sampaio, dia 17, a gente fecha com Arthur Fernandes, vai ter concurso de Team Roupen, prova Três Tambores, leilão beneficente também para o nosso Hospital Filantrópico, Hospital São Vicente de Paulo. É uma variedade, é um leque de atrações e de eventos que vão estar nesses 3 dias de muita festa e de muita alegria. Então, volto a convidar todos os teoflotonenses e toda a nossa região para estar prestigiando esse grande evento que é feito com todo carinho, especialmente para as pessoas do agro, da agricultura familiar, que o fortalecimento nosso vem da nossa agricultura familiar. Grande abraço a todos, grande beijo no coração e fiquem com Deus.
0: Obrigado, viu, prefeito? Tenho certeza que, assim como no ano passado, vai ser uma grande festa, gerando trabalho, gerando renda e promovendo, é claro, o desenvolvimento da nossa região. Abraço aí, povo de Poté. A gente se encontra lá, hein, gente?
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0: E agora eu vou chamar o nosso repórter Lucas Ribeiro, que esteve no Hospital Bom Samaritano, na comemoração do Dia do Enfermeiro e da Enfermeira. Lucas, conta pra gente aí como foi a festa, como foi a comemoração desses profissionais tão importantes para cuidar da vida e cuidar das pessoas. Viva os nossos enfermeiros! Traz aí, Lucas Ribeiro, as informações pra gente.
6: Bom dia, Daniel. Bom dia pra você do Café com Sucupira. Hoje nós estamos aqui na unidade hospitalar Bom Samaritano, referência no tratamento do câncer nos vales do Jequitinhonha e Mucuri, porque é muito bom a gente lembrar de uma das profissões mais incríveis e que faz toda a diferença na vida das pessoas e que foi decisivo durante a pandemia, tendo como porta de entrada o Hospital Bom Samaritano. Eu estou me referindo à enfermagem aqui do hospital, não só do Bom Samaritano, mas os demais enfermeiros, técnicos de enfermagens que ali ajudaram as pessoas que chegavam, né, e fizeram toda a diferença na vida, não só das pessoas que foram contaminadas, mas também aquelas pessoas que são familiares e buscavam acolhimento. Eu converso com Michele Alves, ela que é gerente de enfermagem do hospital, vai falar sobre essa semana da enfermagem que acontece no Bom Samaritano. Michele, como está essa programação? O que as pessoas, os técnicos e também os enfermeiros podem esperar?
7: Bom dia a todos, bom dia ao Sucupira. Lucas, é um prazer estar aqui presente. Vai ser uma semana bem especial, né? E faremos alguns sorteios de brindes, teremos algumas atividades aí de ginástica, hitbox, teremos também o dia do relaxamento, né? Para cuidados com a pele, para massagens, tudo aquilo que a enfermagem, né, precisa e que ela não tem esse tempo de conseguir. E encerraremos essa semana no dia 20, né? Também com café café é muito especial junto à direção do hospital. É, temos essa semana, né, da enfermagem, ela é comemorada, né, anualmente, todos os anos aí, de forma nacional, como uma forma de valorização da nossa categoria. Mas é lembrar, né, que essa valorização ela tem que ser diária, né, a nossa luta ela é diária. Trabalhar no Bom Samaritano realmente exige muito, né, da nossa vocação, do amor que temos à profissão. Tanto enfermeiros quanto técnicos, né, lidamos com momentos muito difíceis que as famílias percorrem, né, um caminho doloroso, mas a gente está aqui firme, né, tentando trabalhar da melhor forma, cuidar da melhor forma, com muita humanização, muito amor ao próximo, né, trabalhamos aí também na Covid, que foi um momento muito desafiador para todos nós, né, e grande parte da equipe do Samaritano hoje, que compõe o Samaritano até hoje, fez parte desse momento tão desafiador.
6: Obrigado, parabéns a todos os enfermeiros, e é com você aí, Daniel Sucupira, nos estúdios.
0: Obrigado, viu, Lucas? E, pessoal, o nosso programa já está chegando ao fim, mas eu quero chamar a atenção de vocês para um assunto muito importante. No dia 18 de maio, segunda-feira, lembramos a luta contra a exploração sexual infantil. Um mal que ainda assola o nosso país e destrói a vida de muitas crianças e muitos adolescentes. É muito importante entender que a exploração sexual infantil, os danos que ela causa e, principalmente, como identificar e denunciar. O silêncio não pode proteger o agressor. Nossas crianças merecem respeito, proteção e muita segurança. Por isso, eu convidei o assistente social Diego Ferraz. Diego, chega para cá e explica pra gente aí, por favor, Diego.
8: Bom dia, eu sou o Diego Ferraz. Sou assistente social de formação e estou hoje secretário municipal de assistência social no município de Machacaliz, onde também componho a diretoria executiva do colegiado de gestores municipais de assistência social do estado de Minas Gerais. Por que falar do Maio Laranja para nós é muito importante e muito necessário? Nós estamos numa região tipicamente marcada por várias violações e por várias questões sociais que hoje demandam de nós atenção. É necessário que estejamos atentos a todos os sinais que as nossas crianças nos dão, os nossos adolescentes nos dão. É importante que seja fortalecido os CRAS, os CREAS, que é o Centro de Referência de Assistência Social, Centro de Referência Especializada em Assistência Social, que vão lidar diretamente com o fortalecimento de vínculos familiares, com a garantia de direitos, né, dessas crianças e desses adolescentes, observar e dar atenção ao que nossas crianças e nossos adolescentes nos colocam no nosso dia a dia, nos chama a atenção, o quanto isso tem sido recorrente, o quanto isso é necessário que a gente faça esse enfrentamento. Eu agradeço o convite para estar aqui participando desse momento com vocês e me coloco à disposição para quaisquer dúvidas a gente possa estar aí respondendo e contribuindo nesse espaço.
0: Obrigado, viu, Diego, por essas informações.

0: Gente, e antes de encerrar o Café com Sucupira, tem um assunto importantíssimo também na nossa programação. É a festa de Santa Rita, na comunidade rural de Lajinha. Vamos convidar a Camila para dar uma chegadinha aqui? Passar a programação desse grande evento para nós? Chega para cá, Camila, fala com a gente.
1: Bom dia, Sucupira. Bom dia, ouvintes. É uma alegria muito grande estar participando, né, com você aqui. Então, tem um convite, né, para participar conosco, né, da festa em honra a Santa Rita de Cássia. No dia 17 de maio, nós iremos ter, né, a programação às 9 horas da manhã, a carreata saindo da paróquia São Francisco de Assis, no Jardim das Acácias, com destino à comunidade da Lajinha Santa Rita, que teremos a missa, né, às 10 horas da manhã. Após a celebração da Santa Missa, teremos um delicioso almoço, como também barraquinhas, sorteio de um bingo, primeiro prêmio, um liquidificador. No segundo prêmio, teremos um air fry. E no terceiro prêmio, um pix de R$1.500. Lembrando que toda a renda é destinada, né, à construção da nossa igreja, né, Santa Rita de Cássia. E será uma alegria muito grande receber, né, todos vocês. Muito obrigada, um grande abraço para você e todos os ouvintes.
0: No mais é isso, pessoal. O Café com Sucupira fica por aqui. Nos encontraremos no final de semana. Fiquem com Deus.

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5: É isso aí, cara. Muito bom dia. Bem-vindo aqui em Teófilo Ottoni. São exatamente 8 horas e mais um minuto. Você segue na cola da rádio que só toca música boa, Imigrantes FM. Eu sou o Rony Martins. Já estou aqui no comando da nossa nave, esperando a sua participação a partir de agora. Tá? 988484759 é o nosso WhatsApp. Já está liberado para você mandar mensagem de áudio, pedir a tua música, participar com a gente aqui da programação, mandar alô, mandar beijo, mandar abraço. Fique à vontade, porque aqui a casa é sua, querido ouvinte. João Teixeira, muito bom dia.
6: Bom dia, Rony Martins. Bom dia, ouvinte sintonizado na 100.9. Para você que está nos acompanhando através do Deezer também, para você que está na Alexa, lembrando que é só falar: Alexa, tocar Rádio Imigrantes FM e ela irá te responder, reproduzindo Rádio Imigrantes FM. Como eu disse ontem, repito hoje, ao contrário do que disse aí, alguma emissora diz que é a única rádio que está na Alexa.
5: Bobagem.
6: Não é, gente. A nossa Imigrantes também está.
5: Nós somos aqui na cidade, né? Saímos à frente.
6: Já. Faça um teste, uma experiência para você ver. Pegue a Alexa. Se você não tiver a Alexa em casa, pegue um amigo, pede um amigo que tenha para fazer esse teste para ver, mas enfim, você pode estar nos ouvindo também através do site www.imigrantesfm.com.br. Lá terá um link que vai te direcionar para nos ouvir ao vivo. Lembrando que você pode estar baixando também o aplicativo da Rádio Imigrantes ou até mesmo o Rádios Net, onde existe vários aplicativos de rádio, que é o mais popular também, o Rádios Net. Você pode estar nos ouvindo por lá. E, é claro, ouvindo a gente, você vai estar participando conosco e nos ajudando a fazer a programação desta quinta-feira, não é mesmo, Rony Martins?
5: Pois é, e assim, você tá aí na rede social, tá online nas redes sociais, ainda não segue a gente, cara, tá perdendo,
6: sim,
5: tá de bobeira. Segue a gente lá no Instagram, arroba
6: Rede Imigrantes.
5: Rede Imigrantes. Você ainda tem perfil no, você tem perfil no Facebook, João Teixeira?
6: Tenho.
5: Pois é, então, você tem ouvinte, querido? Tem? Então, segue a gente também lá
6: no
5: Facebook, né?
6: É.
5: Rádio Imigrantes FM. Aí você separa um tempinho, né?
6: Pode dar seguir like. Você também, né?
5: Ah, 23 Martins de 3.
6: Pode seguir
5: aí,
6: eu também, se você, caso você queira me seguir também, não tem problema. João _ Teixeira Tó.
5: Pronto.
6: Só digitar lá João Teixeira Tó que vocês vão achar.
5: Aparece tudo direitinho lá. Aí aproveita, dá like, né?
6: Isso.
5: Comenta lá nossos posts,
6: que é o mais importante.
5: Nossos vídeos, né? Às vezes tem uns prêmios bacanas rolando por lá também. Aí você vai participar, concorrer a prêmios maravilhosos.
6: E só lembrando, Rony Martins,
5: beleza,
6: que a nossa equipe de jornalismo aqui do Grupo Imigrantes, da Rede Imigrantes, nós estamos com um grupo de notícias no WhatsApp.
7: Opa!
6: Caso você queira participar desse grupo de notícias, é só mandar um WhatsApp aqui pra rádio, que a gente vai salvar o seu número, mandar o link pra você estar acessando o grupo de notícias da Rede Imigrantes.
7: E aí, primeiríssima mão, tudo fresquinho, né? Tá rolando.
6: Exatamente.
7: Já fica a par de tudo que está acontecendo na cidade do Brasil e na região, não é isso?
6: Exatamente. Beleza. Qual é o número para a gente participar e qual vai ser a enquete de hoje?
7: Beleza. Antes da nossa enquete de hoje, fazer uma pergunta, para duas perguntinhas para você. Já para a gente começar aqui nesta...
6: Se eu tiver a resposta, com certeza responderei.
7: Claro. A primeira é, gostou do cafezinho lá? Hoje a nossa Mari, né?
6: Foi você que pegou o café?
7: Eu que preparei aquele café maravilhoso aqui para vocês.
6: Tava ó, Rony, ó, ó.
7: Muito obrigado. Eu sei que eu sou bom em tudo que eu faço.
6: Tava ó, merda. Tô brincando.
7: Poxa, cara. Foi feito com muito
6: zoeira,
7: carinho.
6: Zoeira,
7: não tava no nível da Marina.
6: Não, parabéns, querida. Você já pode casar.
7: Sério?
6: Sério.
7: Então, a partir de agora, ó, as candidatas interessadas...
6: Tá? Ô, meninas, ele pelo menos café não sabe coar, viu?
7: Sem fritar ovo também, seu bobo. Sem fritar ovo, muito... Sem cozinhar batata, sem cozinhar banana da terra. Molezura. Essa era a primeira pergunta. Então, tá aprovado lá o café,
6: tá,
7: né?
6: Tá aprovado.
7: Então, maravilha. Segunda pergunta é, tá feliz aí com... Aquele timeco teu, que
6: rapaz,
7: trabalho ontem.
6: Se eu disser que eu não estou feliz, eu vou estar mentindo, né? Mas tá dando dó meu time do Atlético.
7: Cabeça.
6: Classificou? Classificou. Mereceu? Não mereceu classificar.
7: Nossa, que coisa horrorosa.
6: Mas enfim,
7: importante
6: passar, agora é, né? Parar pra Copa do Mundo, a Copa do Brasil, né?
7: É verdade.
6: E a expectativa é que nessa parada, o time possa trazer pelo menos uns 3 reforços aí pra... Pra somar, porque se continuar com esse elenco...
7: E se não passa ontem com essa parada...
6: A casa...
7: A casa ou a mansão que ia cair?
6: A casinha, a casebre.
7: A mansão cai do outro lado, né?
6: Casebre, é.
7: As mansões...
6: Mansão é só Flamengo, Palmeiras que tá tendo hoje.
7: É, pois é. Mas o nosso time tá bem, graças a Deus.
6: Nós estamos com casebre.
7: É isso aí. Então vamos de música boa.
6: Bora.
7: Vamos tocar a música
6: boa.
7: Não,
6: mas é enquete, você não falou?
7: Ah, verdade, desculpa. A enquete de hoje é maneiríssima, é super leve. Você já teve ou queria ter algum animal de estimação, né? Ou, enfim.
6: É pra eu responder agora ou depois?
7: Não, vamos começar de música primeiro, né? Então, relaxar um pouquinho, né? Respirar, tomar aquela água legal. E aí depois, já no próximo bloco, a gente começa a interagir.
6: Beleza.
7: Eu quero saber de ti se você já teve ou se você teria algum animal de estimação. Beleza, ouvinte querido? Essa é a nossa enquete de hoje, quarta-feira, quinta-feira, né? Cheirinho de final de semana já batendo, friozinho gostoso.
6: É, de repente um ouvinte pode falar assim, nossa, eu nunca tive um animal de estimação, mas gostaria de ter tal.
7: Tal, uma
6: calopsita. Papagaio. É. Se bem que papagaio eu acho que não pode criar,
7: não,
6: né?
7: Pode não.
6: Só com a licença da polícia ambiental.
7: É, então um doguinho, né?
6: É, um gato.
7: Um gato.
6: Um calango, você já criou um calango?
7: Calango?
6: É.
7: Não é calango, mas tem um bichinho, chama-se... Ah, falhou o nome aqui agora. Eu já vi em casa de alguém, ele é verdinho assim.
6: É um
7: tio? Parece um lagarto.
6: Tio, deve ser.
7: Pequenininho.
6: Um tio.
7: Não sei, já vi em casa de alguém. Esse pode, sei lá, acho que pode, né? Não sei, enfim. É o ouvinte querido que vai falar pra gente que pode, que não pode, se quer, se não quer, se
6: macaco.
7: Já teve.
6: Tem gente que cria macaco.
7: Epa, sério?
6: É.
7: É mesmo?
6: Eu já vi um macaco de estimação.
7: É sério?
6: Já.
7: Olha, não sabia. O Michael Jackson tinha um monte de bichinhos lá do filme, né?
6: É. Latino mesmo tem um macaco. Eu acho que ela tinha, né? Morreu, ele ficou triste com o macaco dele. Olha. Latino tinha um de macaco de estimação, não, o cantor latino.
7: Não sabia disso. Ouvinte querido, você já teve ou queria ter algum animal de estimação? Mensagens de texto ou mensagens de áudio? Fique à vontade. Vamos de Coldplay pra gente começar?
6: Bora.
7: Essa mensagem maravilhosa dessa música. Viva la vida!
6: Viva la vida!
7: Essa música é maravilhosa, cara. Volume no talo, por favor, tá? 8 e 7.

0: manhã de quinta-feira, já com aquele cheirinho gostoso de final de semana. A Boiadeira na Castela. Na Rádio dos Melhores Ouvintes. Olha onde eu tô. 988484759 é o nosso WhatsApp liberado. Você manda alô, manda beijo, manda abraço. Participa com a gente aqui da nossa enquete, tá? Você já teve ou queria ter algum animal de estimação? Mensagens de texto ou de áudio, tá? Fica à vontade.
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1: É isso, bom dia, boa quinta pra você, seja bem-vindo, tá? 8h19, aqui na 100.9, assim, música de qualidade, alegria, muita informação.

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0: É isso, agora 8h32, ótimo dia pra você, boa quinta-feira. E aí, cara, tá a fim de participar com a gente aqui do programa? Então manda alô, manda beijo, manda abraço, fica à vontade. 988484759 é o nosso WhatsApp, tá liberado pra você, né? E a nossa enquete de hoje: você já teve ou queria ter algum animal de estimação? Diz pra gente aí, através de mensagem de texto ou mensagem de áudio, até porque com base em pesquisas recentes, né? A grande maioria dos brazucas, né, dos brasileiros, cerca de 72% tem ou já teve algum animal de estimação, né? E aqui no Brasil existe aproximadamente, sei lá, 160 milhões de pets dos lares. E aí, isso eu tô falando, né? Os doguinhos, né? Você pode... os gatinhos, né? Mas assim, de repente você pode ter lá predileção por uma ave também. Enfim, um animalzinho bacana pra te fazer companhia, né? Até porque os animais de estimação trazem diversos benefícios, né? Comprovados, né? Incluindo aí redução de estresse, ansiedade, companhia, né? Tudo isso, cara. Então, você já teve, né? Ou queria ter algum bichinho de estimação? Tá? Algum animalzinho de estimação? Manda mensagem pra gente, tá? 988484759. 100.9. 8h33 agora.
1: Tem que mandar aquela mensagem. Mas manda o que tá no seu coração. Porque se fosse eu falaria mais ou menos assim.
2: Ei, boa noite. Antes de te bloquear, eu só vim te dizer que a partir de hoje pode tocar o terror, fazer o que quiser fazer. A boca é sua, curte sua farra. Sinto mais nada.
1: Não, apaga, apaga, apaga.

passando mal aqui com essa voz deliciosa, maravilhosa, impecável, né? Tiana Spyro, essa britânica maravilhosa com essa voz singular e poderosa, né? Que começou a compartilhar seus vídeos virais, ouvinte querido, cantando no TikTok, isso lá no ano de 2021, tá? E seu primeiro lançamento musical foi em 2024, tá? 2024, olha só, 3 anos depois, incluindo a música Maybe, que a gente toca sempre aqui na programação da 100.9, né? Muito legal também. Essa música até marcou a estreia, né, no cenário, na parada de singles, melhor dizendo, do Reino Unido. Tiana Spyro, Material Lover, que pedrada é essa, irmão? Sonzeira, 8h39.

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5: De volta nesta manhã de quinta-feira. Doutor Sheila, nós temos um ouvinte importante aqui, ó. Ela tá sempre colada na 100.9.
6: Então esse aí é mais do que importante.
5: Mais do que importante.
6: Porque todos são importantes.
5: Todos são importantes,
6: né,
5: mas esse ouvinte importante. Eu falei importante porque ele não é da cidade.
6: Ah.
5: No Maringá, lá no Paraná.
6: Poxa, que legal, cara.
5: Maringá.
6: Olha onde nosso sinal está chegando, hein?
5: O escritório, é o escritório, né? Você tem que mandar mensagem aqui pra mim agora, minha querida, dizendo o nome do escritório, né? Que você trabalha aí.
6: Sim.
5: E as pessoas, o nome das pessoas pra gente falar aqui. É um escritório.
6: O maior prazer, a gente fala.
5: Que é um escritório lá no Paraná, todos os dias. Aquela região tem muita rádio legal, bacana.
6: Com certeza.
5: Mas onde é que ela vai sintonizar? 100.9.
6: Sim.
5: É uma amiga querida de longas datas.
6: Mas ela é daqui da cidade?
5: Ela morou aqui durante muito tempo. Eu já quis beijar na boca dela, não consegui.
6: Ah, você é fraco.
5: Muitos
6: então.
5: Anos. Eu confesso que eu sou
6: fraco. Na verdade, não é você que é fraco, não minto. É porque ela é uma moça exigente. Ela não beija qualquer um.
5: Poxa.
6: Não é bem assim, não.
5: Mas eu fui burro.
6: Ué.
5: Porque na altura ela queria também.
6: Ah.
5: Eu que fui burro, idiota. Não, não tinha olhos pra ela.
6: Então. Então, como diria na adolescência, você foi o prego.
5: Zé Mané mesmo, cara.
6: Época da adolescência, a gente falava assim, a fulana é prego demais, mano.
5: Pois é, eu vou falar o nome dela aqui, porque hoje eu sei que ela é uma senhora casada, muito bem casada, né? Não há problema nenhum. Isso foi coisa lá quando a gente tinha nossos 15 anos.
6: Adolescentes,
5: meninotes, né? É a minha querida Leonar, lá no Paraná.
6: Leonar,
5: linda, maravilhosa.
6: Um abraço, Leonar. Obrigado pela audiência. Continue nos ouvindo sempre.
5: Com a galera linda, maravilhosa, curtindo a programação da 100.9. É um ouvinte pra lá de especial também. Essa é especial, como eu disse no começo, justamente por isso. Tá lá no Paraná, cara, curtindo a programação da 100.9.
6: Legal.
5: E os nossos ouvintes queridos, importantíssimos aqui de Teoflotone, pode interagir conosco através do WhatsApp da 100.9, que é o 988484759. Com a enquete de hoje, você já teve ou queria ter algum animal de estimação? Diz pra gente com mensagem de texto, com mensagem de áudio. Você sabia que 72% dos brasileiros, João Teixeira, tem ou já teve algum animal de estimação? Sabia disso?
6: Essa porcentagem é exata, não, mas eu sei que o brasileiro gosta de ter um bichinho de estimação.
5: Cara, eu morei em Portugal há alguns anos e lá praticamente é unanimidade. Não tem uma casa.
6: Nos Estados Unidos também.
5: Não é? Não tem uma casa que você não chegue lá que não tem um gatinho, sim, ou um doguinho.
6: E lá, cara, provavelmente Portugal também, a Europa no geral, né? E lá, não diferente do Brasil, o animal ele tem um respeito enorme. As leis lá funcionam mesmo de proteção ao animal.
5: Sabe esses
6: Não queira maltratar um animal lá.
5: Tá maluco? Sabe esses pombinhos que a gente cruza aí?
6: Uhum.
5: Tem nas casas da gente, nos telhados. Aqui é nos telhados. Lá não. Lá é nas praças. Você tá andando nas praças. Aquele monte de pombo.
6: A gente vê isso nos filmes.
5: E aquilo é verídico. A gente, aqui, por exemplo, quando você passa perto de um pombinho, a primeira providência dele é voar, não é?
6: Uhum.
5: Porque nós temos o hábito de show, né?
6: Sim.
5: Tocá-lo, aquela coisa toda. Lá não, lá eles já têm a cultura de jogar milho, né? Farelinhos.
6: É igual os filmes.
5: Justamente, então, aí...
6: Que legal.
5: Você anda no meio deles e eles não fogem. Eles são domesticados ali, são dos calminhos, tranquilos. E é muito lindo, cara.
6: Ó, então... aqui no Brasil, em especial Teoflotone, a gente costuma ver muito nas ruas o quê? Os caramelos, né?
5: É verdade,
6: os cachorros caramelos.
5: Soltos,
6: e a gente tem que parar pra eles atravessar a rua.
5: Verdade.
6: Lá na Flórida, porque não sei se. Vamos lá, vamos fugir de uma coisa e pra outra. Porque o estado da Flórida, ele era um pântano. Não sei se você sabe da história.
5: Não, não, não. Desculpa,
6: ele foi aterrado.
5: Não sei.
6: Ele foi aterrado pra construir, pra construir o estado.
5: Sim.
6: Então lá não tem um morro. Lá é morro. Lá é só reta. Literalmente reta.
5: Sim.
6: É por isso que na Flórida tem muitos lagos.
5: Sim.
6: Né? Então, se tem lagos, tem.
5: Sapo.
6: E.
5: Pereca.
6: E jacarés.
5: Ai.
6: Alligators. Então, ai, é comum. É igual os filmes. É comum, Rony. Você está com seu carro transitando na rua.
5: Ah, não acredito.
6: E você vê um jacarezão atravessando. É comum,
5: Jesus.
6: Cara.
5: Tinha até um filme, né?
6: É, Alligator. É comum, velho. Então, você para. Você tem que parar o carro. Esperar o jacaré atravessar pra você seguir.
5: Que isso, cara.
6: É comum, ó. É comum, por exemplo, principalmente em condomínios,
5: sim.
6: Que lá tem muitos condomínios,
5: sim.
6: E nos condomínios tem lagos. E nos lagos tem jacaré.
5: Meu Deus.
6: E como não tem muro...
5: Já pensou isso?
6: Como lá nos Estados Unidos, não é igual ao Brasil, que você tem que murar sua residência,
5: sim,
6: lá
5: sim.
6: Não tem muro. Você tem que colocar uma proteção no que se fala varanda de casa, no fundo.
5: Sim, pra evitar.
6: Pra evitar do jacaré entrar dentro de casa.
5: Que legal, cara. Olha, confesso que não sabia disso e acho interessantíssimo. Pessoa, você tá ali com seu carango, tranquilo, ouvindo uma musiquinha na...
6: Você nunca viu isso na internet, não?
5: Não me lembro, assim.
6: Eu vou procurar alguns vídeos aqui pra te mostrar.
5: E aí o jacaré cruza na sua frente, assim...
6: Você... Ei, não é jacaré, filho. É
5: gigante.
6: É gigante. Mesmo, é gigante.
5: Oh, que legal, cara. Muito bom. Beleza. Até porque também os animais de estimação, né, trazem muitos, mas muitos benefícios.
6: Sim.
5: Também pra gente, cara, né? Companhia.
6: É, exato.
5: Né?
6: Se torna membro da família, né,
5: verdade, Rony? A socialização.
6: Sim.
5: A redução de estresse, ansiedade, enfim, cara. Você já teve ou queria ter um animal de estimação?
6: É, agora. Conta pra gente aí.
5: É, através do WhatsApp da 100.9, que é o... Já decorou? Não, né?
6: Se eu já decorei?
5: Sim.
6: É, eu olho minha cola. Se eu olhar minha cola aqui, eu te falo, Rony.
5: Tá,
6: eu decoro,
5: bom.
6: Quer ver, ó?
5: Vai lá.
6: O nosso WhatsApp, querido amigo ouvinte, é o 988484759. Vou repetir: 988484759.
5: Manda alô.
6: Manda áudio, mande alô, mensagem de texto.
5: É, cara.
6: Fala aí, qual o seu animal de estimação?
5: Se você
6: e se não quiser falar de animal de estimação, não tem problema. Fala assim, João, Rony,
5: eu detesto,
6: tô te ouvindo aqui
5: gosto.
6: De tal lugar, do bairro tal, tô no trabalho, é isso.
5: É isso. Eu não
6: então
5: gosto.
6: Você pode falar também, eu não gosto de cachorro, não gosto de gato.
5: Não gosto, não quero.
6: É.
5: Agora tá aí o lance, você falou aí. Eu não sou muito amante a felino, não, cara. Eu não gosto.
6: Minha mãe já teve gato de estimação.
5: Eu
6: minha
5: não,
6: mãe já
5: não. Solta muito pelo.
6: É.
5: Eu acho ele muito assim. Ele para, fica olhando pra você.
6: Eles
5: assim.
6: São ariscos pra caramba.
5: É, eu, gato, eu não sou muito amante, não. Agora, os petzinhos, eu amo.
6: Depois eu vou contar uma história. No próximo bloco. De quando eu ganhei meu cachorro de estimação.
5: Aham.
6: Vou contar, você vai chorar de rir, velho.
5: Então vamos lá. Então vamos de música.
6: Bora.
5: Música boa. Aqui na 100.9. Porque aqui é a rádio da música boa. Dilcinho, 851.

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1: Beleza, 9:10, hein, Teófilo?
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0: Agora, sábado, meio-dia, tem Molejo do Tonelada. 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
2: Beleza, hora certa em Teófilo, agora 9:15.
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2: Cara, vamos seguindo. Só musicão pra você nesta manhã, tá? 9:17 agora.

demais, é isso aí. É a Tate Rosner McRae, essa... Ela é cantora, compositora e dançarina. Isso mesmo, ela ganhou destaque lá no comecinho, né? Inicialmente como a primeira finalista canadense do reality show norte-americano So You Think You Can Dance. Ficou famosíssima. E aí, irmão? Deu nisso aí, ó, essas melodias deliciosas, dançantes, né? Tate McRae, 22 anos.

You Break My First. Isso em 2020, tá? E atingiu aí o super estrelado. E a gente tá aqui tocando pra você, né? Acabamos de tocar Tate McRae com Tit for Tat. Bom, agora vamos pro lado de cá, né? 9h21. Essa música fez muito sucesso nos anos 90. Agora tem Ed Brito e Samuel pra você.

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2: 988484759 é o nosso Arts liberado para você participar com a gente aqui, interagir conosco e participar da nossa enquete, né? Você já teve, né? Ou queria ter um animalzinho de estimação? Diz pra gente através de mensagem de texto ou mensagem de áudio, né? Você já teve ou queria ter?

0: um animalzinho de estimação? Sim, eu já tive. Você pode responder sim, já tenho atualmente. Eu sou pai e mãe de pet, né? Eu tive no passado, não tenho agora, mas gostaria muito de ter lá mais pra frente, quando a coisa estiver legal. Enfim, fique à vontade, mande qualquer mensagem aí, né, de texto ou de áudio, qualquer resposta, até porque aqui no Brasil, aproximadamente, nos lares, né, há 160 milhões de pets. Isso é muito, muito legal, cara. Eu lembro, na minha casa eu tenho, já tive, eu tô no quinto pet, já tive quatro cãezinhos.
1: Você
0: lá.
1: Você está no quinto?
0: No quinto, já.
1: Ah, lá em casa, lá na casa dos meus pais, melhor dizendo, já tem um tanto também.
0: Pois é, e conta a história que você falou.
1: Mas você mesmo, você, Rony Martins, quantos você teve seu?
0: Todos
1: esse
0: adotaram
1: foi...
0: como eu, pai.
1: Ah,
0: todos.
1: Sim.
0: Inclusive, a recente, na verdade, foi um presente pra minha filha.
1: Uh-huh.
0: Mas a gente percebe, ele sempre tem o líder, né?
1: Uh-huh.
0: Lá em casa, o primeiro respeito é comigo.
1: Uh-huh.
0: Aí depois, minha irmã, minha filha.
1: A história que eu tenho a contar é um pouquinho longa, ela deve durar cerca de 2 minutos, mais ou menos.
0: Lá.
1: Mas eu preciso ir na raiz para as pessoas entenderem.
0: Vamos lá.
1: Há exatos 10 anos, no ano de 2016. Né, eu estava aqui na emissora, colocando o programa De Olho na Cidade no ar.
0: Uhum.
1: Me chega um cidadão por nome Thiago Neumann.
0: Sim.
1: Me pergunta,
0: ninguém
1: do nada.
0: Ninguém conhece esse cara.
1: Pergunta do nada. Velho, você não sabe quem que é um cachorro, não? O cachorro do meu pai tinha acabado de falecer.
0: O cachorro do seu pai, o dog do seu pai.
1: É, o doguinho do meu pai. Não o cachorro de João Soldado, não. O cachorro que João Soldado criava, pronto. Tinha acabado de falecer.
0: Ai, que legal.
1: E meu pai tava com muito apego por ele. Falou, eu não quero animal aqui dentro de casa mais, não. Só que eu senti que, meu pai tava sentindo falta de algo, sabe? Aí o Thiago Neumann perguntou, moço, você não sabe quem é um cachorro, não? Eu falei, eu
0: quero.
1: Eu tô falando sério, moço. Eu falei, eu também. É sério? Você quer, velho? Falei, quero, moço.
0: Quero
1: que raça que é? Nem perguntei a raça. Que raça que é, Thiago? Um poodle. Falei, eu quero, Thiago. Thiago sumiu. Aí eu, Thiago, cadê o cachorro, Thiago? Cadê o cachorro, Thiago? Você prometeu o cachorro, Thiago? Sumiu. Um mês depois, chega o Thiago na casa do meu pai.
0: Sim,
1: com a vasilha de ração e com o cachorro debaixo do braço.
0: Que doguinho.
1: Que é o Chico.
0: Sim.
1: Toma o cachorro. Na hora que ele soltou o cachorro, primeiro cartão de visita do cachorro.
0: Você.
1: Pegou a perna de minha irmã e trabalhou a perna de minha irmã. Vá, vá, vá, vá. Eu falei, tá, esse cachorro é dos meus. Já gostei dele. Enfim, eu vou resumir a história. Minha mãe criava um gato.
0: Não.
1: E o que que esse cachorro fez? A segunda coisa que esse cachorro fez.
0: Partiu pra cima do gato.
1: Enrabou o gato da minha mãe. Sumiu o gato. E o gato era macho. Sumiu o gato. 2 dias depois o gato volta pra casa. E o cachorro... Só que ele queria brincar pelo fato de ser um cachorro... criança, né?
0: Bebezinho.
1: Ele queria brincar. Cachorro bebê. Ele conseguiu pegar esse gato, rapaz, e ó...
0: Estraçalhou o gato.
1: Não, travou pra brincar. Travou o dente no pescoço do gato e sacudiu o gato de tudo quanto é lado, pra cima e pra baixo, pra cima e puxava. Eu falei, ô, coitado do gato. Só que era pra brincar.
0: Sim.
1: E o gato corria dele.
0: Claro.
1: E toda vez
0: amigo era isso. Chato esse.
1: Quando ele conseguia pegar o gato, ele fazia, ele esculhambava com o gato. Até que um belo dia, ô Rony, o gato chegou e falou assim, desisto. Eu tenho que virar... Dizem que cachorro e gato não se dão bem. O gato falou assim, desisto, eu tenho que virar amigo desse cara.
0: Amigo desse cara, senão...
1: Resumido, Rony. Eu comprei uma casinha de madeira.
0: Uh-huh.
1: Os dois dormiam juntos.
0: Legal.
1: E literalmente se tornaram melhores amigos.
0: Sim, legal. Brincão e gato se dão bem, sim.
1: Se dão bem. Aonde que um ia, o outro tava na cola. E pelo fato de gato macho, quem já teve gato sabe o que eu tô falando. O gato, ele não fica aí na residência, ele some, né?
0: Sim.
1: Depois de alguns dias volta, aí até que um belo dia esse gato sumiu e mãe nunca mais viu o gato.
0: Sério?
1: E o Chico tá lá até hoje.
0: Aquele
1: mãe
0: legal.
1: Cuida dele.
0: É, eu gosto de dog, né? Eu gosto de doguinho, acho muito legal, já tô no...
1: O Chico hoje pertence à minha mãe.
0: Quinto, deixa eu ver. Primeiro, aí teve o Beethoven com a tiazinha, 3, agora a Millie. Então no quarto, né? Mas vamos parar por aqui, depois da Millie, a gente para por aqui, porque a gente cuida como fosse um filho mesmo, né?
1: Veterinário. Se torna membro da família.
0: É, cara. Comida boa, essas coisas todas assim e tal, e aí dá muito... trabalho gostoso,
1: quando
0: mas...
1: Quando eles ficam doentinhos, a gente fica triste, né?
0: Preocupado, aquela coisa
1: sim,
0: toda.
1: Sim, porque eles não conseguem decifrar o que eles estão sentindo, né, Rony?
0: É isso. Bora lá, então.
1: Bora.
0: Um beijo pra nossa amiga Fernanda, tá curtindo a 100.9 lá do São Jacinto. Nossa amiga Cláudia tá participando aqui com a gente, dizendo que teve um bacê e agora tem um pastor alemão.
1: Bacê, meu pai teve um bacê também.
0: Já tive um bacê. Bacê é aquele compridinho, né, marronzinho comprido, parece uma salsicha, né? Já tive.
1: Sabe qual é o nome
0: Tiazinha.
1: Sabe qual é o nome que meu pai colocou nesse bacê?
0: Não.
1: Posso falar no ar?
0: Não sei.
2: Pufão.
0: Ah, tá tranquila. Ai, ai. Eu já tive a tiazinha e ela adorava perfumes, né? Minha mãe jogava perfume no tapete. Geralmente eles espirram, né? Ela ia pro tapete e ficava enrolando, virava.
1: Eu me lembro uma vez, eu acho que eu tinha meus 17 para 18 anos. Foi um amigo de meu pai visitá-lo lá. Aí meu pai foi tocar o cachorro, chegou e falou assim: ô, Bufão, sai pra lá. Aí o amigo falou assim: foi eu não, não, seu João.
0: Desculpa aí.
1: O seu João, não foi eu não. Ah, ele, mano. Não, moço, Bufão é o cachorro.
0: Legal, então. Vamos ouvir aqui o nosso amigo Aécio, se ele gosta.
1: Vamos,
0: né,
1: ouvi-lo.
0: Se ele já teve, ou se ele gosta, se ele já tem, o que é ter no futuro. Diz aí, amigo Aécio, bom dia.
3: João Teixeira e Rony Martins.
1: Sou eu.
3: Animal de estimação, moço, é muito complicado, né?
1: Por quê?
3: Cachorro, gato, etc, é, entendeu? Nada. Tem que ter muito cuidado, né?
1: Muito cuidado.
3: Tá bom, verdade. Mas eu não sou chegado dos animais, não.
1: Ah.
3: É isso pra lá e eu no meu cantinho, viu? Mas é assim, viu? Um abraço.
1: Mas respeito, isso que é importante.
0: Claro.
1: E você, amigo ouvinte, você tem um animal de estimação que não seja gato, cachorro, uma colocita, tá? Um hamster. Tem gente
0: que cria ratinho, né?
1: É um ratinho, um hamster.
0: Ratinho. É um ratinho.
1: Qual animal de estimação que você tem?
0: Diz pra gente aqui com mensagem de texto, com mensagem de áudio, por favor. Fique à vontade, já vai tocar o seu áudio aqui, vai ler a sua mensagem.
1: Galinha, tá, tem gente que tem galinha, Rony.
0: Galinha pra fazer um
1: não,
0: prato.
1: Não, como animal de estimação.
0: Sério?
1: Eu já vi galinha criada dentro de casa.
0: É sério?
1: Sério, eu, como se fosse um pet.
0: Confesso pra você que
1: sério?
0: Eu não tinha nem ideia, galinha.
1: Vaca.
0: Para, João Teixeira, aí também não.
1: Vaca.
0: Já tá, aí já tá apelando.
1: Vou te mostrar, não. Eu não conheço, eu vi na internet. Na casa de roça.
0: Sim.
1: Aí a pessoa chama assim no vídeo. É, tem o teu nome da vaca que eu esqueci. Ô, fulano, vem cá. Aí a vaca.
0: Que isso.
1: Entra, vai lá na cozinha, faz um carinho e volta.
0: Ainda bem que estamos na cidade.
1: Bode. Já vi bode de estimação. É sério.
0: Tá bom. Não, tudo bem. Você falou, tá falado. Vamos de música boa pra descontrair um pouquinho aqui. Quebrar tudo, que o gelo aqui. 9h37. Elis Jansen, na Rádio dos Melhores Ouvintes. E Sônia da Madrugada.

0: 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Não dá pra desligar, né? Um só segundo. Jorge Matheus, Luca de Saudade, Elizabeth Taylor com Taylor Swift. 988484759 é o nosso WhatsApp, liberado pra você participar com a gente da nossa enquete, tá? Você já teve ou queria ter algum animal de estimação? Diz pra gente, mensagem de texto ou mensagem de áudio. Fique à vontade, tá? É, a nossa querida ouvinte Fernanda disse que já teve um Rottweiler e acabou doando, porque o dog matava as galinhas e os cocás. Não deixava nada, fazia a farra total lá no quintal, né? E você, já teve ou queria ter um doguinho? Vamos ver aqui o que... Como é que é? Pode falar agora. Tá
1: pela raça também, Rottweiler, né?
0: Rottweiler.
1: É uma raça muito brava.
0: Comia os cocás, as galinhas,
1: tem
0: fazia a festa.
1: Tem cachorro
0: lá,
1: que
0: né?
1: Come ovo de galinha, você já viu? Come ou bebe, eu não sei qual seria,
0: qual seria bebe, a palavra. Eu já
1: é bebê, né?
0: É,
1: no caso.
0: Espertinho ele, né? Ovo é tudo de bom. É proteína, né? Tá certo, precisa. É isso aí. E você? Vamos ver que a nossa ouvinte, Gracinha, porque ela mandou aqui até foto de dois gatinhos.
1: Vamos
0: aqui,
1: lá.
0: Abraçados, felizes. Vamos ver se ela já deu pra sentir que ela ama os gatinhos. Né?
2: Bom dia, Ron. Bom dia, João.
1: Bom dia, querida.
2: Deus abençoe a cada dia mais.
1: Amém.
2: Eu tenho uma criação de estimação, a minha cachorrinha.
1: Lessie.
2: E gosta de brincar, viu, moço?
1: Eita, Lessie, brincadinho. Mano.
2: Brinco o dia inteirinho. Corre pra lá, corre pra cá.
1: Isso é bom.
2: É feliz.
0: Claro.
2: E alegre a gente de casa também, né? E tem uma criação de estimação. Tem uma gatinha também, né? Cheia de fiote.
1: Olha.
2: Todo ano, viu?
0: Todo ano.
2: Se você saber que tá querendo gato, aqui tem quatro gatinhos.
1: Aí, ó, quem te quer que nasce gato, procura aí.
2: Pode mandar buscar, que eu tô doando isso. Só que tá novinho ainda, viu? Vai fazer um mês.
0: Que legal. Ué, mas a Gracinha mandou aqui duas fotos aqui, uma foto pra mim com dois gatinhos aqui entrelaçados, né? E você, já teve, já tem ou não tem, quer ter atualmente? Até porque, se você tá pensando em ter um animal também, tem aí as ONGs, né?
1: Sim,
0: considere a adoção também, né? Um lance muito legal, né? Tem milhares de animais aí em ONGs, né? Guardando lá.
1: Próprio cachorro de rua também, né?
0: Sim,
1: esses doguinhos. Tem muitos cachorros na rua, só que a gente recomenda adotar um cão de rua, o gato que seja, mas não levar diretamente para casa.
0: Não.
1: Se tiver condição financeira, leva na clínica veterinária.
0: Sim, não,
1: se não, procurar a veterinária do município, no caso a Marla de Esquivel, entre outros, para fazer a espécie do exame, né, antes de colocar dentro para casa, porque como é cachorro de rua, de repente você pode estar levando doença para dentro de casa.
0: É isso. 988484759.
1: Sabe quem tá doando um gato também?
0: Quem tá doando um gatinho?
1: Minha mãe, Dona Juraci.
0: É?
1: É.
0: Nossa casa tem quantos? Quantos? Na casa da Gracinha tem um monte, né?
1: Tá doando eu.
0: Nossa, depois dessa aí, nossos comerciais, vamos dar moral aqui para os nossos clientes, que são mais importantes do que essa bobagem que você falou. 9h49.
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0: Na cidade agora, 9h50.
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0: isso é uma maldade aqui e não se faz, produção. Que música legal, sensual, né? Tranquila. Isso é uma terapia musical. Isso é a Tim Late Open Eye, mais conhecida como Tims, né? É, essa cantora, compositora, produtora musical nigeriana que ganhou destaque, ouvinte querido. Após participar aí do single Essence do Wizkid. E essa música foi lançada em 2020, né? E alcançou aí o nono lugar na parada Billboard Hot 100 após o lançamento da versão remix com Justin Bieber. Mas essa canção que você está ouvindo aí, essa terapia, é What You Need. Uau! Parem as máquinas! 9 horas e 59 agora.
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0: É isso, de volta agora são 10h04 e você segue interagindo conosco que é através do nosso WhatsApp 988484759. Você já teve ouvinte querido, né? Ou queria ter algum animalzinho de estimação, né? Animais de estimação trazem aí diversos benefícios, né? Comprovados já para nós, né? Como redução de estresse, ansiedade, né? Estímulo até a atividade física, você sai ali fazendo aquela caminhadazinha com o seu pet, né? Ao final da tarde ali, já é legal, né? A socialização, cara, né? Tudo isso, a companhia, né? Você tendo um petzinho em casa, né? Um animalzinho em casa, você fica menos só. Então, participe com a gente dizendo aqui, através de uma mensagem de texto ou de áudio. Eu vou tocar com o maior prazer aqui, eu vou ler a sua mensagem com o maior prazer, beleza? Mas eu já vou passando a bola pra ele que veio, e eu sei que ele gosta e deve ter, porque ele hoje veio de amarelo. E amarelo significa o quê? Pintinho amarelinho. Meu amigo Roberto Gomes, você... Fala, João Teixeira.
11: Ele tá homenageando o mês também, o
0: maior amarelo. Mas como a enquete hoje é sobre animais, ele veio de pintinho.
11: Animal de estimação, pinto.
0: Amarelo, pinto.
11: Tem gente que tem pinto
0: de estimação. Meu amigo, Beto.
11: Tem gente que tem pinto de estimação e tem outros que tem pinto de borracha. Qual é o caso do Beto?
0: Vamos ver o seu caso, Beto. Seu caso aí. Responda. João Teixeira, né?
12: Olha. Começou picante.
0: Você usa, Beto, brinquedinho de borracha, Beto? Assim?
12: Não, é sobre o pinto aí.
0: Pode então, pinto, Beto, que eu estou falando.
12: Sobre o pinto, vamos sobre o pinto.
0: Sobre o pinto, vamos lá.
12: Eu tenho cachorro, pinto não. Lá em casa temos duas cachorras, a Marina e a Nina.
0: Marina?
12: Maria.
11: Você tinha uma outra, como é que era o nome dela?
12: Era,
11: morreu?
12: Morreu, é a mãe de Maria que era...
0: A mãe de Maria.
12: É Baby.
11: Baby.
0: Você viu o biquinho dele? Baby.
11: A Baby eu conheci.
12: Baby, quem deu pra gente foi o Luiz Sandes, né? O falecido Luiz Sandes.
11: Baby,
12: né?
11: Morreu?
12: Sim. Baby morreu.
11: De velhice? Mas...
12: Morreu de velhice, exatamente. Ela, em torno de 13, 14 anos por aí. Mas ela deixou a Maria, e a Maria, que é filha dela, já tá indo pro. Deixa eu ver. Maria de 2018. E vamos fazer as contas. Para 2026, dá quanto?
0: Alguns anos.
11: 8 anos.
12: 8 anos, né? Então Maria deve ter ainda mais uns 4 anos de vida ainda. Né? Uma pretinha,
11: tem mais.
12: Uma gracinha,
11: cachorro. Eu acabei de falar de Chico aqui. Chico tem 10 anos que eu ganhei ele.
12: Que Tiago deu. O cachorro é doido igual o João.
0: É. Ele falou no primeiro dia que o cachorro mordeu a perna da irmã.
11: Que mordeu, moço?
0: Já. Ah, foi mordeu, lá, furunfou a perna da irmã. Comeu o gato.
11: Não morde, não. Furunfou o gato também.
12: É. Chico é doidão,
11: né? Aí o gato teve que virar amigo dele.
0: Deixa eu claro, amigo, tipo, aqui, eu vou ficar com esse gato aqui, esse cão, esse
12: não,
0: cão.
12: Mas, cara, o mundo animal é muito massa, velho. A resposta que o animal te dá de afeto, de carinho.
0: Sim.
12: E nós somos covardes, às vezes, porque você chega meio atribulado, vamos dizer assim, dentro de casa, naquela correria, e os bichinhos vêm de sua cola.
11: Sai pra lá, cachorro.
12: Sai pra lá, cachorrinho. Cutuca o bicho, às vezes você é, de certa forma, ríspido com o animal e o bichinho lá na sua cola. Você vai num canto, vai no outro e ele lá te seguindo.
11: Não, e detalhe, ainda tem pessoas maldosas, né, que maltratam.
12: Não, isso aí é...
11: Bichinhos, né, cara?
12: É verdade, é tanto que a legislação no Brasil, ela endureceu. Hoje em dia, você matar um cachorro, maltratar um animal, às vezes você é punido até mais que maltratar outro ser humano. A lei ficou bem...
11: Em outros países são assim, em especial os Estados Unidos. O Rony falou que lá na Europa também é da mesma forma. Lá, a lei que protege animais, ela é rígida. Não tente maltratar um animal lá que você está todo enrolado.
12: É por conta da indefesa do animal, né, João? Quando o animal age, ele age por instinto, por defesa, né? E o ser humano não é da maldade mesmo. Quantos casos aí de pessoas...
11: É, o animal, independente se é cachorro, se é gato, se é cobra, se é um sapo, ele só vai te atacar... Se você se sentir ameaçado,
12: então, pronto.
11: Aguado.
12: É, ué, só que tem casos, né, gritantes aí de maltratos, né? Indivíduos que até inclusive abusam sexualmente de animal. De galinha, de cachorro, né? Isso aí.
11: Tem um amigo meu, que eu não vou falar o nome dele, que namorou com a eguinha.
12: Pois é, esses animais maiores, isso é histórico.
11: Um abraço pra você, fulano.
12: É histórico, né? De homens que tiveram experiências de cunho sexual com animais, né? Quando a gente entra nesses assuntos de cunho sexual, sempre há tabu, tem gente que recrimina, não gosta de participar e se sente incomodadas quando a gente toca nesse tipo de assunto. Claro. Então a gente não aprofunda. Mas são realidades que não há como fugir.
13: Eu prefiro falar do amor incondicional, né? Dos bichinhos, além de nos ensinarem, né?
12: Só que falou da égua, ele tá
13: muito responsabilidade, né?
11: Primeira namorada de muitos.
13: Não, mas nós vamos falar de você que veio de pintinho amarelinho. Isso foi uma homenagem à nossa enquete, Beto. Você sabia disso?
12: Eu não sei, mas eu fiquei desconfiado. Nós entramos no assunto.
13: Poxa, Beto.
12: Nós entramos assunto aqui de régua, de
13: jumento.
12: De mula, jeguinha. Aí eu já nem tinha que mudar de assunto. Então, vamos aprofundar as investigações.
13: Não, Beto, vamos. Para com isso, Beto. Não,
12: muito bom, então. Olá. Tá, brincadeira à parte aí. Então é muito massa, velho. Você ter ali o animal dentro de sua casa.
13: Então você gosta, né, Beto?
12: Adoro. Lá em casa tem Nina e Maria, já te falei.
13: Só não cuida, mas gosta.
12: Não, cuidamos sim.
13: Eu falei você.
12: Não, são bem cuidados. Lá em casa, a resposta é linda, maravilhosa. Beleza. Elas identificam o barulho da moto, se eu posso estar longe.
11: Sim.
12: O pessoal lá em casa fala, quando elas...
13: Já ficam acesas.
11: Já fica aguçado.
12: Levanta... arrepiam, né? Uhum. E levanta a orelhinha.
13: Verdade.
12: Longe. O barulho da moto de longe, elas identificam. Aí quando chega próximo, aí aquela...
13: Lá em casa funciona assim também. E quando eu abro a porta da McLaren, né, que eu desço com as sacolas de compra, elas pulam logo em cima da sacola. É uma cachorrinha.
12: É uma, né?
13: Doguinha, Millie. Já pula logo na sacolinha, chora, porque toda vez eu compro moela pra elas, né? Bucha, essas coisas aí. Ela já chega, ao invés de fazer carinho em mim, ela vai direto na sacolinha e fica ali toda... Fala, poxa vida, eu tô aqui e tal. Ela dá um pulinho em mim, eu tô até arranhado aqui, ó. Tô arranhado. Dá um pulinho em mim, mas volta pra sacola.
12: Mas é massa, velho. Isso aí não tem... É uma resposta muito gostosa que a gente tem dos animais. E quem não tem, né? E tem condições de alguma forma cuidar. Se não tem condições de cuidar, tem alguém que cuide por você. Eu aconselho a ter. Agora, se não tem condições de cuidar, não tem ninguém que possa cuidar, não pegue, porque vai dar BO pra você. Hoje em dia, maus tratos é cadeia, viu? É cadeia.
11: Com certeza.
12: Pra você.
11: Bom. Não, e detalhe, eu falei com o Rony aqui mais cedo, né? Você não tava aqui. Quando se fala de bicho de estimação, animal de estimação, a gente logo se arremete, né? Ou lembra de.
12: Cachorro, gato.
11: Mas tem pessoas que têm calopsita.
12: Cobra.
11: Cobra eu nunca vi de estimação.
12: Tem demais, não. Ué.
11: Tem.
12: Demais assim, entre aspas.
11: Tem alguns que tem. Eu já vi, eu falei que eu já vi calopsita, já vi hamster, né? Que é um ratinho de laboratório. Já vi cabra, o bode.
12: Caranguejeira.
11: Não.
12: O Henrique Cordeiro, né? Um abraço, Henrique, que já atuou aqui no Grupo Imigrantes de Comunicação. Ele tinha uma aranha de estimação.
11: É. Tartaruga é comum a gente ver.
12: Tem, minha sobrinha tem. Ela já tem uns 50 anos, a tartaruga.
11: É mesmo?
12: Não morre não, moço. A bicha não morre de jeito nenhum. Tô falando certo. Sim. Não tem 50 que minha sobrinha
11: Papagaio,
12: tem.
11: Papagaio, né? Comum a gente vê também.
12: Minha sobrinha deve ter... Cristiano deve ter quase 40, né, Cris? Se não tiver, desculpa aí, viu? Ela deve ter quase 40. Ela ganhou a tartaruguinha, ela era criancinha. Então, a tartaruga tá lá, firme, forte e só crescendo. Pequenininha, ganhou pequenininha. Não morre não, viu, João? Perigoso a pessoa morrer, a tartaruga tá lá olhando pro seu caixão.
11: É vegetariana, né, Roberto? Quem é vegetariano vive eternamente.
12: Não, acho que não é só pela questão do vegetal. É um dos animais pré-históricos, né? A tartaruga entra nesse quadro aí. Longevidade total. Vamos estudar o DNA da tartaruga e aplicar em nós, né? Pra ver se a gente vive um tiquinho mais.
11: É.
12: Você tava falando mais de animais exóticos aí que as pessoas criam. Vai lá.
11: Peixes, cabra, bode. Não, peixe, aquário, né?
12: Aquário, né? É verdade.
11: É, bode eu já vi. Vaca, Rony falou que não. Para, João. Falei, sério, já vi animal de estimação, vaca.
12: Tem.
11: Vai no corral, não. Dentro de casa, a vaca entra dentro de casa.
12: Não, na internet tem aí.
11: Na internet tem,
12: quem
11: sim.
12: Quem tem sítio, o boi, rapaz.
11: Sim, entra
12: o
11: dentro cara, de casa, vai lá, faz um carinho.
12: O cara pegou o bicho pequenininho, o bicho foi crescendo. Uh-huh. Já deve estar numas 500 quilos, são vários.
11: Macaco.
12: Isso aí é demais.
11: Macaco tem, latino em especial, tinha um macaco de estimação e o nome dele era Chico.
12: É,
11: e quando o Chico morreu, o latino quase entrou em depressão.
12: Tem gente que tem galinha de estimação.
11: Galinha, falei com o Rony também, galinha.
12: É. Galinha ou galo, né? Uhum. Enfim, é muito, muito top, viu? Eu sou fã. Meu cunhado tem uma Maria Preta.
11: Maria Preta.
12: Maria Preta. E ela canta e vai na mão dele, é top. Maria Preta tem essa peculiaridade, né? Você consegue domesticá-la.
11: Uhum.
12: Ela fica dentro de casa e por aí vai. E é muito top, velho. E também interessante a amizade entre os animais. Né? Eu andei rodando aí na zona rural com meu parceiro Rony Franco, xará aqui do Rony. E em algumas casas eu deparei com um papagaio que tem amizade com um gato.
11: Sim.
12: Eles brincam. Aí eu cheguei lá em Volta Bala, né? Um abraço pro meu amigo Otacílio aí da van. Eu fui numa certa época, eu vi lá o papagaio brincando com o gato. Né? Aí depois eu voltei numa segunda, recentemente eu retornei lá, falei, uai, só tô vendo o gato, cadê o papagaio? Eu falei assim, ele foi embora. Passou um bando aqui em cima lá na zona rural, né? Passou um bando aí em cima, ele acompanhou. Eu falei, ô, cara, que pena. Ele falou, acompanhou o bando que passou aqui em cima. Aí, vem cá, mas aí ele não retornou mais? Eu falei assim, a gente vê ele passando aqui agora em bando. Ele passa aqui, a gente já identifica o canto dele, né? Os sons, a sonoridade dele, a gente sabe que é ele, mas aqui ele não para mais, ele passa aqui em cima.
11: Claro, amigos. Por incrível que pareça, você sabe o que eu já vi de estimação? Urubu, velho.
12: Pode ser que tenha.
11: Tenha.
12: O jacu, outro dia minha irmã até ouvindo, um abraço até, tá me ouvindo aí, ela mandou pra mim o jacu, né? É um pássaro grande.
11: Mas não é aquele lá da Vila Pedrosa que participa com a gente aqui.
12: Curiosamente, tem jacu e jacuzão, que é o pai dele.
11: É?
12: Né? Tem jacu e jacuzão, que é o pai dele, né? Também participa do esporte. Um abraço, viu, jacu? Enfim, são assuntos...
13: Tá aqui, eu tô vendo a mensagem dele aqui, ó.
12: É.
13: Jacu da Vila Ramos.
11: Olha, já participou.
12: E aí, jacu? E naturalmente o pai dele é o quê, João? Jacuzão, né? É, exatamente.
11: Então, se ele tiver filho, o filho vai ser jacuzinho.
12: Vai jacuzinho. É. E por aí vai, né?
13: Vocês não têm serviço, não, vocês dois?
11: Igual o povo me chama de cômico. Fala assim, ó, João, você é muito cômico. Eu falo, não, cômico era meu pai, eu sou um cômicozinho.
12: Cheio de gracinha, né, Rony? Bom, e pra finalizar, gente, meio-dia tem um dos jornais imigrantes, tá bom? Hoje, 14 dias decorridos do mês de maio de 2026, a previsão do tempo para a tarde de hoje ainda é de sol, com muitas nuvens e períodos de nublado. À noite, também com muitas nebulosidade, tá? A máxima prevista para hoje, 27 graus. A mínima pela madrugada foi de 19 graus. Lembrando que estamos na estação outono e a semana que vem promete dar uma esfriada bacana, viu? A partir de amanhã vai dar uma esfriadinha boa aí, tá? Vamos falar sobre o golpe do falso advogado, tá? O Julimar da Associação vai trazer informação pra gente. Reclamação da Copasa, repara o mal feito na rua Sergipe, lá no alto do Jardim Eldorado, tem prejudicado a locomoção de pessoas idosas. Vamos falar disso. Por não disputar o campeonato profissional por 2 anos consecutivos, o América de Teoflotone pode perder a vaga junto à Federação Mineira de Futebol. O alerta vem do ex-presidente João Ângelo Bonzon, o Jonga. Ele que ficou à frente do clube por 8 anos, está trazendo essa informação meio polêmica aí, tá? Falta de medicamentos básicos na farmácia da prefeitura. Cidadão que sofre crises de epilepsia diz que há 3 meses não consegue o medicamento Gadernal. Nossa senhora, hein? É importante para quem sofre crise epilética. Gente, um medicamento básico, que vergonha, hein? Que coisa!
11: Hã? Eu já tomei.
12: Você tá tomando o seu direitinho?
11: Não, já tomei.
12: Já tomou, toma mais?
11: Passado, já tomei.
12: Mas você já teve crise epilética?
11: Quando eu era criança, era princípio de epilepsia.
12: É, né?
11: Aí quando eu era criança,
12: beleza. Aí tratou direitinho.
11: Tratou e graças a Deus não precisou.
12: Beleza, aí seu cérebro evoluiu. Estabilizou. Né? Estabilizou no caso.
11: Se eu era bebê, né? Minha mãe conta esses
12: casos. É, beleza. Então é normal, né, João? Normal assim, pra, né, algumas situações de criança e normaliza. Nesse caso aqui, coitado, o Paulo Henrique Trindade, de 56 anos, ele tá na agonia danada, porque dizendo ele que ele tem que se virar para comprar, porque esse medicamento básico, gente, não tá tendo na farmácia da prefeitura, né? É triste, né? A gente vê como é que o povo é colocado em segundo plano. O que é um medicamento básico baratinho para ter lá pro povo? Dizendo ele que nos últimos 3 meses não consegue. Não consegue nos últimos 3 meses. Atenção, secretário de saúde de Teoflotone, prefeito Marinho, Fábio Marinho. Pelo amor de Deus, hein? Um medicamento básico. Sem contar as outras coisas aí, mas esse cidadão, Paulo Henrique, nos procurou e a gente vai vincular essa matéria dele daqui a pouquinho, meio dia, na nossa rede de imigrantes, viu, João?
11: Tem que saber o que teu flotando tem, né?
12: Pois é, que tristeza.
11: Porque não tem, João? A gente tá sabendo que não tem um caso de coisa. Agora tem que saber o que tem.
12: Muito bem, olha, e ainda, como foi a visita do deputado federal Nicolas Ferreira a teu flotônio? O parlamentar foi agraciado com o título de cidadão honorário. Combate ao tráfico de drogas, operação na Avenida Tietê, no bairro Jardim São Paulo, termina com a prisão de traficante e apreensão de maconha. Polícia Rodoviária Estadual apreende mais um veículo clonado. E ainda vamos falar sobre a comissão especial que debate impactos do fim da escala 6x1 nos pequenos negócios e principalmente para a mulherada. Vai ser muito bom para a mamãe aí, né? Aquela que precisa cuidar da casa, cuidar dos filhos, que vai ser bom demais para a mulherada que ocupa um percentual gigante da mão de obra do nosso país, tá bom? E as novas regras para a renovação de emissão de CNH seguem para sanção presidencial. São muitas outras regras. O brasileiro está tendo a regalia de tirar a CNH com precinho mais em conta, né? Renovação automática para quem é um bom motorista, 10 anos, aí vem aquela renovação automática, bastando fazer lá os exames médicos para ver se ele tá doido ou cego. Aí você vai conseguir normal a sua CNH, beleza? Um abraço, meio dia a gente volta aqui, Jornal Imigrantes, meio dia pontualmente, com muitas informações. Um abraço para os atleticanos que sofreram demais ontem e conseguiu.
11: Mas classificamos.
12: Classificou. A mesma coisa do Cruzeiro no dia anterior. Enfim, Lula Guedes não dormiu, dizendo ele que...
13: Mas ele tá viajando, Lula Guedes.
12: Hã?
13: Ele tá viajando.
12: O mundo da lua, né?
13: Ele falou comigo que tava viajando.
12: É, mas sofreu de novo ontem.
13: Mas Lula, você enganou-me?
12: Pois é.
13: Você não está viajando, Lula Guedes?
11: Eu quero viajado.
13: É, viajado?
11: É, viajado.
12: Um abraço pra vocês, até meio-dia. Valeu.
13: Boa, Beto, obrigado aí. Quer dizer, então, que o Lula não viajou. Tá na cidade?
11: Não sei, via viajar?
13: Ah, ele falou comigo que viajou, tanto que ele não participou aqui do nosso programa, do Resenha.
11: Ah, ontem, né?
13: É, porque ele viajou. Ontem não, essa semana aí. Ele
11: não, essa semana, é verdade.
13: Ele não viajou.
11: É, ele ia ficar a semana fora, não é?
13: Alguma coisa falou, assim. É isso aí, um empresário, né, cheio de negócios.
11: Ontem foi o Evans, tá certo.
13: Foi Evans, beleza, então tá bom.
11: É isso.
13: Beto Pintinho Amarelinho, meio-dia, lá na TV Imigrantes, a gente... Volta já com a música da semana pra você, ouvinte querido. 100.9
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13: 10:20
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0: Texas. Ila Langley, só isso, né? Essa compositora americana de música country. Vou lembrar que seu álbum de estreia, o Vancouver, foi lançado em 2 de agosto de 2024. Tá com os sucessos You Look Like You Love Me e com Riley Green, né? E também Worried for the Wilds com sucesso absoluto. E essa música é nova, né? Nova música de trabalho, Tears in Texas. E tem outra também que a gente tá tocando muito aqui na programação, que já tá sendo muito bem colocada aí nas paradas de todo o planeta. Be Her, você ouve sempre aqui com a gente. É o destaque desta semana maravilhosa pra você, tá?
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0: 10h30.

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1: Beleza, de volta e agora vamos de dose dupla, né? Dose dupla, sempre destacando duas músicas aí do seu artista favorito. E destaque agora aqui na programação da rádio que só toca música boa é o grupo Menos é Mais, né? Esse grupo de pagode formado em 2016 na cidade de Gama, no Distrito Federal. Formado na altura, né, por Duzão, o Gustavo Góes, o Paulinho Félix, o Ramon Alvarenga, o Jorge Farias. E o grupo foi ganhando notoriedade, né? Ganhando notoriedade por regravar faixas antigas de sucesso de outros cantores. E hoje é destaque em todo o Brasil, em toda a roda de samba. Não pode faltar, grupo Menos é Mais, e é destaque aqui na programação da 100.9, né? Dose dupla maravilhosa para você ouvir no volume máximo do seu rádio.
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0: Pois é, esse é o Kid Leroy, um rapper, cantor e compositor australiano que se tornou conhecidíssimo, né? Aí, pelos seus hits Without You, So Don't Stay e também pelo seu álbum Fuck Love, número 3 na Billboard 200, né? Número 1 na Austrália e top 10 no Reino Unido, cara. Já fez parceria com o Justin Bieber também, né? Manda muito bem esse cara. Kid Leroy com Peace, música novinha. Dose dupla, não precisa falar nada, né? Grupo Menos é Mais. A primeira brinda aí e também champanhe, João Teixeira.
1: É, e o pessoal participando mesmo da nossa enquete, né?
0: Bora lá. Martins, né? Diga. Ah, sim, tá lá, tá
1: sim,
0: aqui.
1: Sim, a nossa enquete.
0: É, sobre os petzinhos, né? 988-48-47. Sobre animal de estimação. 988-48 é o nosso WhatsApp. Você continua participando, você já teve ou queria ter algum animal de estimação? Participe com mensagem de texto ou mensagem de áudio. Tá pensando em ter um animal, né? Pode considerar também a
1: qual
0: adoção,
1: animal mais estranho, né? De estimação que você já viu, alguém tem, que você já teve.
0: É, eles falaram aqui um monte de coisas aqui, né? Enfim, eu fico no
1: gatinho. E por falar em animal, né, de estimação, Rony Martins?
0: Por falar em animal de estimação, o que que temos?
1: Tem gente que gosta de criar cavalo.
0: Criar cavalo.
1: Ou cavalos.
0: Cavalos, né? Isso.
1: E cavalos se arremete a cavalgada.
0: Certo.
1: Tô errado?
0: Certíssimo, garapa.
1: Então, dizer pra todos vocês que com o apoio da Rede Imigrantes,
0: opa,
1: dia 16 de maio,
0: sim,
1: estará acontecendo a terceira cavalgada da comitiva Itaguaçu.
0: Eita, que legal.
1: É lá no sítio La Paz, na estrada da penitenciária.
0: Certo.
1: Assim conhecido ponto de referência, né? É, o percurso será às 14 horas com saída do campo do Marapampulha, lá no São Jacinto.
0: Marapampulha.
1: Terá uma super festa com música, animação ao som de Elvis, não nosso aqui.
0: É, cheguei, tá
1: mas
0: um susto
1: é o Elvis Lucas, locutor.
0: Pensei que era o Elvis cantor, locutor aqui da rádio. Não,
1: é outro locutor.
0: Outro locutor.
1: Esse é o Elvis Lucas.
0: Ah, Elvis Lucas.
1: É, terá show com o Lidinho.
0: Lindinho?
1: É, Lindinho. Lidinho.
0: Ah, pensei que era Lidinho. Lindinho.
1: Não, Lidinho.
0: A gente pergunta se ele era lindo, se ele
1: isso,
0: é lindo.
1: Isso, Lidinho do Piseiro, tá arrebentando aí. Walter Piradão.
0: Sim.
1: Regaçando no Piseiro.
0: Sério?
1: E Léo Oliveira, que é o nome do sucesso. Então você chama a sua família, reúna seus amigos e participe deste grande evento no circuito de cavalgadas. Terceira cavalgada da comitiva Itaguaçu. Mandar um abraço pro Miquil e toda a equipe organizadora. 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
0: Beleza, e você falou que na cavalgada vai ter Elvis?
1: Elvis locutor, é o locutor.
0: Mas não é o nosso Elvis.
1: Não é o nosso Elvis Passos.
0: Vai ter Léo.
1: É o Elvis Lucas.
0: Vai ter Léo, mas não é o nosso Leandro Brito.
1: É o Léo Oliveira.
0: E vai ter Lindinho, mas não sou eu.
1: Não, esse Lindinho, no caso, também não seria eu.
0: Mas eu
1: seria o Lindinho. Não é Lindinho.
0: Você é Li. Você é o Li. E eu sou o Lin.
1: Ah.
0: Lindinho. Você é o
1: Lindinho do Piseiro.
0: Tá bom, João.
1: Eu estarei presente.
0: Oh, boa sorte, então.
1: Representando,
0: eu não irei.
1: Vai representando a Rede Imigrantes, porque é a rádio dos grandes eventos, a rádio do povo,
0: né? Povo. E por falar em povo, vou te perguntar mais uma vez. Já te perguntei 300 vezes,
1: diga,
0: vou continuar te perguntando. Amigo, você tá sabendo que a conta de luz aumentou, né?
1: Cara, fiquei sabendo.
0: Já tô até esfregando as mãos aqui, porque eu já não tenho mais esse problema.
1: Mas eu já tomei uma providência, porque eu não sou
0: eu
1: povo.
0: Eu já tomei, primeiro que você. Vocês foram na minha pilha.
1: Óbvio, você me indicou, porque você é um cara inteligente.
0: Então, vocês foram na minha pilha, eu tô lá, ó, já uso o meu ar-condicionado. Não agora, porque agora não dá, né? Mas uso o meu ar-condicionado à vontade, deixo as luzes acesas. Não pode deixar, mas eu já posso deixar.
1: Mas
0: agora
1: o seu
0: eu
1: ar
0: deixo.
1: Não tem um aquecedor, não? É somente ar?
0: É
1: só,
0: ar
1: só resfria?
0: É, igual esse aqui, ó. Só faz essa coisa maluca aqui. Que deixa aqui no estúdio.
1: Fala nisso, deixa eu ligar de
0: tem
1: novo.
0: Que ligar que já tá quentinho. Isso, deixa eu falar agora, já tá quentinho aqui no estúdio, tá?
1: Isso.
0: É bom ligar, senão complica a nossa vida aqui. Mas então, a conta de luz vai aumentar, já aumentou, tá aumentando.
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0: Sente Saudade Sou Eu. Maiara e Maraíza, Chuka Wurchonkan Sunburn. E ainda essa parceria maravilhosa do Pericão, Rei da Voz e a Boiadeira da Castela. É, música legal, cara. Simplesmente acontece. 988484759 é o nosso WhatsApp, né? Liberado pra você participar com a gente aqui. E a nossa enquete de hoje: você já teve ou queria ter algum animal de estimação? Diz pra gente, tá? Mensagem de texto ou de áudio.
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2: Sucesso, Jean Giovanni, Bruno Marrone.
3: Nós.

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1: E esse clássico da nossa música sertaneja, falar o quê, hein? Estrada da Vida com San Rico, que uniu-se, né, ao Zezé de Camargo para regravar essa belezura maravilhosa. Isso foi lançado comecinho de abril, né? E essa versão ao vivo destaca um legado do sertanejo, né? E já viralizou, cara. Caiu no gosto popular, marcando aí essa homenagem emocionante, gostosa, né? Ao pai do Sammy, né? Com a participação de um dos maiores nomes do gênero, que é o Zezé de Camargo. Muito legal. Estrada da Vida, clássico da música sertaneja, que você confere aqui só na rádio que toca música boa. Qual é? 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Bom dia pra você, boa quinta, seja bem-vindo. Eu sou o Rony Martins, faço companhia aqui no Som Legal, só tocando as melhores. Na rádio dos melhores ouvintes.
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melhor da música sertaneja romântica na Rádio das Grandes Músicas. Na manhã 5.9, Zé Neto e Cristiano, cadeira cativa. Você pode continuar interagindo conosco, tá? Através do nosso WhatsApp, que é o 988484759. Você já teve, né? Ou pretende ter, né? Você já teve ou pretende, eu queria ter algum animal de estimação, tá? Até porque ter um animal de estimação também é amplamente benéfico, né? É, isso é comprovado cientificamente, né? Porque melhora, dizem que melhora a saúde física, mental, reduz o estresse, a ansiedade, a depressão, enfim. Ter um animalzinho em casa, cara, é tudo. E os pets aumentam até atividade física, combatendo a solidão e aquele amor

condicional, né? Não pode deixar de falar. Então, você diz pra mim através de mensagem de texto ou de áudio, queria ter algum animal de estimação ou já teve algum? Diz pra mim aí, tá bom? Tenho o maior prazer de tocar o teu áudio, falar na tua mensagem aqui com a gente, tá? 11:32.

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0: do momento, hein? A bola da vez agora é ele, Panda. Corpo nu. Se não me falha a memória, essa música é uma releitura de um clássico do George Michael, né? Careless Whisper. Cara, ficou bacana, ficou legal, cara, gostei. E aí, você segue interagindo conosco, tá? 988484759. Hoje a nossa enquete: você já teve ou queria ter algum animal de estimação, ouvinte querido? Mensagens de texto ou mensagens de áudio, tá? Tô super afim de tocar o seu áudio aqui ou falar a sua mensagem pra gente, tá? Vamos ver aqui o que o nosso amigo Marcos tem a dizer, se ele gosta, já teve ou quer ter algum animalzinho de estimação. Fala, Marcos, bom dia, querido.
1: Bom dia, bom dia. 100,9, a melhor rádio de tchó-tchó. Sobre o tema aí,
0: sim,
1: animais de estimação.
0: Beleza.
1: Muito bom.
0: Bom demais, hein?
1: Um tema maravilhoso, né? Tendo em vista que hoje é algo que está em alta, animais de estimação. Eu adoro cachorro.
0: Uhum.
1: Já tive vários cachorros.
0: Também já tive 3, 4, né?
1: Vários. Hoje não tem porque a minha casa não tem espaço para criá-lo. Aí, como eu mexo com comida,
0: sei,
1: não tem como eu criar um animal dentro de casa.
0: Verdade, verdade.
1: O animalzinho de estimação que eu tenho hoje é Paulo Fernandes.
0: Opa!
1: Que toda assim? Madrugada acorda nós aqui com o programa.
0: Como assim? É,
1: da madrugada.
0: Como assim, um animalzinho Paulo Fernandes? Que isso, Marcos? Como, Marcos?
2: Essa eu tenho que entrar no mundo que participar.
0: Esse, você ouviu, né?
2: Você conseguiu entender?
0: Tô aqui tentando.
2: Animal de estimação, Paulo, como assim, Marcos?
0: Como assim, Marcos?
2: Falou, minha acorda de madrugada, como assim?
0: Explique-se.
2: Eis que o áudio do Jotinha vem à tona. Não entendi o que ele falou aí.
0: Esse
2: não
0: áudio,
2: entendi nada.
0: Esse áudio vai ficar gravado aqui, tranquilamente, né?
2: Ah, mas nós vamos ter que vincular em nosso grupo interno aqui.
0: Verdade,
2: porque o Paulo, claro, Fernandes vai ter que se explicar.
0: Verdade, verdade. Paulo Fernandes, animal de estimação que acorda a galera de madrugada aí. Isso foi o Marcos, aplica. Marcos tá falando aqui, Marcos Oliveira, né? É isso. Tá muito bom, gostei. Muito legal, cara.
2: Paulo Fernandes, animal de estimação.
0: É isso. 11:47.
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0: Felipe Araújo e Panda. Sayla com See Do It Again pra encerrar aqui a nossa programação nesta manhã de quinta-feira, já com cheiro, final de semana. Ju Teixeira, vou fazer uma pergunta capciosa pra você aqui, pra gente encerrar aqui o nosso programa, tá? Você sabe onde fica o ponto G?
1: Sou eu, do homem ou da mulher?
0: O ponto G se vira.
1: Cara, eu sei, né?
0: Pegou, Sérgio. Não, você sabe? Então tudo bem. Se você sabe, nós vamos transferir então essa pergunta para outra pessoa.
1: Eu sei.
0: Ah, então ótimo, maravilha. Vamos transferir então para outra pessoa. Um cara PhD em ponto G.
1: É.
0: PhD.
1: Doutorado
0: em ponto G. Esse cara manda muito em ponto G. Sabe onde fica do homem, da mulher, dos bichos, dos animais. Ele falou aqui agora que os homens têm relações sexuais com os animais. Foi o tema da nossa enquete de hoje.
1: Sim.
0: E o Roberto Gomes disse que sim. Né, Roberto Gomes? Você falou. Tá pois tudo gravado, Beto.
2: Pois é, boa tarde, Rony, boa tarde, meu parceiro.
0: Não fuja agora, né?
2: Eu não tô vendo o João Teixeira, cadê o João?
0: Pera, só um minutinho Beto. Desculpa, eu peço imensas desculpas aqui. A gente
1: me viu agora?
0: Agora sim, empolgamos aqui. Empolgamos, Beto.
1: Sim, Roberto.
2: Agora apareceu o João Teixeira na tela.
0: Beto, você sabe onde fica o ponto G? A música que eu acabei de tocar aqui agora, você ouviu, né? Felipe Araújo e Panda, Beto, ponto G. E eu fiz uma pergunta pro João Teixeira, ele disse que sabe. Agora eu pergunto pra você.
2: Agora o Panda, você tá tratando de um urso?
1: Não, é o cantor.
2: É o cantor. É porque ele é gordinho.
0: De hoje. Não, a enquete de hoje a gente tava falando só de animais, né, Beto? Você também. Eu sei que você confundiu, Beto.
2: Mas o Panda, ele é que, pela lógica, ele é um gordinho, não é?
1: Ele é meio fortinho.
0: Preto e branco,
1: bem
0: né?
1: Fortinho não,
2: João, tô zoando. Ele tava há poucos dias, eu vou responder a enquete já.
0: O Panda cantor é gordinho.
1: O Panda cantor é gordinho.
2: Ele estava no programa do Daniel outro dia.
0: Sim, Beto.
2: É fera, a voz dele parece com a do Bruno, da dupla Bruno e Marrone.
1: Lembra assim, assemelha.
2: É verdade. Muito bom, fera demais. Bom, sobre o ponto G, eu sei, mas não vou falar o segredo, porque coisas boas. Brincadeira,
0: Beto,
2: né?
0: Não, Beto, mas não tem problema
1: nenhum, Beto. Posso fazer um jabá aqui?
0: Sim.
1: Não tem problema nenhum. Procura no YouTube, principalmente as mulheres, porque ela grava conteúdo para as mulheres, uma senhora chamada Kátia Damasceno, aí vocês vão saber direitinho.
0: Ponto G é uma zona erógena, gente. Tá, qual o problema duvido, falar isso aqui?
2: Eu duvido que alguma mulher que... gosta de internet, que tem habilidade de lidar com a internet, não tenha conhecido, já procurou a Kátia Damasceno.
1: Exatamente.
2: Né,
0: eu a sigo, gente, também. Eu a sigo nas redes sociais.
1: Só mulher não, nós homens sigo, também.
0: Claro. Ela dá umas dicas maravilhosas à Kátia. Nossa,
2: bacana a Kátia falando sobre o assunto, né? Desmistificando muita coisa.
0: Então a Kátia fala do ponto G, Beto, lá, né? Eu não lembro dessa postagem.
2: Não, eu não, sinceramente, já vi vídeo da Kátia, mas nunca aprofundei, né? Nunca. Mas seguramente ela vai levar essas dicas, essas informações. Eu não sou mais habilitado para trazer esse conteúdo com tanta precisão para as mulheres.
0: Procurar, então.
2: Mas ela é fera, ela é a fera. Kátia Damasceno. E quebra tabus, né? Quebra muito tabus.
1: Sim, tá
2: falando a respeito de um assunto tão delicado e complexo. Aqui nesse horário, por exemplo, para não impactar quem nos ouve, né? Sim. Que às vezes as pessoas tem dificuldade ou se sentem incomodadas
1: devido ao horário, né?
2: Devido ao horário.
0: Sério, às vezes horário de almoço, né?
2: Às vezes tem um filho,
1: uma criança na escola.
0: Sério?
1: Então vai pra escola,
2: tem também o marido, talvez, até entre marido e mulher, não tem esse costume de falar de assuntos mais complexos e íntimos,
1: exatamente,
2: né? Então incomoda, causa um incômodo muito grande nas pessoas, então por isso a gente opta por não estar... tratando desse assunto aqui de forma tão direta, viu,
0: então,
2: Rony?
0: Façamos o seguinte, Beto. Amanhã no Resenha, quando na tua apresentação aqui, no teu momento, na tua fala,
2: sim,
0: falaremos então sobre isso. Pode ser, Beto? Eu sei que o João falou que você é PhD no assunto.
2: A gente fala até do alfabeto inteiro, não só o ponto G, fala ponto A, B, C, D, E, F, G.
0: Tá vendo? Beto sabe.
2: Ainda levo comigo o Davi, que entende pra caramba também.
0: De ponto G?
2: G, A, B, C.
0: E agora que ele virou motoqueiro, né?
2: Alfabeto todo, homem.
0: Beto, você viu o tamanho da motoca do Davi, Beto?
2: Ah, pensei que você falou outra coisa.
0: Não, Beto, da motoca, Beto.
2: Nós estamos falando
1: Ele tá falando de ponto G, depois pergunta se viu o tamanho
0: do Davi. Gente, vocês são tão maldosos. Depois dessa
1: é melhor.
0: Eu passo a bola pra você, Beto. Vocês são maldosos demais.
2: Tomei um susto,
1: meu Deus. Eu também,
0: Roberto. Poxa vida. Depois você fala que tem criança na sala, que os pais, os namorados, os maridos, e vocês ficam levando tudo atrás, vocês dois.
2: Um abraço, Rony.
1: Um abraço, até mais.
0: Maldosos, vocês são maldosos vocês. Magoei.
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0: Meio-dia, 7 minutos. Então, Flotone, chegamos agora, vamos até as 13 horas com muitas informações. Hoje, 14 de maio de 2026, né, minha gente? Quinta-feira maravilhosa, decorridos 14 dias do mês de maio de 2026. A previsão do tempo para a tarde de hoje é de sol com muitas nuvens e períodos de nublado. À noite também com muita nebulosidade, a máxima prevista para hoje 27 graus, mínima pela madrugada de hoje foi de 19, tá? Ainda está um pouquinho, a mínima está alta, mas vai abaixar, viu? Prepare o casaquinho aí, tá bom? Ainda estamos na estação outono. E vamos às matérias que serão destaques na edição de hoje aqui do nosso Jornal Imigrantes. Olha, golpe do falso advogado. Marginal tem se apresentado como advogada que trabalha para a associação. Ele pede documentos de pessoas cadastradas para aplicar golpes. Isso mesmo. O Julimar da associação vai nos falar como tem sido a ação desses marginais. E ainda, reclamação da Copasa. Reparo mal feito na rua Sergipe, lá no alto do Jardim Eldorado, tem prejudicado a locomoção de pessoas idosas. É o quadro Fala Comunidade, já já vamos apresentar esse problema. Por não disputar o campeonato profissional por 2 anos consecutivos, o América de Toflotone pode perder a vaga junto à Federação Mineira de Futebol. O alerta vem do ex-presidente do América, Ângelo Bonzon, conhecido Jonga, que ficou à frente do clube por 8 anos. E mais, olha, falta de medicamentos básicos na farmácia da prefeitura. Cidadão que sofre crise de epilepsia diz que há 3 meses não consegue o medicamento Gadernal. O Paulo Henrique Trindade, de 56 anos, procurou a reportagem da Rede Imigrantes para desabafar a respeito dessa situação. E ainda, como foi a visita do deputado federal Nicolas Ferreira a Teófilo Otoni? O parlamentar foi agraciado com o título de cidadão honorário. E mais, combate ao tráfico de drogas. Operação na Avenida Tietê, no bairro Jardim São Paulo, termina com prisão de traficante e apreensão de maconha e cocaína. Já já tem detalhes com o sargento Anderson. Polícia Rodoviária Estadual apreende mais um veículo clonado. Já já tem o sargento Pena falando pra gente desse caso. E ainda, comissão especial debate impactos do fim da escala 6x1 nos pequenos negócios. É isso mesmo. E ainda, para finalizar, novas regras para a renovação da emissão da CNH seguem para sanção presidencial. Rapidinho, um apoio cultural e eu volto trazendo essas e muitas outras para você.
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0: Muito bem, meio-dia, 13 minutos. A você que já está aí pelas nossas redes sociais, a gente agradece pelo carinho, tá? Pela participação, pela interatividade. Já a gente cumprimenta essa turma maravilhosa que está na live com a gente, tá? Golpe do falso advogado. Marginal tem se apresentado como advogada que trabalha para a associação. O Julimar, que é o responsável por esta associação, fala como tem sido a ação dos marginais. Vamos ouvir.
6: Pessoal, boa tarde, tudo bem? Passando aqui que essa mulher tá usando na foto da associação, era uma doutora, advogada, mas não é ela que tá pedindo. Isso pegou a foto dela no perfil do grupo, não sei da onde, e montou com a associação pedindo documento, pedindo cartão, e muita gente me ligando. Ô, Jurimar, eu passei meu cartão. Falei assim, nós não fazemos isso, nós não pede dinheiro a ninguém, nós não pede cartão, nós não pede documento, falando que ganhou a ação, que tem de dar 10 mil, 5 mil de adiantamento para liberar o resto do dinheiro. Que um promotor, a partir de 6 horas, vai chamar de videochamada para combinar o valor para vocês passar o dinheiro, para liberar o dinheiro. Não existe isso. Advogado nenhum, não existe isso. Isso é golpe, isso é gente, vagabundos que estão fazendo isso. Nossas advogadas não ligam para ninguém, viu? Assim, quero que vocês fiquem espertos, não passa seus dados, não passa cartão para ninguém, não passa documento para essa pessoa com essa foto. Que essa foto é fake news, que a associação não pede dinheiro para ninguém. Quando eu for pedir uma coisa, eu faço vídeo vendendo rifa, então eu faço um vídeo com meu rosto. Então desconsidera, divulga essa foto aí e divulga esse áudio meu, que são um golpe que tá dando a cidade. Era, primeiro colocou as duas fotos da advogada da associação, depois viu que não deu certo, colocou essa aí, essa doutora tá fotando, coitada, mas está sendo usada a foto dela no perfil para falar que ganhou a causa, para dar 20, 30 mil, que tem de dar sim de entrada. Então isso não procede. Quando chegar uma foto dessa para você, descarta, é golpe, bloqueia.
0: Muito bem, tá aí o esclarecimento através do Julimar da associação, né, gente? Ele que faz um trabalho voluntário, né, com a associação, doando fraldas, ajudando pessoas na área da saúde, e os marginais estão agindo, né, se passando por advogado da associação para tentar roubar o povo. Eles falam que você ganhou a causa de 10 mil, 20 mil, 30 mil e que você tem que pagar 5. Eles pedem 5. Se você não tem 5, quanto você tem aí? Eu tenho 500, doutora. Manda os 500. Aí, meu filho, já viu, né? Os 500 cria asa e nunca mais você verá. Então, é importante essa informação, importante esse esclarecimento através do Julimar da associação, tá certo? Meio-dia, 16 minutos, que está na live com a gente, o Ozeas Cardoso. Boa tarde, Ozeas. Também está com a gente a Silvinha Cardoso, lá de Belo Horizonte, prestigiando a nossa programação. O Gilson, taxista, está com a gente mais uma vez. Um abraço, viu, Gilson? Quem está por aqui também, região dos Lagos, Rio de Janeiro. O Gilson, taxista, está lá na região dos Lagos, Rio de Janeiro, prestigiando. Que bacana, hein? O Profeta está aqui. Você sabe por que o deputado Mirim não na outra rádio hoje? Não entendi, viu? Ah, entendi. Ele está perguntando por que o deputado Nicolas, né? Parece que tinha uma agenda em outra rádio, acabou não indo, não sei te dizer, viu, meu amigo profeta Wener, o cabeção. Pastor Marcelo, boa tarde, é nós aqui direto do, você já sabe onde, né? Morro do Pé Sujo, estamos de olho na TV. Alô, pastor. E ele diz aqui, olha, é nós, ele tá falando que é direto do Morro do Pé Sujo, lá no São Jacinto, região do bairro Matinha, ali, né? Um abraço pro senhor, viu, meu irmão? Tamo junto e misturado. Olha, mais um quadro Fala Comunidade. Reclamação da Copasa. Reparo mal feito na rua Sergipe, no alto do bairro Jardim Eldorado, tem prejudicado a locomoção de pessoas idosas. E vocês acompanham agora o relato de uma moradora. É o quadro Fala Comunidade.
7: Boa noite, Dimas. Boa noite, Elvio. Eu sou moradora aqui do bairro Jardim Eldorado. Eu queria estar solicitando, né, se possível, que vocês, se pudessem, né, entrar em contato com as autoridades da Copasa ou até mesmo da Prefeitura. Aqui na rua Sergipe, em frente ao número 293, a Copasa fez uns reparos aqui no asfalto, só que com menos de uma semana o buraco reabriu e está saindo muita areia desse buraco. Hoje mesmo um idoso veio a escorregar nessas areias, por pouco ele não caiu. E é a rua com ônibus desce, a gente também tem muito fluxo de motos, bicicleta, crianças, né, que usam a via para ir para a escola, para voltar. Então a gente fica preocupado com essa questão. Se possível, pedir para dar uma olhadinha aqui para a gente, para poder ver se tem como fazer algum reparo lá na via, por favor. Boa noite, desde já eu agradeço. Obrigada.
0: Muito bem, e a criancinha lá no fundo, é Davi? Altas sinfonias, brincando lá no fundo, sem saber de nada. Ei, a criança é massa demais, né? Bom, tá aí, portanto, pedido feito, atenção, Copasa, manda a empreiteira que fez o serviço porco lá na rua, volta lá pra consertar, né? Pessoal da Copasa e a direção tá atenta às cobranças que a gente faz aqui, o pessoal tem atendido, né? Tem exigido que as empreiteiras voltem aos locais para fazer o serviço no tempo certo e da forma correta. Olha aqui, serviço sim ruim, né? Pegou uma borra de asfalto, colocou lá da pior forma possível, soltou tudo aí, tá lá escorregando. Moto não passa, idoso sai rolando, né? É o tempo de morrer e tá aí, serviço porco, serviço mal feito. E as empreiteiras da Copasa que não tem um mínimo de respeito, não tô dizendo todas, né? Pelo menos boa parte aí não tem um mínimo de respeito com o povo de Teoflotone. Serviço porco tem que consertar e a direção da Copasa tem que exigir que se faça bem feito, né? O povo merece, tá certo? Meio-dia, 20 minutos em Teófilo Tone. Vamos lá, de volta aqui com mais informações. Olha, gente, daqui a pouquinho vamos trazer aí a visita do deputado Nicolas Ferreira, né? Como é que foi a movimentação? O repórter Elvis Passos fez aí um compilado de tudo. A gente vai mostrar, né? Já aqui no nosso Jornal Imigrantes, vamos falar sobre o combate ao tráfico de drogas, apreensão de droga aqui na zona sul de Teófilo Tone. Já o sargento Anderson vai trazer aí pra gente detalhes. Mais um carro colonado, os vagabundos colonaram o carro, estavam rodando, né? A polícia militar pegou o carro colonado, o pessoal da Polícia Rodoviária Estadual, já aqui no nosso Jornal Imigrantes. E agora, hein? Por não disputar o campeonato profissional por 2 anos consecutivos, o América de Teófilo Tone pode perder a vaga junto à Federação Mineira de Futebol. O alerta vem do ex-presidente do América, Ângelo Bonzon, conhecido Jonga, que ficou à frente do clube por 8 anos. Acompanhe. Você está fazendo um alerta importante. Já são 2 anos sem disputar, né? 2025 e 2026. O América pode receber grave punição por isso?
8: É lógico, logicamente vai receber. Vai receber porque para disputar a base lá, o sub-15, o sub-15, o sub-11, o sub-17, o sub-20, tem que estar disputando o campeonato da primeira divisão. Tem que estar disputando o campeonato. E ainda tem essa, Alberto, ainda tem uma nova lei agora que o time é obrigado a ter que colocar futebol feminino também.
0: Então, qualquer time da primeira divisão?
8: Qualquer time. Então, por enquanto está segurando isso aí, porque a situação é meio difícil. Mas você vê, o Cruzeiro já tem, o Atlético já tem, os times já grandes já tem. Vai chegar no time pequeno para disputar. Só vai aceitar disputar os campeonatos se tiver o futebol feminino. Então, eu acho que é uma força de vontade da classe empresarial Toflotone. O Igor é um cara que gosta de futebol, adora futebol, foi presidente do Concórdia, está ali tentando fazer um trabalho no América. Eu tenho certeza absoluta que era, se tivesse força, mais um pouquinho de força e vontade, corresse atrás dos empresários. Eu que não tinha nada, Roberto, não tinha conhecimento, não tinha nada, eu conseguia. Imagina esse povo aí, com o nome que eles têm, são empresários, grande, tem um grande nome, muito fácil de arrumar. É só força de vontade e tirar a política do futebol. Não adianta querer misturar política com futebol. Não mistura, não dá certo. Não dá, não vai para frente. Então, eu acho que se quiser colocar, coloca. O campo é do América, né? O campo é tombado, não vai aparecer. Eu consegui tombar o América na época, não ser vendido, entendeu? Então, graças a Deus, está lá o campo. Então, é só consertar o campo e correr atrás da classe empresarial, que tem certeza absoluta que tudo vai dar certo.
0: Sobre esse alerta aí de punição para o América, 2 anos, né? 2025, 2026, você acha que já vem alguma punição de imediato ou tem um número de anos sequentes que se o time ficar fora, que ele é punido?
8: Eu acho que já vai vir uma punição. Eu acho que vai vir. Se perder a federação, se perder, não volta não, porque existe outros times querendo comprar. Lá você chega lá, na época mesmo o Concórdia tentou comprar, né? Foi lá na Federação Mineira, tentou entrar, mas a dívida era, tem que pagar R$800 mil, né? Para o Santo Antônio também não conseguiu. O Santo Antônio perdeu, você viu, né? O Santo Antônio era federado e perdeu a federação, porque não estava disputando nenhum campeonato mais, por isso que o Santo Antônio não conseguiu voltar mais.
0: Então, a punição é em dinheiro ou só perde a vaga na federação? Aí teria que pagar para voltar a disputar?
8: A punição é perder a vaga hoje, né? Se você disputar o arbitral, se ele fosse lá no arbitral hoje e falasse que ia disputar, e não disputasse, e não fosse jogar, ele seria punido com dinheiro e podia perder também. Então, como ele não foi, então está fora. Então, outros times não apresentaram. Então, o América não assinou o arbitral. Mas se o América ficar muito tempo de fora, pode perder a federação. A federação hoje, ela já estou a repetir aqui, ela é muito cara. Ela tem muita gente querendo comprar e não tem vaga. É muito dinheiro para federar um time. É um patrimônio do clube. Entendeu? É um patrimônio. Então, quando você vende um clube, você está vendendo o poder federativo na Federação Mineira, na FIFA, na CBF. O América é federado nesses três entidade. Então, você tem que manter isso. Se não manter isso, não adianta depois você querer vender jogador, se não tem como transferir com que clube? Se a Federação Mineira, você não tem mais como jeito federal o jogador.
0: Para finalizarmos, Jonga, sobre a dívida, ela foi contraída no seu mandato e a outra parte no mandato do Nodia Walter Neves Diamantino. Você tem noção exatamente de quanto é a dívida do América? É impagável? Dá para negociar? O que é que você pode dizer?
8: A dívida, quando eu assumi a dívida, eu tenho um papel lá em casa, ela estava em torno aí de 200, 400 e poucos mil reais. Já estava, era uma dívida fácil de negociar. Hoje eu vi o outro presidente, eles falavam que era 4 milhões, né? Falava que era 4 milhões e o outro agora, o Igor agora, falou que era 1 milhão e pouco. Tá bom, já diminuiu. O outro falava que era 4, ia ser 1 milhão e 200. Mas, pô, quem deve 2 milhões e 800 com o Atlético, não está preocupado. 1 milhão e 200, você negocia, você vai negociando e vai empurrando para frente, mas não deixa o time de fora preocupado com dívida, não, porque eu com dívida, sem dívida, eu fazia futebol. E tá aí, trouxe. Eu lembro, aquele campo ficava lotado. Era gente lá, me xingava, mas estava em campo, a torcida batia. Vocês lembram muito bem disso, você que trabalhou na empresa, e a empresa ganhava dinheiro, todo mundo faturava, o comércio faturava, e era uma coisa que movimentava a cidade, né? Nós conseguimos trazer aqui na nossa gestão aí, conseguimos trazer o Cruzeiro, na gestão passada também, que eu fazia parte dela também, era vice-presidente, nós trouxemos também um Atlético Mineiro, Ronaldinho veio jogar aqui, o Cruzeiro veio completinho aqui também, o Atlético, o Ronaldo foi a única cidade do interior do Brasil, que ele jogou futebol, foi Teoflotone. Então, isso é uma honra para Teoflotone. Nós trouxemos também um atleta mineiro, Ronaldinho, veio jogar aqui, o Cruzeiro veio completinho aqui também, o Atlético. Ronaldo foi a única cidade do interior do Brasil que ele jogou.

0: meio-dia, 27 minutos em Teófilo Otoni. Naturalmente, a gente vai procurar o presidente interino Igor Braga para saber dessa situação, se realmente o América pode perder a vaga na Federação Mineira de Futebol, né? Para explicar para os torcedores americanos essa situação que trouxe aí o alerta. Nós ouvimos o alerta através do ex-presidente Ângelo Bonzon, conhecido como Jonga. Meio-dia, 27 minutos, em Teófilo Otoni. Olha, gente, falta medicamentos básicos na farmacinha da prefeitura. O cidadão que sofre crise de epilepsia diz que há 3 meses não consegue o medicamento conhecido como Gadernal. Paulo Henrique Trindade, 56 anos, procurou a reportagem da Rede Imigrantes. Vamos ouvir. Muito bem, Paulo Henrique, ele tem convulsões, né, e necessita do medicamento para não ter essas crises. Paulo, você tem recorrido à farmácia da prefeitura e nada?
1: Robertinho, eu fui lá na farmácia do povo, aí chegou lá, tá faltando há 3 meses, faltando o remédio, o Babital, né, que é o Gardenal. Então eu tenho crise compulsiva, epilético, e eu preciso de um remédio, eu caio, e se eu não tomar, então eu preciso. Então tem 3 meses, eu tenho que tomar uma previdência, o secretário de saúde, entendeu? Eu preciso, que eu ficar desse jeito, dependente, comprando é ruim, sendo que lá tem para fornecer para a população. Então lá no meu morro, lá no meu cemitério, tem pessoas que tomam, 3 pessoas tomam.
0: Se você não tomar, a crise pode acontecer.
1: A crise pode acontecer, né? Epilético, né? E da crise compulsiva. Então eu caio no chão, bato a cabeça, né? Não sabe a hora que vai acontecer. Então o problema é esse, eu não posso ficar sem.
0: Ao longo dos anos, você sempre foi bem atendido. No primeiro ano do atual governo, você recebeu o medicamento direitinho, mas nos últimos 3 meses, nada.
1: É, do outro governo, né? Eu fui bem atendido, o outro governo foi bem atendido, desse governo agora está bem, bem ruim, bem caro, não está tendo mais os remédios, e eu estou sentindo falta dos remédios.
0: O ano passado você recebeu?
1: Não, o ano passado eu recebi.
0: Aí começou esse ano?
1: Esse ano é fraco, tá, tem 3 meses sem tomar, e sem eles me dar, passar os remédios para mim.
0: E o que eles falam quando você vai lá na farmácia pegar o medicamento?
1: Ah, diz que fez a compra, o secretário fez a compra, só se está vindo de enxergo, então de lesma, né? Só se vir de jeito aí, que fez a compra e a pessoa fica esperando esses 3 meses. Robertinho, não tem jeito não, mãe.
0: E você está se virando, está comprando medicamento?
1: Eu estou comprando, que eu estou indo na farmácia comprar, né? Que eu preciso, né? Só eu caio, eu não posso ficar sem tomar. Que eu preciso de tomar e está lá, e não pode, lá, é só diz que é o secretário que comprou, mas está chegando, é só se for de lesma, então de jegue.
0: Muito bem, está aí a reclamação do senhor Paulo, não está tendo medicamento, Gadernal, não é isso?
1: O Gadernal, eu estou precisando, né? Eu preciso tomar, sou de crise compulsiva, epilético, e eu preciso, já tem 3 meses que tem falta lá na farmácia do povo.
0: Tristeza, né? Medicamento básico, extremamente importante para quem tem as crises de epilepsia. Pode cair, bater a cabeça, morrer a qualquer momento, né? Interessante que as autoridades se sensibilizem, né? E comprem, né, gente, um medicamento. A explicação que dá para o rapaz que tem 3 meses, que comprou e nunca chega, né? Ele até falou aí de forma bem simples, será que está vindo de tartaruga, está vindo de lesma? 3 meses uma compra de um medicamento básico não chegar numa Secretaria de Saúde do município tão importante e grande como é Teófilo Otoni, é realmente complicado, né? Com a palavra, o secretário de Saúde da cidade de Teófilo Otoni, microfones abertos para que ele possa se pronunciar e a falar a respeito dessa situação aí que é triste da gente ouvir e ver, né? Muito triste. Meio-dia, 31 minutos em Teófilo Otoni. Olha, só vou falar o merchandise aqui, eu já vou chamar a visita do deputado federal Nicolas Ferreira a Teófilo Otoni. Como foi essa visita, né, Davi? 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

0: 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Meio-dia, 33 minutos. 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E o último para a gente chamar a matéria aqui do deputado Nicolas. 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Meio-dia, 34 minutos. Como foi a visita do deputado federal Nicolas Ferreira do Flotone? O parlamentar foi, inclusive, agraciado com título de cidadão honorário aqui da nossa querida Teófilo Otoni. Acompanhe comigo.
1: A chegada do deputado federal Nicolas Ferreira movimentou os bastidores políticos e institucionais de Teófilo Otoni nesta quarta-feira. Ainda pela manhã, o parlamentar desembarcou no aeroporto Químico Mayra, onde foi recebido por uma comitiva formada por apoiadores, lideranças políticas e pelo presidente da Câmara Municipal de Teófilo Otoni, vereador Ugleno Alves.
2: Tá bom? Tranquilo? Tudo bem? De novo, tranquilo?
1: A primeira agenda do dia aconteceu no 19º Batalhão de Polícia Militar durante a cerimônia de entrega de 2 novas viaturas destinadas à 15ª Região de Polícia Militar. Os veículos foram adquiridos por meio de emenda parlamentar que soma cerca de R$1.400.000. O evento reuniu autoridades da segurança pública, representantes políticos e apoiadores, marcando mais um reforço para o policiamento do Vale do Mucuri.
3: E do nada nós estamos aqui em Teófilo Otoni com a emenda de R$1.140.000 para poder destinar, e já está aqui, ó, as 2 viaturas, ó, da Polícia Militar. Agradecer ao prefeito Marinho, Major Brant, nosso vereador Ugleno. Estamos aqui em Teófilo Otoni. Essas 2 viaturas vão para Açuaí e a outra para Águas Formosas, e também uma outra que chega mês que vem para Nanuc.
1: Após a agenda da Polícia Militar, Nicolas Ferreira visitou o Hospital Filadélfia, onde anunciou a destinação de R$400.000 para auxiliar na manutenção da unidade hospitalar. Durante a visita, o deputado destacou a importância do hospital para toda a região e relembrou que já havia encaminhado outros recursos anteriormente para contribuir com os atendimentos realizados pela instituição.
3: A gente destinou R$400.000 agora e R$250.000 nos anos anteriores. Para o quê? Para poder fazer o custeio aqui do hospital. E interessante que esses 250 mil foi destinados para poder ajudar a 700 exames de mamografia. E esse recurso agora é para poder fazer um custeio no geral também do hospital. Cirurgias, né, exames, e especificamente um ponto muito importante. Aquelas cirurgias, né, e pedidos que são mais específicos, esse recurso também encaixa para poder atender a população aqui de Teófilo Otoni e região.
1: Na sequência da agenda em Teófilo Otoni, Nicolas Ferreira e o Gleno Alves seguiram para o internato rural, onde realizaram a entrega simbólica de uma emenda parlamentar no valor de R$200.000. O recurso será destinado ao fortalecimento das atividades desenvolvidas pela instituição no atendimento de crianças e adolescentes. Durante a visita, os representantes acompanharam de perto os trabalhos realizados no local e conversaram com os responsáveis pela entidade.
3: De 200 mil reais para essa associação, né, que ajuda crianças com oficinas de música, de esporte, de boa convivência, realmente, né, criando novos brasileiros, que é aquilo que nós precisamos.
1: Logo depois, o deputado Nicolas Ferreira participou de um encontro na Câmara de Dirigentes Lojistas de Teófilo Otoni, onde conversou com representantes da sociedade civil organizada e também com moradores e instituições beneficiadas por recursos destinados através de emendas parlamentares.
3: E estamos aqui na CDL, aqui em Teófilo Otoni, para poder fazer uma prestação de contas também a respeito do nosso mandato, os milhões que nós mandamos aí para todo o Nordeste de Minas Gerais. Quero agradecer aos empresários que fazem aqui dessa região a locomotiva, que fazem realmente geração de empregos, que cuidam de pessoas.
1: Ainda durante a passagem de Nicolas Ferreira por Teófilo Otoni, ele esteve no bairro Pindorama, onde participou de uma partida de futebol simbólica junto à comunidade. Na oportunidade, o deputado também participou da inauguração da cobertura da quadra do bairro, obra que passa a beneficiar moradores e projetos sociais da região. Em clima descontraído, o parlamentar aproveitou o momento para interagir e se divertir com os moradores durante a partida.
3: E por fim, mas não menos importante, nós estamos aqui no Pindorama, inaugurando a quadra poliesportiva, agora com teto, agora toda pintadinha. Antes era assim e agora está assim. Um abraço, Teófilo Otoni, obrigado por esse dia.
1: Encerrando a programação do dia, a Câmara Municipal realizou uma sessão solene para a entrega do título de cidadão honorário de Teófilo Otoni ao deputado federal Nicolas Ferreira.
4: A responsabilidade do guerreiro de continuar combatendo e servindo a essa nova terra que o reconhece como filho.
1: A homenagem proposta pelo presidente da Casa Legislativa, vereador Ugleno Alves, reconhece a atuação política de Nicolas Ferreira e também os recursos destinados ao município e cidades da região por meio de emendas parlamentares.
5: São mais de 8 milhões de reais investidos na nossa região. E nós o agradecemos, Nicolas, por isso. Agradecemos porque essa é uma das regiões do estado onde as pessoas são carentes, não só de política pública, mas de atenção também. As pessoas aqui, elas não querem muito, elas só querem ser vistas nas suas dores, nas suas dificuldades, mas também no seu potencial.
3: E com muita satisfação a gente fez uma agenda muito proveitosa. A gente esteve no 19º Batalhão, entregando duas viaturas. Depois a gente esteve ali na Associação Beneficente Evangélica Luterana, também destinando também uma emenda para poder ajudar e dobrar a quantidade de alunos que eles já ajudam. Depois disso, a gente, me ajuda aí, foi tanto lugar. A gente foi no Hospital Filadélfia, que a gente tinha destinado também 250 mil reais anos anteriores. E agora a gente tinha destinado 250 e agora 400 mil reais. E depois a gente foi na CDL conversar com todos os empresários, pessoas que fazem parte dos municípios aqui, né, ao nosso derredor, e que também receberam, né, esses 8 milhões que foram citados aqui, divididos em vários locais. Depois a gente foi jogar bola, fiz 2 gols, fui artilheiro, podem me aplaudir, obrigado. Fala com o Celote que eu tô disponível, meu joelho é forte, se precisar de alguém aí. Mas a gente não foi só jogar bola, né, Marinho? A gente esteve ali para poder inaugurar, né, a quadra poliesportiva ali no Pindorama. É dizer que todos nós temos uma missão. E isso não cabe somente a uma pessoa mudar o país. Não cabe somente a um presidente, né, salvar uma nação. Eu acredito, né, que quem salva veio há 2 mil anos atrás, né, morreu por nós, ressuscitou. Então, não vai vir nenhum salvador aqui nessa terra.
0: Hora certa, 12:42 em Teófilo Otoni. Vamos rapidinho, um apoio cultural e eu volto trazendo, hein, combate ao tráfico de drogas. Operação lá na Avenida Tietê, no bairro Jardim São Paulo, termina com prisão de traficante e apreensão de maconha e cocaína. Temos ainda, a Polícia Rodoviária Estadual apreende mais um veículo clonado. Comissão Especial debate impactos do fim da escala 6x1 nos pequenos negócios e novas regras para renovação e emissão da CNH seguem para sanção presidencial. Tudo isso após o apoio cultural. Eu volto logo.
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1: Muito bem, meio-dia, 45 minutos em Teófilo Otoni. Olha, combate ao tráfico de drogas. Operação na Avenida Tietê, no bairro Jardim São Paulo, termina com prisão de traficante e apreensão de maconha e cocaína. Sargento Anderson, da Polícia Militar, comandou os trabalhos. Acompanhe.
2: Bem, durante a operação denominada Batida Policial, na zona sul da cidade, mais precisamente aí na Avenida Tietê, do bairro Jardim São Paulo, passamos a observar um local onde, segundo levantamentos de inteligência policial, ele é apontado como sendo ponto de venda e tráfico de drogas. Bem, durante o monitoramento e observação, avistamos um indivíduo, né, o qual ele se encontrava no interior de um estabelecimento comercial, tipo bar, existente naquela localidade, e constantemente ele fazia contatos com transeuntes, motociclistas, e após receber um quantitativo em dinheiro destes, ele se direcionava até as margens de uma cerca limitadora do outro lado da rua e, após pegar uma embalagem plástica que ali estava escondida, retirava do seu interior pequenos invólucros e repassava para aqueles com quem ele fazia o contato e, por consequente, repassava um dinheiro. Mediante os claros e notórios, né, evidências de tráfico de drogas, realizamos a aproximação do suspeito, abordagem policial e, por consequente, busca pessoal, sendo localizado em seu poder a quantia em dinheiro de R$100. Ao direcionarmos até a cerca onde ele constantemente se deslocava, logramos êxito em encontrar a referida embalagem, onde ele retirava os invólucros plásticos, e constatamos que havia em seu interior 5 papelotes contendo uma substância esbranquiçada semelhante à cocaína. Ao ser questionado, o abordado, ele declarou ser oriundo da cidade de Ipatinga. Ele também espontaneamente falou que ele é faccionado, a facção criminosa Comando Vermelho, e estaria na cidade, né, homiziado de seus algozes naquela cidade de origem. Ao ser perguntado onde seria seu endereço residencial, né, onde ele estava residindo nessa cidade, o suspeito, ele se negou ao falar, mas ainda dando continuidade a levantamentos, direcionamos até uma localidade no referido bairro e constatamos que ele estava residindo juntamente com um cidadão morador do bairro, o qual ele faz serviço de teleentrega de lanches. Então, deslocamos o local e, durante buscas, nos pertences desse autor que foi abordado, logramos êxito em encontrar 7 tabletes e 12 buchas de uma substância esverdeada semelhante à maconha e mais 16 papelotes contendo a substância esbranquiçada semelhante à cocaína. Vale ressaltar que a maconha, né, ela se encontrava devidamente embalada e identificada com as iniciais, com a sigla CV, fazendo menção à facção criminosa Comando Vermelho, e também com os seus respectivos valores venais, onde cada tablete era comercializado a 50 e cada bucha a R$10. O autor, ele assumiu a propriedade de todo o material ilícito encontrado, no entanto, ele se limitou em falar por quanto comercializava. Diante dos fatos, foi dado voz de prisão ao suspeito pelo crime de tráfico ilícito de drogas e conduzido à delegacia de polícia civil para demais providências.
3: Bem, o autor, ele atende pela alcunha Zé Pequeno. Ele tem antecedentes criminais pelo crime de homicídio. Ainda quando menor, ele cometeu tal crime naquela cidade de Ipatinga, onde ficou, né, por um tempo aí no centro de internação de adolescentes daquela cidade. Fugiu também da unidade, foi capturado no mês de dezembro do ano passado e se encontra aí, ou melhor, foi abordado aí na cidade de Teófilo Otoni, onde estava exercendo aí atividade ilícita de tráfico de drogas.
1: Muito bem, hora certa, meio-dia, 50 minutos em Teófilo Otoni. Deu ruim para Zé Pequeno aqui em Teófilo Otoni, né? Pego lá na zona sul da nossa cidade. Parabéns a toda a equipe da Polícia Militar em especial eu, Sargento Anderson, pelo trabalho realizado. Viu? Adésio, lá de Cariacica, Espírito Santo, acompanhando a nossa programação aqui via YouTube. Um abraço, Adésio. E o profeta tá aí, queria uma emenda parlamentar para reformar o meu gol quadrado. É, profeta, você não trabalha muito não, meu filhinho. Senão você vai morrer com gol, o gol seu vai ficar redondo sem receber essa emenda, viu? Um abraço aí, profeta, sempre acompanhando a nossa programação. Olha, Polícia Rodoviária Estadual apreende mais um veículo clonado. Sargento Pena nos traz detalhes dessa ocorrência registrada no município de Nanuque. Acompanhe.
4: Durante patrulhamento pela LMG 713, no município de Serra dos Amores, a equipe do 2º Grupamento de Polícia Militar Rodoviária de Nanuque, subordinado ao 5º Pelotão, sediado em Teófilo Otoni, suspeitamos de uma caminhonete Fiat Strada da cidade de Poço Fundo, em Minas Gerais. Então realizamos a abordagem e ao realizarmos vistoria aprofundada e detalhada em alguns sinais de identificação do veículo, como placa, chassi e central eletrônica, verificamos aí que a placa ela resultava em um veículo inexistente. E ao realizarmos aí a vistoria na central eletrônica, verificamos que o veículo original seria uma Fiat Strada branca Freedom, mesmo modelo da abordada, porém se encontrava com queixa de furto na cidade de Pará de Minas. Então, ao verificarmos o chassi dessa caminhonete, notamos também que havia sinais de adulteração nesse chassi. Então, diante dos crimes aí de adulteração de sinal identificador de veículos e receptação, o autor ele foi preso e encaminhado à delegacia da cidade civil. Ressaltamos à população que a Polícia Militar Rodoviária segue firme com dois focos principais. O primeiro é a redução de sinistros de trânsito para salvar vidas e o segundo, o combate direto à criminalidade. Com o objetivo maior de que o cidadão de bem ele possa trafegar de forma segura pelas rodovias mineiras.
1: Hora certa, 12:53, em Teófilo Otoni, até às 13 horas, informações para os senhores, viu? Olha, lembrando que logo mais às 17 horas tem Lula Guedes e o programa de Olho na Cidade. Às 18:15, tem Imigrantes Esportes com o doutor Ivan Santana, Roberto Gomes, em destaque, o galão da massa ontem que quase matou os atleticanos do coração, mas no finalzinho fez um golzinho, levou o jogo para os pênaltis e eliminou o Ceará aí na Copa do Brasil. Foi incompetente demais o Ceará, né? Fez 2-0, estava jogando com um homem a mais, não conseguiu fazer mais um golzinho que faria 3-0 e seguia aí para as oitavas da Copa do Brasil, embolsaria aí 3 milhões. Mas o incompetente foi punido com o Galo, com um único chute a gol durante 90 minutos, fez o golzinho que levou para os pênaltis e o Everson, de novo, salvou o galão, né? 18:15 a gente fala disso. Bom, Comissão Especial debate impactos do fim da escala 6x1 nos pequenos negócios. Acompanhe.
5: A proposta que reduz a jornada dos trabalhadores brasileiros tem dominado os debates na Câmara. Uma audiência pública da Comissão Especial, criada para analisar o fim da jornada de trabalho de 6x1, debateu os impactos dessa mudança na vida das mulheres e nos pequenos negócios. De acordo com as regras atuais, os brasileiros são obrigados a trabalhar 6 dias por semana e têm direito a apenas uma folga semanal. Com a mudança defendida pelo governo, a escala passa a ser de 5x2, ou seja, os trabalhadores teriam mais um dia de descanso durante a semana. A secretária nacional de articulação institucional, ações temáticas e participação política do Ministério das Mulheres, Sandra Kennedy Viana, destacou que a redução da jornada deve beneficiar principalmente as mulheres, que já são maioria no mercado de trabalho no Brasil.
6: Hoje, mais da metade dos lares são chefiados por mulheres. Mulheres que estão na sua, dentre aqueles, olha que dado importante, dentre aquelas pessoas que estão na escala de 44 horas, 56% são mulheres. Então veja, o impacto na vida das mulheres é de que todos aqueles que ainda estão na carga de 44 horas são mulheres. Então são mulheres que chegam em casa, que têm a dupla e a tripla jornada de trabalho. Por isso a gente fala, ter 2 dias de folga, reduzir a carga horária é fundamental para as mulheres, mas esse tema está muito junto com a política do cuidado, com o Plano Nacional de Cuidados.
5: Para a coordenadora geral da FENATRAD, a Federação Nacional dos Trabalhadores Domésticos, a redução da jornada é fundamental para a categoria. Cleide Silva enfatiza que é preciso cuidar de quem cuida.
7: Para a trabalhadora doméstica, o fim dessa escala 6x1 vai ter um impacto dela poder se cuidar, dela não cuidar só do outro, cuidar dos seus também, e tá ali tirando o seu momento para cuidar. Tá tanto essa onda de cuidado, vamos cuidar, então quem cuida de quem cuida. Então, para a trabalhadora doméstica vai ser fundamental o fim da escala 6x1.
5: O presidente da comissão especial anunciou que a proposta de emenda à Constituição que acaba com a escala 6x1 deve ser votada no final do mês no plenário da Câmara e que o texto deve ser simplificado para prever basicamente a redução da jornada de 44 para 40 horas semanais com 2 dias de folga e sem redução salarial. As outras mudanças devem ser definidas por projetos de lei e por convenção coletiva de trabalho. O deputado Alencar Santana, do PT de São Paulo, afirmou também que o governo ainda pensa em formas de auxiliar os pequenos negócios no processo de mudança para a implementação da nova jornada.
8: O governo, logicamente, e todos nós estamos preocupados com os pequenos que podem sentir de imediato um efeito maior de adaptação, né? Ele vai ganhar em produtividade todos os setores ao longo do tempo, mas o pequeno pode sentir ali no primeiro momento um efeito da adaptação. O governo pensa de que maneira incentivar esse setor também a se modernizar para que ele possa ganhar escala na prestação do seu serviço, na prestação ali, na relação comercial daquilo que ele oferece.
1: Muito bem, está aí, portanto, a escala 6x1 sendo debatida exaustivamente, né? Se fosse outro projeto, já tinha passado, já estava andando, já estava todo mundo tranquilo. Mas vai beneficiar o povão aí, tem que debater, criar comissão, subcomissão, tricomissão, quadricomissão e por aí vai. Né? Mas parece que, como é um ano eleitoral, tem alguns interesses aí por trás que acaba, de alguma forma, beneficiando muitos políticos. Esse projeto vai passar, tá bom? Meio-dia, 58 minutos em Toflotone, reta final aqui do nosso programa, e tá pipocando o caso Eduardo Bolsonaro, o caso Master, né? O que Flávio dizia sobre o Master antes de áudio com o Vorcaro vazar. Antes ele largava o pau no Vorcaro, né? Mas agora, né, ele mudou totalmente o discurso, tá pipocando aí as fofocas na internet. Polícia Federal diz que Vorcaro usava jogo do bicho e milícia do Rio de Janeiro para ameaças. Esse Vorcaro era um tremendo perigoso, né, gente? O matador dele, dizem que suicidou lá em Belo Horizonte, mas o pau tá quebrando aí, enfim, é biga de cachorro grande e a gente tá insistindo, né? Tá assistindo tudo aqui do interiorzão de Minas Gerais, mas o pau tá quebrando. A muleira de muita gente vai ser afundada ainda com essa confusão toda, tá? Bom, minha parceira Valquíria Martins está chegando, né? O nosso jornal Imigrantes vai finalizando por aqui. Agradecendo o Davi José, agradecendo ao Rômulo Lancamer, Nestor de Melo Marques em Belo Horizonte, pelos trabalhos aqui para produzir toda a nossa rede Imigrantes e levar as informações ao povo de Teoflotone e região, tá? Amanhã, seguramente, a gente vai voltar. E agora ela, que está de branquinho hoje, Valquíria Martins, para comandar essa tarde gostosa aqui na 100,9. Boa tarde, Val.
9: Boa tarde, Roberto. Corrigindo aí, menino, o Vocaro não era perigoso, não. Ele é, porque eles continuam comandando da cadeia. Quem tem grana não para de comandar,
1: boa.
9: Não.
1: Até quem não tem, alguns presídios aí do Brasil lá fora, arruma um celularzinho lá e manda matar, manda torturar.
9: Dá uma couro, torturar.
1: É, e esses grandalhões aí, né? Aí que o bicho pega mesmo. Eles ficam tramando. Como é que nós vamos proteger fulano, ciclano? Como é que nós vamos nos proteger pra voltar a agir depois, né?
9: É verdade. Como que vai proteger a grana que nunca eles não acharam a grana toda? Você sabe disso,
1: não,
9: né? Milícia, jogo do bicho, menino. Isso é brincadeira, não.
1: Tantos bilhões que esse Vorcaro, né, distribuiu pros parça aí pelo Brasil e fora do Brasil.
9: Isso foi só uma gruja, vê.
1: Verdade, meu Valquíria. Ai, ai.
9: E aí, é como você falou, quando é para beneficiar o povo, fica aí nessa lamentação toda, nunca que vota essa escala 5x2, já tem inúmeros empresários já escalou a galera, porque sabe, né, que é ano político e eles vão deixar passar.
1: Vão passar, é verdade.
9: Vai passar.
1: Não tem um caminho sem volta, né?
9: É, agora o Lula bateu nisso aí e eles estão com muito medo, porque a direita sabe que se bater contra, vai perder voto. Aí eles estão batendo a favor agora, até o Cleitinho aproveitou aí e tá de carona.
1: É, o Cleitinho, ele foi inteligente, falou assim, olha gente, o povo tá querendo isso e eu sou povo, vou falar a favor. E saiu em defesa da bandeira e acabou fazendo com que outros, né, que em tese não concordavam
9: com essa pauta. Porque são empresários ou têm empresários por trás, né?
1: E isso, não concordavam com a pauta, acabaram concordando. Mas é isso, né? A voz do povo é a voz de Deus, né, Val?
9: É, e se os gari parar agora, dia 15, né? Amanhã, aí você vai ver bonito, vai ficar o Brasil, viu?
1: Meu Deus, aí o urubu desce. Aí o urubu desce, aí nós estamos meio enrolados.
9: Beijo, Roberto.
1: Um abraço, Valquíria, bom trabalho aí. Valeu, gente. 18h15, nós estaremos com o Esporte Imigrantes. Eu e o doutor Ivan Santana. E agora, Valquíria Martins, 17 horas, tem ele, o baianinho Lula Guedes. Um abraço e até amanhã.
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3: Muitíssimo boa tarde pra você. Tudo bem com você? Quinta-feira, o pé quase na sexta, 14 de maio. 134 dias já se passaram. A estação brasileira é outono. É, e hoje você é meu convidado, minha convidada de honra, aumentar o volume. É, nem todo dia a gente faz tudo porque tá querendo, porque é bom. Não, a gente faz por disciplina. E disciplina é algo que você precisa aplicar todos os dias na sua vida pra não desistir. Todo mundo tem aquele dia que acorda, não tá afim de olhar no espelho, não tá afim de conversar com ninguém, dar bola pra ninguém, não é mesmo? Pois é, mas mesmo nesses dias nós temos responsabilidade. E aí, o que manda? A disciplina. A disciplina manda. E é isso que tá mandando hoje, hein? Vambora trabalhar, bora passar a tarde juntos neste dia 14 de maio. É, eu sou Valquíria Martins, estou com você aqui na 100.9 até as 5 da tarde, tá? Porque às 4 tem o clube mais amado do Brasil, o Clube do Arrocha. Muito bom ter você aqui na programação Imigrantes. Agradeço o carinho da sua audiência, já convido você a participar através do nosso WhatsApp 98848-4759. 98848-4759. Já agradeceu a Deus hoje? Vamos agradecer juntos? Muito obrigada, Deus, por tanto e por absolutamente tudo. Quanto mais a gente agradece, mais coisas boas acontecem. Depois eu vou contar pra você, fica aí, tá? A gente vai saber juntos dessa curiosidade que envolve romance no dia de hoje. Quer saber também? É, dia 14 de maio tem um romance aí, ó, especial neste dia. Saberemos juntos por quê. Envolve o romance esse dia. E é claro que eu tô querendo passar a tarde com você. Quero. E como quero? 1 e 9, boa tarde. Seja bem-vindo à Rede Imigrantes de Comunicação.

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1: 1:18.
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3: 1:21.
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0: Tem gente que vive no mesmo ambiente, né? Há anos, se perderam, né? É, só tá no mesmo ambiente, mas vivendo em espaços diferentes. É, acontece muito.
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0: É o som do Maneva pra você ir lá, Ana Prado. Teve Olivia Jean também, Zezé de Camargo e Sammy Rico.
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0: nosso momento Imigrantes Retrô ao som de Kelly Clarkson. Black Away, também teve Black Eyed Peas, Shut Up pra você aqui na programação. É muito bom, né, recordar. Afinal de contas, música boa não fica velha e nós temos o nosso momento retrô direto do túnel do tempo para o hoje. Quarta-feira, 14 de maio.
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0: 2:11.
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0: Jorge, Matheus e Cauã. É a nossa tarde mais gostosa, Valquíria Martins ao vivo, às 4 tem o nosso Clube do Arrocha. Enquanto isso, você pode participar, pode mandar seu beijo, pode mandar o seu alô e ficar atento às informações a qualquer momento na nossa rede Imigrantes. Se é que existe outro assunto, né? Além da retirada da taxa das blusinhas e esses áudios do Flávio Bolsonaro. Me conta aí no que você acredita, no que você não acredita. Simbora, né? 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
7: 2:31, está chegando informação. O governador de São Paulo, Tarcísio de Freitas, do Republicanos, confirmou nesta quinta-feira, dia 14, a morte de uma segunda pessoa após a explosão em uma obra da Sabesp ao atingir uma tubulação de gás da Comgás no Jaguaré, na zona oeste da capital paulista. Tarcísio afirmou que Francisco Albino, que estava internado no Hospital Geral de Osasco, não resistiu aos ferimentos. A explosão aconteceu na segunda-feira, dia 11, e já tinha deixado um morto. O vigilante noturno Alexandro Fernandes Nunes, de 49 anos. Outras duas pessoas, além de Albino, tinham ficado feridas. Uma delas já teve alta. O número de imóveis interditados após a explosão subiu de 20 para 27 por conta de danos ou rachaduras que apareceram depois. Desses 22 aí, precisarão passar por reformas estruturais. Inicialmente eram 15 a quantidade dos imóveis que estão condenados e terão de ser demolidos. Permanece aí em 5. No entanto, esses números poderão subir ainda mais após a nova vistoria técnica prevista para esta quinta-feira. Essas e outras informações aqui na tarde da programação Imigrantes.
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7: Ah, o som de Coldplay tem um som pop rock que arrebenta. Boa tarde.

0: Capital Inicial, som pop rock que arrebenta e Paradise ao som de Coldplay. Valquíria Martins, ao vivo, tô aqui na sua Imigrantes, hein? Muito boa tarde pra você, seja bem-vindo, bem-vinda. Tá fazendo o que da vida? Tá trabalhando, tá em casa, tá no carro, que carona gostosa, hein? Top demais essa carona sua, hein? A gente sempre tem que querer mais do que ontem, né? Querer ser melhor, trabalhar mais, estudar mais, conhecimento ninguém te tira, fazer o bem. A gente não quer ser melhor do que ninguém, né? É, capital inicial, mais, queremos mais, mas não mais que ninguém. Pra nós mesmos, né? 1% cada dia já vale a pena, né? O importante é não desistir, porque a vida não se repete, é uma só. E essa é minha dica pra você, né? O maior presente que a gente recebe ao amanhecer é acordar. Acordou, meu filho? Então faça bom proveito desse presente. 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
0: 2:56.
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9: 3:03.
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1: 3:31.
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som da tarde tem Justin Bieber e Nicki Minaj. Janete Cristiano, dose dupla, duas sem sair de cima. Daqui a pouquinho, o Clube do Arrocha na programação.

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0: minha turma, tá chegando o finalzinho do nosso playlist Imigrantes e a gente segue direto para o Clube da Rocha, o clube mais amado do Brasil.
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7: Simone Mar! Simone, cada uma da Rocha tá na área, se derrubar é pênalti! Eu tô chegando a 200 por hora.
8: Incomoda o fato que cê não me olha mais daquele jeito, daquele jeito.
7: 4 horas, 6 minutos, tá começando o clube mais amado do Brasil. É o Clube do Arrocha, só tem na Imigrantes FM de segunda a sexta-feira, de 4 a 5 da tarde, uma hora, sem sair de cima. Se não tiver as manhas, não entra nada.
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7: Eu tô no meio, segura na minha mão, segura e bora arrochar.
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0: Eita, que eu te entrelaço até você pedir água, hein? Me ama ou me larga, Dama da Rocha tá na área, não tem pra ninguém. Chama que eu tô facinho.
1: Vem com tudo, a Rocha Nascim.
0: E o bambu vai gemer, hein? Simbora, segura. Chama, chama que aqui tem uma dosinha de maldade, hein? Só pra apimentar a sua tarde, lembrar que o Arrocha é tudo de bom. 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Oh.

0: dá certo.
1: É, o que pra um pode ser defeito, pra outros pode ser a pura perfeição, né? Dizem que a beleza tá nos olhos de quem vê.
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1: É bom demais arrochar com você aqui na programação Imigrantes, de segunda a sexta-feira, de 4 às 5 da tarde. Eita, que esse clube é bom demais. Segura, segura a bagaceira, hein? A galera pira no clube da Rocha. E a Rocha sem medo de ser feliz. Bota pra virar, eu vou, mas eu volto, hein? É a potência do nosso clube da Rocha.
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1: Deu bom, hein? Deu bom. É o clube da Rocha até as 5.

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0: 4:16.
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4: Tô na área, o som do clube do Arrocha. É um estouro esse Arrocha, hein? Chama pra arrochar, tá turbinada, hein? Tá turbinada, a dama da Rocha tá perguntando aqui. Ai, meu pai, a Beta tá perguntando aqui se eu já estou turbinada. Tô turbinada, mulher. Bora, Arrocha.

0: alto. Diga aqui de mim. Cadê os pregueiros de plantão?
1: Cadê esse povo que gosta de arrochar com a dama da rocha, hein?
0: Coração apertado.
1: Sente a pegada, a mulher tem um molho diferenciado.
0: Vira, Chico Play!
1: Bota pra virar que eu tô na área.
0: Ô, bebê, que ama tá difícil demais.
1: Tá aí, Antônio Carlos, a Jennifer, a Maria Alice e a Natália na escuta do nosso Clube do Arrocha. Muito obrigado pelo carinho da audiência.
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1: Simbora, que o Clube do Arrocha só tá começando, hein?
3: Boa tarde, Valquíria, aqui é a Cina da Matinha. Manda um alô pra nós aí, toda a galera da construção civil. O Leão, o Negão, ainda na sua ali, aqui na obra do... da ponte de Nanuco.
1: Chama, chama na bota que hoje eu tô...

0: chá comigo.
1: Oi, Valquíria! Aqui é seu Juarez, amigo do Mauro Francisco, que tá sempre participando aí, uai. Tá com a rocha do bom aí pra mim também, que eu tô sempre na cola. Ai, ah, esse friozinho que é beleza, né, moça? Ainda mais pra nós que mora na roça, a lavoura fica mais bonita, a hortaliça também. Beleza, viu, Valquíria? Boa tarde, até a próxima.
0: Aí, seu Juarez, bora rochar, homem. Segura. Jejum de amor pode até ser, mas jejum de arrocha não topo, não. Estrala que isso é clube do arrochar, homem. Segura. Jejum de amor pode até ser, mas jejum de arrocha não topo, não.

0: é o nosso Clube do Arrocha. Tá esquentando, hein? Tá esquentando. Sai daí, não. Daqui a pouquinho tem o Pablo. 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
0: Hora de arrochar, 4:32.
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4: Arrocha com a Dama do Arrocha. Beijo aí pra Claudinha no bairro Matinha, né? A Claudinha tá ligada na melhor. Beijo pra você, Claudinha. Também o tio Maio, Daniel. Beijo pra você. Como é que cancela a Dama do Arrocha? Cancela que eu tô pagando pra ver.

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Esse é o nosso clube do Arrocha, hein? Chama pra arrochar que a bagaceira é certa, hein? Topa arrochar mais eu? Então simbora.

0: o Pablo, é? Agora tá cedo, já tá podendo tomar uma gelada. Eita, pede uma pinga e uma pele, porque quando o Pablo chega no Clube do Arrocha, bichore, mas não vê. Eita, fala comigo.
1: E Valquíria, quintoi, levai nós. Amanhã é sexta de novo, né? E Valquíria, como o raio da ajuda, né? É, chegar nas pessoas, nas casas, né? De pessoas que às vezes tem a net, mas não dá um oi pra gente. Ou às vezes a gente não dá um oi pra ele, né? Mas o raio da ajuda também é as pessoas verem que a gente existe, né? Ainda, né? Através do rádio, aqueles áudios que a gente manda no dia a dia, vez de música. Forte abraço aí, um alô pra Jair Salles. Tamo junto, La Rocha.
0: Ô, oh, coisa boa. Menino, o rádio é bom demais. O rádio você pode estar ocupado tanto que for que dá pra ouvir o rádio. É bom demais. Vai se achegando, chega mais pertinho pra sentir a pegada da Dama do Arrocha.

fala que é a sua favorita, a sua música é a Dama da Rocha, que eu acredito, hein? Se achegue pra arrochar, que tá na hora, hein? Aqui é a mulher marrenta, hein? Se você não souber arrochar, eu te ensino.

0: Rocha Nascim.
1: 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Pira, pira na Rocha, que esse trem é bom demais. Caba não,

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2: Fala, Val. Deus abençoe a nossa tarde aí, Val. Certo? É o Zuza, Paulista, Suíça 2. Beleza, Val? Ô, Val, manda um alô aí, certo? Pro meu padrinho, Gato Guerreiro de São Paulo e Loura. No Bar Palmeiras, certo? Que tá na cidade, meus padrinhos, é nós. Tamo junto.
1: Tamo junto, menino, e misturado.
2: E joga aquele som da hora, né? Fechou?
1: Fechou. É o Zuza, jogador cara, e toda a família aí na escuta. Muitíssimo obrigado pelo carinho da audiência.
3: É necessário.
1: Ó, se você ficar me ligando durante as mensagens, eu não consigo, tá? Ou mensagem ou ligação. Calma aí, que a dama da rocha...

0: swing, trairado. Eu queimo, hein? Eu queimo. Tô falando sério, hein? Se você for meu isqueiro, já sabe. A dama da rocha coloca o talento em você, emoção.
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0: Já tamo bem, eu e você, você e eu, arrochando na Imigrantes. Abraço aí pro Zezé do Belvedere e toda a sua família. Abraço pra você, Zezé. Ô, homem que manda áudio, gente. Já tem uns 100 áudios dele aqui.
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0: Aproveita, aproveita, aproveita que a dama da rocha tá quase subindo.
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0: Pra ir embora, porque primeiro a gente canta, depois só.

0: Mas eu volto, sai daí não.
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1: Aumenta o volume que o desmantelo voltou. Aô, lasqueira. Tem pitu? Traz. Eita, que esse arrocha quando bate, acerta direitinho, hein? Coloca pressão nisso.

abraço especial aí pra toda a galera de Ouro Verde de Minas. Galera tá falando, tá bombando. Nossa, o Clube do Arrocha por lá. Beijo pra vocês aí em Ouro Verde de Minas. Muitíssimo obrigado pelo carinho.

0: falando, ó, Val, Dama da Rocha, lembra de nós aqui no bairro São Cristóvão também, só da Dama da Rocha, ô, coisa boa, beijos, é pra você, toda a galera aí do bairro São Cristóvão, é só dar um oi aqui, gente, dá um oi, porque a Dama da Rocha não dá conta de lembrar de todo mundo, não.
1: É bom demais.
0: É bom demais, beijo pra Tuca e toda a galera aí da Vila Betel, ó, Vila Betel em peso, ouvindo a Dama da Rocha.
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0: de segunda. Segunda, sexta-feira, de 4 às 5 da tarde.
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0: Segura, hein? Segura, Dama da Rocha.
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0: tá chegando o finalzinho, dá aquela dorzinha no coração, né? Mas a Dama da Rocha volta, se Deus permitir, amanhã. É amanhã, é às 4 da tarde. Sexta-feira também tem o Clube da Rocha.
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0: Tô te enganando, não. Eu volto,
2: lado,
0: trem.
2: 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Cê sabe que esse lar ainda é seu. Volta pro seu lugar.
0: Beijo carinhoso no coração. Muito obrigada aí pelo carinho da audiência. Tá marcado. Se Deus permitir, quem chegar primeiro, espera outra aqui na Imigrantes. Porque tá chegando ele, o Baianinho Lula Guedes. Boa tarde, Baianinho. Cadê o Baianinho, gente? Chegou, não?
3: Okay. Tarde, boa tarde, chegou aí?
0: Agora chegou. E aí, Baianinho?
3: Tá me ouvindo bem?
0: Tô te ouvindo bem, demorou, tava no Jequié, homem?
3: Não. Tava correndo atrás de notícia que tem bomba.
0: Eita, tem bafo então.
3: É, fica sintonizado no programa de Olho na Cidade, que todo dia tem novidades, tem informações. A gente aqui não esconde nada de ninguém. Nomeada a nova secretária de Cultura da Prefeitura de Teófilo Otoni. O nome saiu, Val.
0: Até que enfim, será que ela vai fazer tudo que
3: ficou
0: sem fazer?
3: Vamos aplaudir. Depois de quase 2 meses, que dificuldade para nomear uma secretária.
0: Pois é, mas vai dar tempo de fazer tudo que não fez?
3: Ah, vamos ver.
0: Ah, tá.
3: Vamos lá saber quem é, vamos saber um pouquinho da pessoa?
0: É, fala tudo dela primeiro, depois você fala o nome.
3: É, foi, segundo ela, nem ela sabia. Ela tem uma entrevista aqui que a gente vai colocar no ar no programa de Olho na Cidade. Olha, a nova secretária municipal de cultura é a Grace Cordeiro Pimenta. Conhece?
0: Não.
3: Nem eu. Então é a Grace Cordeiro Pimenta. A gestora cultural Grace Cordeiro Pimenta foi anunciada há poucos instantes no gabinete do prefeito como a nova secretária de cultura de Teófilo Otoni. O nome surge após mudanças nos bastidores da administração do prefeito Marinho, depois da saída do comunicador Helder Sena. Inicialmente, o prefeito havia anunciado Juan Pablo para o cargo. No entanto, o nome acabou sofrendo fortes retaliações e repercussões negativas devido às questões pessoais envolvidas em processos judiciais, o que gerou debates nos bastidores políticos e culturais do município. E aí não deu certo a sua nomeação. Há poucos instantes, cerca de 40 minutos atrás, o prefeito Marinho apresentou então a nova secretária de cultura que vai comandar a cultura dessa cidade, Grace Cordeiro Pimenta. Mais informações a respeito dela, inclusive uma entrevista com ela feita pelo jornalista João Teixeira, vamos colocar no ar daqui a pouquinho no programa de Olho na Cidade. Também na página do programa de Olho na Cidade, no Instagram, já tem a foto dela, e falando um pouco do histórico, né? Ela que vai assumir, aliás, já assumiu a Secretaria Municipal de Cultura. Gostou?
0: Não vou poder opinar, não conheço ela, tem que saber, né? Vou ver quem é ela depois.
3: Vai, vamos conhecer o trabalho, né?
0: É, exatamente.
3: Mas pelo menos o cargo já tá vago.
0: Não, inclusive, tá ocupado.
3: Tô colocando a foto dela agora aqui, amor. Ah, já que nós... Olha. Solta, dá pra soltar ela falando? Vamos lá no seu programa aí, ó. No seu programa exclusivo, tá vendo? Olha só como eu gosto de você. No seu programa, vamos nesse momento passar a apresentação da nova secretária municipal de cultura, a Grace Cordeiro. Entrevista rapidinha que o João Teixeira fez com ela. Coloca no início pra nós aí, meu produtor. Coloca aí, vamos lá, vamos ouvir a nova secretária de cultura.
4: Formada em música pela Universidade Federal de Minas Gerais, maestrina atuante aqui em Teoflotone há mais de 10 anos e também já atuei em Belo Horizonte como pianista do Palácio das Artes, como maestrina da Fundação Colino, do Grupo Fiat. Já me apresentei em diversos países e agora estou aqui pronta para ajudar o comandante Marinho nessa nova missão.
5: É uma reunião que acaba nessa tarde de quinta-feira no gabinete do prefeito, pega de surpresa, nomeada a nova secretária de Cultura do município de Teoflotone. Nem o termo de posse foi assinado ainda, né, Grace?
4: Ok, isso mesmo. Você agora acabou de ter um furo de reportagem, nomeada secretária de Cultura.
3: Tá vendo, hein, Val? Então tá aí, a maestra, ela é uma pessoa voltada para a música, né? Então, segundo ela, estava participando de uma reunião que nem sabia, ela que tá falando, né? E, de repente, o prefeito convidou, ela aceitou, e tá aí, a Grace Cordeiro Pimenta é a nova secretária municipal de cultura.
0: Que ela tenha uma boa caminhada aí, né? É como você disse, né? Não vai ser as palavras, vai ser as atitudes, o trabalho que ela vai ter que mostrar, porque a população está esperando um cargo que ficou desocupado aí, como você mesmo disse, faço das suas palavras as minhas, mais de 2 meses, né? Nessa disputa, quem ficava, quem não ficava, e não pode mais se perder tempo na cultura, não está acontecendo nada em Teoflotone.
3: É verdade, parou a cidade. Vamos aguardar com a chegada da secretária, se vai movimentar, voltar a funcionar aquela Praça Tiradentes, gente. Aquela praça está morta nos finais de semana, principalmente no domingo. Não tem mais nada, não tem uma feira de artesão, não tem uma música ao vivo na parte da manhã. À noite, tipo 6 horas, não tem absolutamente nada. Voltar, a cidade está dormindo, precisa acordar. Vamos acordar, Teoflotone. 17:03, hoje tem Falando de Saúde. Eu vou estar recebendo aqui o doutor Ademir Camilo, né? Uhum. Que é o titular aqui desse quadro. E quem vai estar conosco é o diretor do Hospital Filadélfia, Fábio Lemes, né? Ele vai estar conosco aqui também no programa de Olho na Cidade. E tem uma matéria aqui de um cidadão que procurou o jornalista Roberto Gomes para desabafar devido à falta de medicamentos na prefeitura, na farmácia da prefeitura.
0: É difícil, hein, menino?
3: E eu vou pedir agora a Leandro Brito, que o pessoal está entrando nas redes sociais, diz que está com áudio baixo. Viu, Léo? Dá uma olhada aí no YouTube, no Instagram. É o Juliano, cinegrafista. Diz que está sem áudio nas redes sociais. Dá uma olhada para nós aí, né? Val, algo mais?
0: Não, meu amigo, vou deixar você aí apresentar o programa, que a secretária possa vir fazendo o diferencial, que a live aí sobre saúde possa tirar as dúvidas da galera, porque o povo fica esperando de olho na cidade, você sabe, né? Fica todo mundo mandando alô aqui no Clube Arrocha, então você já sabe.
3: Com certeza, e é por isso que a parceria é de sucesso.
0: E a responsabilidade a partir de agora é toda sua.
3: Obrigado, Val.
0: Até mais.
3: Vamos lá, galera, vamos trabalhar, vamos organizar, e me parece que tá com sem áudio aí na rede social, vamos organizar, vamos abrir o Instagram, vamos abrir o YouTube, porque o povo já quer participar. Vamos começar em instantes o programa de Olho na Cidade, Jornalismo Verdade, trazendo as principais notícias em áudio e vídeo, como acontece de segunda a sexta às 17 horas. Aqui nós não escondemos nada de ninguém. Juro dizer a verdade, somente a verdade, nada mais do que a verdade. Em 3 minutos eu volto com o programa de Olho na Cidade, Jornalismo Verdade.

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0: Boa tarde. Boa tarde, 17 horas, 14 minutos. Todo mundo tranquilo aí? Vamos começar? Estamos chegando com o programa De Olho na Cidade, Jornalismo Verdade. É o seu programa do final de tarde, início de noite, em áudio e vídeo. Aqui as informações chegam em absoluta primeira mão. Estamos também nas redes sociais, no Facebook da rádio, da TV, do jornalista Elvis Passos. Estamos na Rádio Nets, na Alexia. Estamos no YouTube, na nossa página, arroba de olho da cidade 2024. Tudo juntinho, arroba de olho da cidade 2024. Participe, deixe sua mensagem, venha interagir conosco. Estamos na página do Instagram, no De Olho da Cidade TO. Estamos na rádio, na Alexia. Estamos no tradicional radinho de pilha, que eu não abro mão, e foi lá que tudo começou, né? E a certeza é absoluta que vamos fazer mais uma vez um excelente programa de rádio. A equipe que vai trabalhar comigo, direção técnica da Rádio Imigrantes, a comunicadora Valquíria Martins. Reportagens, jornalistas Roberto Gomes e Elvis Passos. Produção Paulinho Boca de Cantor e Leandro Brito, com a participação de Dom Juan. A Cinamar que apresenta, adivinha quem é, hein? Eu sou o baianinho Lula Guedes, me chamo assim desde pequenininho, levando aonde quer que você esteja uma nova proposta de comunicação. Aqui o palco dá no Chico, dá também no Francisco. 17 horas, 16 minutos, com Deus eu vou. Com Deus, colocando palavras em nossas bocas, a nossa equipe, para passar simplesmente a verdade para todos vocês, sem ter receio de mal algum. Vamos aos destaques do programa de hoje. Ufa! Prefeito, depois de 2 meses, anuncia a nova secretária municipal de cultura. Falta de medicamentos básicos é reclamação de moradores da cidade, da farmácia da cidade. Reunião extraordinária está acontecendo agora na Câmara Municipal de Governador Valadares. O tema é a possibilidade da cassação do prefeito Coronel Sandro. Vamos trazer informações do bairro Jardim São Paulo. No bairro Jardim São Paulo foi estourada uma boca de fumo. A gente vai trazer todas as informações de lá. Vereador Rony Franco denuncia processo contra organizadores da Expo Vales 2025. Segundo ele, estava tudo escondido. E agora ele colocou a boca no trombone. 17 horas, 17 minutos. Daqui a pouco tem Falando de Saúde com o doutor Ademir Camilo e com a participação especial do diretor do Hospital Filadélfia, Fábio Lemes. Vamos falar dos avanços do hospital e trazer os problemas também na área da saúde em Teoflotone. Teoflotone que se prepara para receber o governador e seu staff na próxima segunda-feira. 17 horas mais 18 minutos, senhores. E depois de esperar quase 2 meses, chega a informação agora, através da nossa equipe que não brinca em serviço, e estamos aqui para informar tudo o que acontece, que agora sim, a Prefeitura Municipal de Teoflotone tem uma nova secretária de Cultura. Nomeada há poucos instantes, a secretária de Cultura de Teoflotone, Grace Cordeiro Pimenta. A gestora cultural Grace Cordeiro Pimenta foi anunciada como a nova secretária de Cultura de Teoflotone. O nome surge após mudanças nos bastidores da administração do prefeito Marinho e depois da saída do comunicador Helder Sena. Inicialmente, o prefeito havia anunciado Juan Pablo para o cargo. No entanto, o nome acabou sofrendo forte retaliação e repercussão negativa devido a questões pessoais envolvendo processos judiciais e que gerou debates nos bastidores políticos culturais do município, né? Então, há poucos instantes foi nomeada a nova secretária, a Grace, e o jornalista João Teixeira estava lá. Vamos ver a reportagem.
1: Cultural de Teoflotone, formada em música pela Universidade Federal de Minas Gerais, maestrina, atuante aqui em Teoflotone há mais de 10 anos e também já atuei em Belo Horizonte como pianista do Palácio das Artes, como maestrina da Fundação Colino, do Grupo Fiat. Já me apresentei em diversos países e agora estou aqui pronta para ajudar o comandante Marinho nessa nova missão.
2: É uma reunião que acaba nessa tarde de quinta-feira no gabinete do prefeito, pega de surpresa, nomeada a nova secretária de Cultura do município de Teoflotone. Nem o termo de posse foi assinado ainda, né, Grace?
1: Ok, isso mesmo. Você agora acabou de ter um furo de reportagem, nomeada secretária de Cultura.
0: Pois é, agora 17 horas 20 minutos e as redes sociais pocando aqui, porque o povo aqui fala muito. Olha, vamos lá, Renato. Vamos começar com o Profeta, né? O Profeta faz o programa comigo aqui. O prefeito Marinho me traiu. Eu indiquei Vilma Leão para a Cultura e não deu certo. É, aí a coisa sua com ele, viu, Profeta? Aí vem o Renato. Boa tarde, Lula. Ontem nossa cidade recebeu vários cheques simbólicos. Mas por que o bom samaritano não recebeu? E olha que o Hospital do Câncer é de uma grande importância para a nossa cidade. Será que o deputado que visitou só não tem recurso para combater o câncer? Aí eu já não posso falar isso. Aí agora é coisa de vocês, né? São 17 horas 21 minutos. Olha, um cara caiu com um carro dentro da Lagoa do Ipiranga. Coloca as imagens aí. Pode deixar o áudio para nós também, Brito. Pode soltar o rapaz narrando aí, ó.
3: Pode cair aqui agora na Lagoa.
0: Um acidente chamou a atenção de quem passava pela região da Lagoa do Ipiranga em Teófilo Otoni na tarde de ontem. O motorista perdeu o controle da direção e acabou caindo com o veículo dentro da lagoa. Apesar do impacto e do susto, o condutor conseguiu sair do carro sem ferimentos graves. A movimentação atraiu curiosos que acompanhavam toda a ocorrência no local. As causas do acidente ainda não chegaram para a gente aqui no programa de Olho na Cidade. E aí você acompanha agora. Olha aí, nesse momento aí, o carro tá afundando na Lagoa do Ipiranga, coisa não?
3: Ali. Olha lá. Acabou de afundar o carro aqui agora, na Lagoa do Ipiranga. Olha lá.
0: Agora 17 horas 22 minutos, o programa aqui é correndo, é dinâmico, porque a informação aqui é uma atrás da outra e a equipe trabalhando, a gente vai informando aqui tudo que tá acontecendo no programa de Olho na Cidade. Senhores, o jornalista Roberto Gomes conversou com um determinado cidadão que veio até a redação da Rede Imigrantes de Comunicação. Segundo ele, está sofrendo uma barbaridade. Não tem recurso, o recurso que tem é para comprar medicamento e ele não está encontrando medicamento, o básico, na farmácia da prefeitura. É para lá que eu vou com áudio e vídeo, acompanhe.
4: E que ele tem convulsões, né, e necessita do medicamento para não ter essas crises. Paulo, você tem recorrido à farmácia da prefeitura e nada?
5: Robertinho, eu fui lá na farmácia do povo, aí chegou lá, tá faltando há 3 meses, faltando o remédio, o Babital, né, que é o Gardenal. Então eu tenho crise compulsiva, é epilético, e eu preciso do remédio, eu caio, e se eu não tomar... Então eu preciso, então tem 3 meses, eu tenho que tomar uma previdência. O secretário de saúde, entendeu? Eu preciso que eu ficar desse jeito, dependente. Comprando é ruim, sendo que lá tem para fornecer para a população. Então lá no meu morro, lá no meu cemitério, tem pessoas que tomam, 3 pessoas tomam.
4: Se você não tomar, a crise pode acontecer.
5: A crise pode acontecer, né? Epilético, né? Da crise compulsiva. Então eu caio no chão, bato a cabeça, né? Não sabe a hora que vai acontecer. Então o problema é esse, eu não posso ficar sem.
4: Ao longo dos anos, você sempre foi bem atendido. No primeiro ano do atual governo, você recebeu o medicamento direitinho, mas nos últimos 3 meses, nada.
5: É, do outro governo, né? Eu fui bem atendido, o outro governo foi bem atendido, desse governo agora está bem, bem ruim, bem caro, não está tendo mais os remédios, e eu estou sentindo falta dos remédios.
4: O ano passado você recebeu?
5: Não, o ano passado eu recebi.
4: Aí começou esse ano?
5: Esse ano é fraco, tá, tem 3 meses sem tomar, e sem eles me dar, passar os remédios para mim.
4: E o que, que eles falam quando você vai lá na farmácia pegar o medicamento?
5: Ah, diz que fez a compra, o secretário fez a compra, só se está vindo de jegue, então de lesma, né? Só se vir de jeito aí, que fez a compra e a pessoa ficar esperando esses 3 meses. Robertinho, não tem jeito não, mãe.
4: E você está se virando, está comprando medicamento?
5: Eu estou comprando, que eu estou indo na farmácia comprar, né? Que eu preciso, né? Só eu caio, eu não posso ficar sem tomar. Que eu preciso de tomar e eles estão lá, e não pode, eles lá, é só diz que é o secretário que comprou. Mas está chegando, é só se for de lesma, então de jegue.
4: Muito bem, está aí a reclamação do senhor Paulo, não está tendo o medicamento, o Gadernal, não é isso?
5: O Gadernal, eu estou precisando, né? Eu preciso tomar, sou assim, de crise compulsiva, epilético. E eu preciso, já tem 3 meses que tem falta lá na farmácia do povo.
0: Cadê a turma da saúde? Cadê a turma da Secretaria Municipal de Saúde? O povo tá morrendo, cadê os remédios? E olha que eu só vejo gente derramando dinheiro. Pelo menos é o que eles anunciam, né? São 17 horas e 25 minutos. Olha, tá chegando uma informação para mim bombástica aqui no programa, hein? E uma nota triste, principalmente para a região de Poté. Estava programado para amanhã, na cidade de Poté, que vai abrir a Expo Agro, que é a exposição de lá, e programado o show de Teodoro e Sampaio. Esse show não vai acontecer mais. Está cancelado o show do Teodoro e Sampaio. O motivo que chega para mim é que o Teodoro teve um pequeno problema de saúde. O Teodoro teve um pequeno problema de saúde, está internado. E sendo assim, não vai comparecer para o show. Então o show está cancelado, é a informação que chega de Teodoro e Sampaio amanhã em Poté. 17h26, já começo falando de saúde. Gente, um recado rápido aqui. 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São 17 horas 28 minutos em áudio e vídeo. 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Olha, lá em Valadares, tá pegando fogo. Tá pegando fogo em Valadares. Há uma possibilidade do prefeito Coronel Sandro ser afastado ainda hoje. Vamos trazer primeiro, Léo, direto ao vamos no repórter, que o repórter já vai trazer informação, é o Emanuel Paiva, né? O Emanuel Paiva tá na linha e eu vou lá para Valadares, ele vai trazer informação em áudio e vídeo.
6: Doutor Valadares vive hoje uma das maiores crises políticas de Minas Gerais. Uma crise que envolve questionamentos sobre contratos públicos, decisões administrativas e o uso de dinheiro que sai do bolso da população. Apontamentos do Tribunal de Contas do Estado de Minas Gerais indicam possíveis irregularidades, entre elas, dúvidas sobre o transporte escolar, com valores que chegam à casa dos milhões. O que começou como gestão, agora é investigação. E chega ao campo político. A Câmara Municipal, composta por 21 vereadores, é quem vai julgar o prefeito Coronel Sandro. São eles que podem decidir se o prefeito continua ou se perde o mandato. Mas a pergunta que fica é direta: o que aconteceu com o dinheiro público? E mais, para onde foi? Isso precisa ser explicado. Mas a pergunta que fica é direta: o que aconteceu com o dinheiro público? E mais, para onde foi? Isso precisa ser explicado.

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1: Pois é, esse é o Emanuel em Valadares. Não, essa reunião vai ter durabilidade até a noite, né? Está em fase agora de acusações e defesa. São 17 horas 30 minutos. 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Bom, todo mundo já sabe, quinta-feira nós temos aqui o quadro Falando de Saúde, comandado pelo médico ginecologista, doutor Ademir Camilo, que já está conosco aqui. E hoje o convidado é o diretor administrativo do Hospital Filadélfia, Fábio Lemes, que está a caminho. Mas enquanto o Fábio está chegando, a gente não pode parar. Eu vou aproveitar o doutor Ademir, que esteve esses dias em Belo Horizonte, né?
2: Isso, estive estudando.
1: Pois é, um motivo...
2: Eu estudo duas coisas, política e estudo medicina. Então sempre aproveito para fazer duas coisas. Ontem a gente teve um curso de imersão com o pessoal do Rio Grande do Norte. O instituto deles chama-se Eleja-se. Eleja-se.
1: Já tem até, né?
2: Uns marqueteiros lá do Rio Grande do Norte.
1: Que bom, hein?
2: E tem uma vasta experiência e a gente foi lá aprender alguma coisa, né? Para poder falar para as pessoas. Uma das coisas que a gente aprendeu, Lula, que a gente já fazia e você ajudou a fazer. Você até, eu acho que ajudou a criar, que você deveria votar em quem é daqui.
1: Sim.
2: Né?
1: Sim.
2: Você lembra que começamos o movimento?
1: E continuo falando sobre isso. E a minha vida inteira foi votando em candidatos de Teófilo Otoni, independente se vai ganhar ou se vai perder. Mas os candidatos, eu sempre voto aqui da cidade.
2: E aí, quando uma pessoa traz um ou traz outro, e aí, seja em determinados credos também, acontece muito isso, e isso faz com que a gente tenha uma perda, né? Você imagine, por exemplo, a gente estava fazendo algumas contas, sem citar alguns nomes, mas as pessoas que mais trabalharam aqui, você soma a quantidade de recursos que já chegou, e olha, aqueles aventureiros, e aí os aventureiros não é quem chega não, é quem traz. Por trás de quem traz é que tem os problemas. Então, veja e imagine o que que chegou através daqueles que foram até muito bem votado aqui em Teófilo Otoni.
1: Mas o que
2: é migalha, né?
1: Mas o que chama atenção, doutor, é que essas pessoas não vêm para cá de graça. Olha, tá chegando a informação aqui. Eu tô falando que a coisa não tá bonita em Governador Valadares. E a informação que chega é que cortaram a energia elétrica da Câmara Municipal de Governador Valadares no momento que está acontecendo uma reunião que pode caçar o prefeito de lá.
2: Isso é gravíssimo, né? A gente já teve isso aqui, Lula. Aqui tem o Plotone também, acho que tem de tudo, né?
1: Tem.
2: A gente já teve aqui CPI barrada pela Justiça. Essa, inclusive, lá de Governador Valadares, teve 4 sentenças favoráveis para a manutenção, e hoje o julgamento final com a leitura, com a defesa, né? Uma verdadeira guerra de narrativas, mas que tem que culminar com a votação se vai caçar ou se não vai caçar. O decreto-lei 201 é muito claro para isso. Então a gente espera que tenha um desfecho, seja ele qual for, porque contra fatos não tem argumentos.
1: Mas vamos mudar de assunto.
2: Então nós estávamos lá naquele... Olha, eu acho que quem traz político de fora é muito pior do que o político que vem.
1: E o pior é que esses caras não chegam, não vêm de graça. Eles vão buscar eles, mas vamos deixar isso daqui a pouco. 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Falando de saúde, doutor, na próxima segunda-feira, o staff do governo do estado vai estar em Teófilo Otoni durante uma semana. Inauguração do primeiro momento no dia 18, semana que vem também, do Hospital Regional. a princípio, atendendo com o exame.

0: de imagens. O senhor como médico, amigo até dos diretores do hospital que vai administrar aí o nosso regional. Qual a avaliação que o senhor faz como médico? Qual é a sua expectativa? O senhor tá feliz com isso?
1: Não, tô.
0: Não tá feliz?
1: Tô angustiado, né? Primeiro que já marcaram várias vezes. Segundo, não tá começando da onde precisa. Você imagine, olha, e a gente tem experiência para falar isso. Quem foi que fez o comodato do Hospital Raimundo Gobira? Fui eu. Quem foi que, e recentemente tivemos aqui o Fábio, vamos ter hoje, quem foi que autorizou começar a hemodiálise lá no Filadélfia? Isso mostra que a gente tem experiência. Você imagine, Lula, eu não contei para você, porque mais falei em outros locais, esse final de semana nós tivemos uma perda de uma criança que não tinha vaga de UTI neonatal, nem de teoflotone, nem de Governador Valadares e nem em Ipatinga. Nem em Ipatinga. E quando você pensa assim, você fala assim, não, é só porque é SUS, que não paga. Não, eles resolveram pagar. E nem pagando a gente conseguiu salvar essa criança.
2: E então, é lamentável.
1: É lamentável. E lá está pronto. Lá nós vamos ter 32 leitos de UTI e de neonatologia. E 40 leitos na maternidade. Não é possível isso. Então, governador, o senhor que vem, o senhor que está sendo um xerifão, né? Um xerifão em todo lugar que está passando, está falando que se o reitor não for daquele que vai lhe entregar o imóvel, o senhor não vai nomear. Então, dá uma de xerife, porque não encontramos o respaldo necessário, nem com o secretário anterior e nem com o atual, que não nos ouve, né? A maternidade do Santa Rosália está lotada e lá está pronto para começar. Então, pronto para começar faz com que a gente tenha necessidade. E as necessidades é que fazem da saúde aquele algo importante. Então, pode vir cá, entra aí, Fábio.
0: Entra aqui, Fábio. Aqui
1: aproveitar que você está chegando, você já entra. Você já entra com a batata quente.
3: Vamos lá.
1: Nós estamos falando isso há vários meses. E agora o Simões vai entrar aí, mas o Marinho, na realidade, não teve competência. E quando a gente fala o Marinho não teve competência, porque a gestão aqui é gestão plena. E quase tudo, não é tudo, obviamente, mas quase tudo passa na mão da Secretaria Municipal de Saúde. E a necessidade, ela existe, porque não se dá conta mais o Santa Rosália. Não tem leito de UTI disponível. Você sabe que a gente tentou colocar essa criança lá no Filadélfia, mas o Filadélfia não tem a expertise porque não tem a pediatria. Mas a gente fez, né?
3: Contato.
1: Nós fizemos contato para colocar lá. Então, olha que você vê a dificuldade e nós vamos ter um hospital parado, fechado. Então, a maternidade é algo já. A necessidade da UTI neonatal é algo já. A gente está falando e falando e falando. Quem sabe o governador novo, né? Fortão, Valentão, ele possa efetivamente, segunda-feira, chegar lá, inaugurar imagem. Não, inaugurar imagem não. Não queremos imagem, não. Imagem já tem no Santa Rosália. Você pode comprar lá na Unimed. Você pode comprar, aumentar o fluxo lá no Filadélfia, que com certeza vai aumentar o faturamento e vamos trazer melhores serviços, né?
0: Ok. Apresentar aqui, acaba de chegar aqui o entrevistado aqui, doutor Fábio Lemes, diretor administrativo do Hospital Filadélfia. A gente quer agradecer a sua presença no programa e dizer que o seu hospital aí, de uns tempos para cá, está na mídia estadual, está na mídia nacional, já recebeu o ministro, né? Que teve lá para inauguração da nefrologia, recebendo agora o deputado federal, o Nicolas, né? Toda a movimentação, assinou um contrato, renovou o contrato com a Prefeitura Municipal de Teoflotone. Eu queria que o senhor falasse um pouco desse momento aí do hospital.
3: Primeiro, agradecer a oportunidade aqui, Lula, tá do lado de doutor Ademir, é um prazer sempre. Eu cheguei, mas escutei ele falando, eu quero reafirmar, a história do Hospital Filadélfia, ela inicia com o doutor Ademir Camilo, na ocasião ainda secretário municipal de saúde, vice-prefeito, e literalmente ele que deu a canetada para a gente poder abrir aquela unidade de saúde, na época era só uma clínica de hemodiálise. São sempre registro essa gratidão na nossa história, né, do trabalho do doutor Ademir Camilo, que esteve aí nos ajudando. Muita gente, viu, Lula, até me encontrava na rua e falava assim, doutor Ademir tem uma parte lá, é sócio, né? Até muitos anos atrás. Depois
0: é sócio, né? Nem o tijolo. É.
3: Mas é dizer, né, dessa história, são 25 anos, né, que o Hospital Filadélfia vai comemorar agora em novembro, e para nós essa mudança para a filantropia trouxe essa possibilidade de ampliar serviços e de estar atendendo ao SUS, né? Então essa visita do ministro Padilha, né? Há 15 anos o ministro da Saúde não visitava Teoflotone, a última vez foi para inaugurar a UPA, e dessa vez ele veio à cidade de Teoflotone, a gente ficou muito honrado de receber a visita dele, anunciando lá o ambulatório macro-regional de nefrologia, que aí fazendo também um gancho com o que o doutor Ademir estava dizendo, ainda não está em pleno funcionamento, aguardando a definição do fluxo da Prefeitura de Teoflotone através da Secretaria de Saúde, que é ela que é a gestora plena do contrato e que vai estabelecer regras e as condições que esse atendimento vai acontecer. Então já existe uma ansiedade muito grande da atenção básica dos munícipes de Teoflotone, mas também de toda a região, de como será acessado esse serviço. A gente está aguardando lá o Leonardo com a sua equipe poder startar. A outra questão, né, da visita do ministro foi essa entrega da macro-região de diversos veículos. Isso vai impactar a assistência e saúde, o meio de transporte das pessoas, a questão odontológica. Então foi entrega importante, visitando lá o Samaritano, né, na ocasião falando lá da questão do câncer e também da residência médica. Então, para nós foi motivo de muita alegria. A outra, né, que você se referiu, Lula, foi a assinatura do contrato, né? Um contrato que lá atrás, como eu já disse, a gente era uma clínica, poucos serviços lá atrelados ao SUS, pouca internação. Depois passamos a ter a UTI atendendo o SUS, mas entramos, né, nas cirurgias, entramos oferecendo todos os serviços. Então, o contrato mais não comportava a realidade do Filadélfia para a rede. Então foi um trabalho elaborado aí a quatro mãos com a Secretaria de Saúde, com a nossa equipe, para a gente chegar num acordo, num consenso de quais serviços estariam constantes no contrato, e isso resultou, né, nesse ato solene aí na última sexta-feira, que foi exatamente celebrando, né, esse novo contrato com o município de Teoflotone, fixando os valores que são de repasse obrigatórios, aqueles que estão vinculados à produção, estabelecendo também regras atuais conforme o novo Código Civil e também a Lei de Responsabilidade Fiscal, enfim.
1: A Lei de Proteção de Dados.
3: Lei de Proteção de Dados, tudo isso. Então, um contrato atual, atualizado, moderno, conforme também a nossa necessidade.
1: Quanto tempo ficou lá para ser assinado?
3: Esse contrato, nós estamos com ele desde o ano passado, né? Foi desde julho do ano passado.
0: Por que essa demora, Fábio?
3: Então, a questão da mudança de governo, até entender o novo fluxo, acho que tivemos momentos da discussão também em CIB, entendendo o que, que seria o papel do regional, para saber o que, que os outros prestadores iriam oferecer, depois a questão jurídica, enfim, a gente veio aditivando o contrato até conseguir celebrar esse novo. Então, por isso, realmente, pelo esforço e tempo, merecia fazer uma entrega solene lá, né? Então a gente fez esse ato. E ontem nós tivemos a visita do Nicolas, né? Eu digo que é um popstar da política nacional, é onde chega realmente, causa um alvoroço, né? A gente vê isso aí na visita onde ele passa. É óbvio que a gente fica satisfeito de saber que ele é o majoritário dentre os eleitos a federal em Teoflotone, veio aqui algumas poucas vezes. É óbvio que agora, se avizinhando o processo eleitoral, é importante reforçar a atuação na base, ainda mais na dobradinha que irá fazer com o nosso presidente da Câmara, o vereador Gleno Alves. Mas enquanto instituição, a gente tem que ser grato, sabe, Lula? Independente do valor, do montante, ao ato de contribuir com o nosso trabalho é o que a gente importa. Independente também da bandeira partidária. O fato de eu estar na política não quer dizer que o hospital, a instituição de saúde, ela tem um partido. A gente separa muito isso e a gente agradece ao deputado federal, primeiro pela visita, que eu ressaltei durante todo o tempo, que além de alocar o recurso a vinda do deputado, ele vê de fato como que ele está sendo usado, constata, né, a existência do trabalho que está sendo feito. Então, o sentimento que nós ficamos ao final da visita do deputado é que ele ficou impressionado com o trabalho que nós já estamos fazendo, com os recursos que ele destinou, e aumentou a sua responsabilidade para com a nossa instituição e para com a nossa cidade. Então, tenho certeza que ele será deputado reeleito aí na próxima eleição, isso ninguém discute, e espero que ele possa ainda ser mais presente e também destinar maior orçamento aqui para a nossa cidade, para a região.
1: Se fosse destinar pela quantidade de votos, você imagine o que os outros deputados já colocaram, o deputado Bruno já colocou. Então, a gente tem sempre uma crítica construtiva. Se você levou muito, você tinha que colocar mais. É muito pouco pelo que já levou, e em relação ao que os outros foram votados. E mais ainda, o deputado Fábio ficou sem ser eleito por conta disso, né? A gente não pode tapar o sol com a peneira, mas toda como instituição, o Fábio colocou aqui assim muito claro, isso é óbvio, né? Você, primeiro que você precisa receber bem todas as pessoas, mesmo que se fosse um real, a pessoa fazer uma doação de um real, quando a pessoa vai lá no supermercado,
3: o troco solidário, né?
1: Dá o troco solidário, então tudo isso é importante. Só que a cidade, ela é muito mais importante que nós todos. A gente está, a gente é um momento que você está como parlamentar ou de ajuda mesmo às instituições, mas Teoflotone ficou muito tempo aquém dos recursos que poderia estar recebendo. Nós não podemos esquecer que nós temos 104 mil eleitores. Se você imaginar isso, se juntar Teoflotone, Frei Gaspar, Poteca, Tugi, Ataleia, Ouro Verde, com certeza, só aqui, elege dois deputados. Não precisava ir para muito lugar, né? Não precisava ir para muito lugar. Então, essa responsabilidade, ela é de nós todos. Então, as pessoas precisam ter consciência e amor à sua própria cidade. E a gente já vinha com aquela luta, né, Lu? Ah, não gosta de Ademir, tem Lula. Não gosta de Ademir, nem Lula, tem José, né? Então, você tem várias opções e aí você pode valorizar a sua cidade. E respondendo ali o profeta, ô profeta, eu não preciso não. As minhas críticas, elas são sempre construtivas. Eu nunca vou precisar de colete para poder andar
0: vamos lá,
1: na rua,
0: já,
1: né?
0: Que você tocou no assunto, vamos lá a pergunta dele aqui, ó. Doutor Ademir, nessa política o senhor vai usar colete à prova de bala ou contratar segurança?
1: Não, de forma alguma. Eu sou bem recebido até pelos meus adversários. As críticas não têm nada a ver com a pessoa. A pessoa pode até achar, mas eu não. A gente fala, quando fala aqui do prefeito Marinho, é do prefeito Marinho, não tem nada a ver. A gente conversa, a gente encontra. Agora, se pede alguma coisa, você fala. Se não fala...
0: Deixa eu fazer uma pergunta para o Fábio. Todo gestor de hospital que vem ao programa, eu faço essa pergunta, né? E você retorna a convite do Ademir aqui para estar nesse quadro de grande importância, que é o Falando de Saúde. Eu queria saber de você, Fábio, como é que se encontram os repasses por parte da Prefeitura Municipal de Teoflotone para o hospital que você administra?
3: A gente tem tido muitas dificuldades, né? A gente já falou isso aqui em outra ocasião no seu programa. Houve, né, o repasse da TRS de março, repassou essa semana. O Leonardo, ao assumir a pasta, fez esse compromisso com a instituição de que estaria dando prioridade a resolver essas questões de repasse. Um dos entraves, como também falei da outra vez que estive aqui, era o novo contrato. Esse contrato já foi publicado assinado. Então, agora, realmente, estamos a depender da Secretaria de Saúde com a Fazenda para regularizar os últimos meses aí de produção. Já falei com ele, estamos com a equipe médica muito insatisfeita, principalmente aqueles que recebem por produção. Então, o hospital não tem o fluxo de caixa para segurar o atraso do município. A gente não tem hoje nem fornecedores, nem funcionários em atraso, mas se a gente não resolver a situação, ela vai se agravar de tal forma que se torna insustentável. Então, já é de conhecimento da prefeitura, do próprio Marinho, eu já passei para ele a situação e entendi que essa semana, inclusive em conversa hoje com o próprio Leonardo, a gente tem uma expectativa muito grande dessa situação se normalizar.
1: Né? Hoje então, é em torno de quanto que...
3: Hoje em torno de 12 milhões no Filadélfia.
0: É muito dinheiro para um hospital.
1: É muito dinheiro.
0: É muito dinheiro.
1: E eu estou sem receber também.
0: É muito dinheiro.
1: Eu trabalho lá.
0: Não tem como um hospital...
3: Nós não temos capital de giro para isso, né?
0: Não tem como um hospital tocar. É, a tocar com excelência. Né? Vamos
1: Quantas dizer cirurgias assim, nós fizemos esse mês, Fábio?
3: Nós,
1: o hospital, né?
3: O hospital, parte, né? O hospital nós vemos mais de 650
0: Olha,
3: cirurgias.
0: É muita coisa.
3: E assim, assusta porque a gente tem produzido muito, né? O próprio município não estava acostumado.
0: E esse dinheiro,
3: dizer,
0: Fábio,
3: com hospital, com
0: mata a curiosidade minha do povo.
3: Também.
0: Me desculpa. Mata a curiosidade minha do povo. Esse dinheiro fica onde? Esses 12 milhões estão aonde? Já chegou? Está no cofre da prefeitura? Está na conta da prefeitura esse dinheiro?
3: São repasses feitos mensalmente pelo Fundo Nacional de Saúde, né? Repassados ao Fundo Municipal de Saúde. Cada recurso desse tem a sua ação específica, né? Então tem recurso que é da média complexidade, tem recurso que é da alta complexidade, tem recursos que são de programas. No nosso caso, são processamentos realizados pelo CIASUS, que é o sistema, né, de informações hospitalares que processa toda a conta hospitalar. Então aí estão os recursos de produção de cirurgia, de internação de UTI, no nosso caso, né, de atendimentos ambulatoriais, que é o que faz o bolo, né, de toda a nossa produção, e é o mesmo de todos os outros hospitais. Então esse recurso ele é repassado fundo a fundo, fica o município então responsável de verificar a questão da regularidade contratual, né, fazer também o processo que já é feito previamente antes das contas, que é, né, auditoria dessas contas, e aí consequentemente realizar o repasse. Então, para nós até então, esse recurso deve estar em conta do Fundo Municipal de Saúde a ser repassado aos prestadores de serviço.
1: Ô Fábio, você falou aí uma coisa importante, não sei se deu tempo para conversar com o ministro Padilha sobre a residência. O hospital está pensando em montar residência médica?
3: Todos nós hoje, né, com oferta médica, a gente sabe aí, doutor Demi tem com certeza já essa análise. Hoje a gente tem currículo de médico aguardando para pegar um plantão na nossa região. E médicos recém-formados, sem ter uma especialização. Então isso não muda muito a nossa realidade, porque hoje a gente procura muito, necessitamos muito de especialistas, não só para teoflotone, mas para toda a macro-região. Então há uma busca também do Hospital Filadélfia em trazer um programa de residência, assim como o Santa Rosália já tem, o Samaritano iniciou recentemente. A gente espera também cirurgia geral, nefrologia, né, anestesia e clínica médica obrigatoriamente, né?
1: Nós quatro cadeiras que você imagina, Lula, só para te dar números, forma-se em torno de 43 mil médicos e só tem 18.
0: Teoflotone.
1: Não, 43
3: nacional.
1: Mil.
0: Ah, tá.
1: Nacionalmente.
0: A nível nacional, tá.
3: Nacionalmente. Anual.
1: Anual. E só tem 18 mil vagas de residência. Então você está sobrando aí 20 e poucos mil médicos.
0: E esses médicos que não fazem residência, fazem o quê?
1: Uns vão para o programa Saúde da Família, vão para o plantão das cidades menores de 10 mil habitantes. Enfim, fica dando plantão ali de sobreaviso na capital. Mas ele está esperando ou está tá estudando, se preparando para passar na residência. Então hoje residência é algo concorrido, mas você imagine que não é nem a metade das vagas para quem está formando. Isso, 43 mil esse ano, o ano que vem já vai ser 45 mil, daqui uns dias 50 e poucos mil.
0: Ademir e Fábio, e falando de teoflotone, se forma quantos médicos por ano aqui? Já que nós temos a Unipac, nós temos...
3: Hoje formando só na Federal, né?
0: Na Federal.
3: A Unipac está em processo da primeira turma, mas imaginar que... Diamantina, teoflotone, são 120 anos?
1: 70.
3: 70
1: são
3: anos?
1: 35 aqui, 35 lá.
3: Então são 100.
1: Não, são 70. São 140.
3: 140
0: anos. Por ano?
3: Por ano.
1: Diamantina.
3: Se você somar as duas macro, eu acredito que nós não devemos ter 30 vagas ano de residência.
1: É isso aí.
3: As duas cidades,
1: agora,
3: né? As duas
1: vem, polo. A Doctor vai começar.
3: Unipac.
1: E daqui uns Unipac vai começar. Né? Então nós vamos formar mais que 200 médicos para nem 30
3: e
1: vagas.
3: E se considerarmos, né, a proximidade com Caratinga, Governador Valadares e Ipatinga, que também forma médico, nós não temos condição,
0: Fábio,
3: de absorver.
0: E esse hospital regional, como é que vai fazer os médicos? Tem médicos para atender esse hospital?
3: É como nós estamos dizendo, né, Lula? A questão do médico plantonista.
0: Porque lá não pode ter residência. Lá tem que ter
3: residência. No plantão geral, com certeza vai conseguir montar escala. Mas, por exemplo, num plantão especializado de ortopedia,
0: exatamente,
3: ginecologia obstetrícia, especialidade da Dr. Demi, não tem essa quantidade de hoje, às vezes, para suprir. Então, eles é uma das demandas colocadas para o regional é de trazer também mão de obra médica especializada, principalmente egressos das residências que eles mantêm na capital.
1: Ou, né, formar o próprio médico aqui. Então, você imagine, por exemplo, se segunda-feira, Lula, chegasse e lançasse um edital, nós tivemos um ministro aqui, então você tem coisas que você precisa aproveitar, estar além do seu tempo para que a gente pudesse dar conta da saúde. Eu falei isso com o Marco Antônio há 2 anos atrás. Se ele lançasse, tivesse a possibilidade de conversar e lançasse a residência lá em Belo Horizonte, há 2 anos atrás, a grande maioria estaria no último ano. Então já teríamos médicos formados para para o próprio hospital regional. Então não foi feito. Então vai ter que começar tudo de novo. Quando o Fábio colocou aqui, não sei se você prestou atenção, ele só falou em clínica médica, porque também disse que tem muito currículo médico esperando a oportunidade. Né?
2: Sim.
1: Então tem muita gente, mas se você pegar e falar assim, eu quero especialista em clínica médica, não vai ter.
3: Não vai ter.
1: Não vai ter, para pronto-socorro. Não vai ter. Eu quero que a UTI que vai ser formada, eu só quero pessoas que fizeram residência
3: medicina intensiva.
1: Medicina intensiva. Não vai ter.
3: Não vai ter.
1: Não vai ter. Então, é essa visão de futuro que a gente precisa ter para ter o Flotone, para rapidamente, porque a doença é hoje. A doença não, eu não vou ficar doente daqui 2 anos. Eu fiquei doente foi hoje, agora, né? E tem gente que morre hoje. Então, veja que nós precisamos estar à frente, é por isso que a gente está nessa briga da maternidade. Maternidade, eu até te peço, amanhã você fala da maternidade, segunda-feira você fala da maternidade, quem sabe esse governador vai sensibilizar o prefeito e a gente não vai ter aí crianças falecendo por falta de vaga.
0: Agora, eu estou vendo, vem governador, vem ministro, essa coisa toda, por que não forma uma comissão desses hospitais, né, para conversar com esse pessoal e mostrar o que está necessitando realmente nesses hospitais para fazer.
1: Mas tem um engessamento que quem manda na saúde é a Secretaria Municipal de Saúde.
0: E não manda.
1: É porque aqui é uma gestão plena. O Fábio falou aqui para você que o ambulatório de nefrologia está aberto, está inaugurado. O ministro visitou.
3: Tem o recurso em conta, local, orçamento.
1: E está faltando agora o secretário Leonardo resolver com o hospital, com o Fábio, que é o gestor, né? Quantas pessoas vão ser atendidas, como vai ser atendido, quantas vão ser por ano, para onde que elas vão, como é que vão ser encaminhadas, se elas vão ficar lá no Filadélfia.
0: E se o ambulatório vai atender a região também?
3: É, o ambulatório ele é macro-regional, né? Então, o Teoflotone tem pactuação para atender nas especialidades, então ele pode ofertar para os municípios que têm, né, pactuação, né, de alocar esses atendimentos aqui e oferecer número de consultas e de atendimentos para essas cidades que fazem parte da
0: nossa. E lá atende a demanda, Fábio, falando da macro regional?
3: Sim, a gente tem já a capacidade instalada para fazer o atendimento. Isso foi dimensionado antes, né?
1: Então você imagine que você tem um serviço, inaugurou o serviço, era para já estar ele em pleno vapor. Porque com certeza tem uma pessoa lá em Itaipé, tem uma pessoa lá em Catuji, tem outra pessoa lá em Almenara, e lá em Santo Antônio do Jacinto, que já é lá quase no final, Salto da Divisa, tem muita gente precisando da consulta especializada para até prever ou até prevenir a sua entrada, muitas vezes, numa hemodiálise. Então, isso tem uma importância enorme, né? A visão do Filadélfia em crescer nada mais é de que expandir o serviço, expandir o hospital, crescer junto com a cidade e com as cidades vizinhas. E a gente já dizia isso, e eu até falei lá na campanha eleitoral de prefeito, Teoflotone, uma das vocações dela é saúde. Uma das vocações nossa aqui é saúde. Você imagina com os hospitais que já tem, com o hospital regional que já tem, com essas ampliações que estão sendo feitas, as entregas que estão sendo feitas, de forma que o Hospital Filadélfia, ele saiu na frente, né? Fábio pode falar aqui da série histórica. Então quer dizer o quê? Que o ano que vem, se fizer, né, da forma que o SUS manda, as cirurgias quase todas vão para o Filadélfia, porque é ele que faz. Porque a série histórica do Filadélfia é muito maior do que os outros, não é isso, Fábio?
3: É, a gente tem produzido muito, né, atendido a rede, a macro região, a gente tem pessoas de outras regiões, inclusive, pedindo que a gente atenda pacientes, temos realizado cirurgias exclusivas que só na macro de Belo Horizonte eram feitas. Então tem muita coisa que a gente está fazendo, né? Tem até uma pergunta aí, Lula, não sei se você quer que eu fale dela. Mas eu não fujo das perguntas.
0: Pois é, então vamos lá, é o pessoal que pergunta mesmo, né? É o Samuel. Fábio, um vereador acabou acusando você diretamente por passar por pessoas na frente da fila do atendimento do hospital e outras coisas. Gostaria de saber quais medidas foram feitas sobre essas acusações contra você.
3: É, primeiro, o colega é uma afirmação extremamente leviana, eu falei com ele em plenário, inclusive, tivemos uma discussão árdua sobre isso.
0: Isso aconteceu mesmo?
3: Tivemos, o colega afirmou que eu passava pessoas na fila, né? Então, exatamente, o fato de estar na gestão não quer dizer que eu tenha total liberalidade de adicionar ou de incluir pessoas na fila. Quem faz a regulação do paciente é a Secretaria de Saúde, tem uma central de regulação. O paciente, ele sai da atenção básica, ele vai agora, né? Tá assim, ele vai lá na PSF, solicita a cirurgia, de lá vai o pedido para a secretaria encaminha para o cirurgião especialista avaliar, ele preenche o IH, volta para a secretaria que manda para o hospital. Então tinha que ser ou o prefeito ou o secretário de saúde para eu poder talvez ter algum tipo de acesso para colocar alguém nessa fila.
1: O que o Fábio
3: Mas
1: tá
3: no hospital
1: dizer?
3: Eu sou executor, não tem como.
1: Eu posso pegar você pelo cabelo,
0: sim,
1: levar lá no hospital e cortar a fila.
0: Sim.
1: Isso pode.
0: Certo.
1: Mas depois disso, não tem jeito de cortar a fila, porque tem que devolver lá para o secretário de saúde, a secretaria. Entendi. E a secretaria aqui
3: faz todo o trâmite.
1: Não tem jeito de ser. Ô, secretário, passa a pessoa na frente para mim aí. Também pode até existir. Mas isso não é o comum, não é isso que acontece. As pessoas sabem que tem aí, está na fila, está demorando e demorando e demorando. Tem uns que ultrapassam porque terminam os exames primeiro. Né? Outros ainda falta avaliação, tem que pedir outro exame, mas aqui em Teoflotone a gente não tem isso, não. Né?
3: A gente tem muita.
1: Pode
3: pelo
1: ser
3: contrário,
1: isso, como eu falei, se gente... atender primeiro, eu posso lá te levar e atender. Agora, depois disso, acabou.
0: Ô, Fábio, o que mudou, na sua opinião, da troca de secretário de saúde em Teoflotone?
3: Eu fiz esse registro, né? A gente tem que agradecer a todos aqueles que se dispõem a servir, né, a gestão pública. Então, meu agradecimento ao doutor Cícero, é médico, um profissional, a gente tem um carinho muito grande pela sua história. Agora, o Leonardo, ele tem um perfil mais técnico, né? Na área de formação em gestão, é enfermeiro, foi diretor de hospitais, foi secretário de saúde, não só aqui, mas em outras cidades antes de chegar aqui, foi superintendente regional de saúde. Então, até o próprio grupo, né, do prefeito Marinho, o próprio prefeito uma vez me perguntou: o que que você acha? Eu falei assim, ó, tecnicamente o Leonardo é um dos nomes que nós temos aí já na Secretaria de Saúde com extrema experiência. Precisa realmente não só ter experiência e conhecimento, mas ter a condição e a estrutura adequada de trabalho, eu insisto nisso. Então você pode trazer o melhor treinador, o Brasil fez isso aí, né, agora, falando de Copa, né? Trouxe o Ancelotti, mas se não tiver as melhores peças, a estrutura para ele entregar resultado, não vai fazer. Então eu entendo sim que o Leonardo, eu admiro a sua atuação profissional, não vou entrar em outras questões, né, de onde ele percorreu, muita gente fica insistindo nisso, não. Acho que é um profissional extremamente competente, já demonstrou isso, tem capacidade, tem conhecimento, tem uma boa relação com todos nós, desde quando trabalhou aqui lá no Santa Rosália, sempre tive uma excelente relação com ele e tenho desejado que ele faça um grande trabalho, tenho confiado que ele vai realmente mudar a cara da saúde de Teoflotone, porque ele tem competência e tem conhecimento para isso. Então está começando, não tem nem um mês que ele está no cargo, mas eu já vi que a sua vontade, a sua condição ali já é muito diferente de entender melhor o sistema, né? A gente sabe que o sistema de saúde é muito complexo e precisa de ter uma experiência a mais para dar conta de entregar resultado.
1: Não, eu acho que é isso mesmo. Apesar dele falar que está 30 dias à frente, mas ele também era o segundo homem da saúde.
0: Já estava lá?
1: Ele já estava lá. É. Obviamente também que a caneta não era dele. E a caneta, ela só assina quando você está com o titular do cargo. Mas espera, todo mundo espera, independente de posições políticas, que o secretário, que é um dos cargos, talvez o pior cargo que tem dentro da prefeitura, e ele possa desenvolver rapidamente, mas dar cabo, né? Acelerar. Se ficar aí esperando reunião com a prefeitura, você sabe que não vai acontecer, né? Queria só responder, eu não falei mal do ministro, não, né?
0: Tem ali o direito. Sou fã do Ademir Camilo. Pena que ele pensa contrário ao Ministério da Saúde. Falou bem hoje.
1: Não falei nada contra o ministro. O Padilha é até meu amigo.
0: Mas ele está te elogiando ali, que ele fala assim.
1: Eu sei, mas o Padilha é até meu amigo. Acho que tem dado entregas. Nós tínhamos uma ministra que não entregava. Não entregava. O Ministério da Saúde tem muitas ações, você imagine. Eu lembrava, Lula, talvez o Fábio vai lembrar também. Não existia transporte de grandes veículos para a capital. Era só aquela ambulânciazinha Fiat. Fiatzinha. Quem fez o primeiro ônibus para transportar a gente daqui e a região toda foi nós, com Getúlio. Getúlio comprou um ônibus
3: para levar os pacientes.
1: Eu queria mais. Eu queria que ele fizesse atrás, ele deixasse um lugar para a maca, porque o ônibus podia levar todo mundo. Como tem muita gente que sai daqui para tratar em Teoflotone. Tem muita gente que sai lá da Inha para tratar aqui, mas tem gente que trata também em Teoflotone. Então hoje, esse já é o segundo momento, o governo do estado entregou ônibus, né? O consórcio recentemente entregou ônibus, e agora o governo federal vai entregar 3.143. Nós temos mais de 5.500 municípios, então se entregar um para cada município, com certeza vamos ter melhor, igual teve os ônibus para a educação, né? Aqueles amarelinhos.
3: Sim.
1: Né? É óbvio que ter o Flotone, um ônibus só não dá. Mas a gente espera. Mas o ministro Padilha, eu considero ele é médico, eu também. A gente tinha uma excelente relação, não só como deputado, mas como ministro, que ele já tinha
0: vocês
1: sido.
0: Vocês foram colegas na
1: Fomos
0: época.
1: Fomos colegas como ministro e agora como ministro. Eu não estava aqui, estava de plantão, mas se eu tivesse aqui, nós estaríamos lá, viu, Nôte? E agradecer lá a Ione, tá batendo palmas para nós lá, e o Gabriel também.
0: É isso aí. São 18 horas, 8 minutos, estamos chegando quase no finalzinho do programa, a turma do esporte está aqui. Para finalizar, quero agradecer aqui a presença do Dr. Demi Camilo com o quadro Falando de Saúde, no oferecimento do Hospital Filadélfia, Hospital Santa Rosália, a Unimed, e ao Fábio, que foi o convidado de hoje. Fábio, quer dar mais uma pincelada no hospital?
1: Avanços.
0: Quem teve esses dias aqui que ele trouxe foi o Dr. Cláudio.
3: Avanços.
0: O Dr. Cláudio deu um show aqui.
3: Dr. Cláudio.
0: O Ademir botou o Cláudio para chorar, foi lembrar do acidente da motocicleta.
3: Rapaz, uma referência, né? Doutor Cláudio.
1: Quais então, as novidades,
3: Fábio? Está trabalhando, essa visita foi importante, né? A gente vai entrar agora, vamos trocar o nosso aparelho de tomografia.
0: Olha.
3: Né? Colocar um aparelho mais moderno. Devemos inaugurar ainda nos próximos 15, 20 dias aí a nossa nova central de material estéreo. Né? Então vai melhorar ainda mais a nossa segurança lá. Temos aí algumas obras lá de reforma em andamento que vão ser concluídas. Vamos, primeira mão aqui, né, falar, a gente vai com muito trabalho e com muito comprometimento, vamos ter daqui uns dias o refeitório para os pacientes renais, para eles poderem fazer o almoço, a refeição antes de entrar na máquina. É um pleito muito antigo, a gente tem sonhado com isso. Então a gente segue trabalhando firme, né, muito trabalho, dedicação para poder oferecer um hospital cada vez melhor para as pessoas e para os nossos
1: usuários. Aquele pitaco que eu dei lá, vai criar mais uma sala de cirurgia?
3: Ele está vendo, conversando com o doutor Ademir lá, a gente vai fazer mais uma sala de cirurgia, com a ideia dele, vamos talvez ter mais duas, né, e não só uma.
0: Que bacana.
3: Vamos levar para a engenharia lá, aprovar a sugestão.
0: Muito obrigado pela sua presença, Fábio. Volte sempre, você da casa. E quando se fala de saúde, saúde aqui em primeiro lugar. Por isso que esse quadro foi construído para falar só de saúde. Só vem e o Ademir assumiu esse compromisso com a gente, está tomando conta desse quadro e está arrebentando na audiência, agradecendo a todo mundo. O pessoal já pergunta toda na semana: quinta-feira vai quem? Quinta-feira vai quem? Fala sobre esse assunto, fala sobre outro. Então acho que nós alcançamos esse objetivo. E aí, o doutor Demir, já está programado para quinta?
1: A semana que vem nós vamos fazer gravado. Gravado, porque eu vou ter a felicidade de encontrar os meus colegas.
0: Ah, é aquela...
1: 39 anos de formado.
0: Oh. Que bacana.
1: Vamos tomar um vinho lá em Andradas e encontrar pelo menos uma maioria dos formandos.
0: Bacana,
1: 39 anos, não é pouca coisa não.
0: Vai levar Maradona?
1: Não, Maradona bebe muito, mas de médico ele não entende muito não. Então vai ser uma oportunidade única de encontrar colegas. Há pouco tempo, pra você ter ideia, uma colega me ligou, falou: Demir, eu tô aqui com uma conterrânea sua. Eu sou chefe dela da residência de cirurgia plástica, que é a filha de doutora Sandra Madureira e Zé Maria, lá da Unimed.
0: Bacana.
1: A minha colega era chefe de uma teoflotonense. Então, você imagine, nós estamos espalhados aí para... São 70 colegas, né? 70 colegas, a nossa turma era uma turma enorme. Então... vai ser uma alegria aí a semana que vem. Aí a gente traz o doutor Magnaldo. Doutor Magnaldo,
0: ah,
1: né? Aí vai ser, a gente vai fazer as perguntas e vão deixar um tempinho maior para você. 20 minutos a gente faz gravado, o resto você toca.
0: Tá, sem problema nenhum. 18h11, Fábio, vou ficar daqui torcendo, rezando, para que a prefeitura faça esse repasse de 12 milhões para o Hospital Filadélfia, porque o hospital não pode ficar sem dinheiro.
3: A gente tá...
0: E é um dinheiro devido.
3: Precisamos muito, até pelos projetos aí que nós falamos. Alguns deles a gente desacelerou. E o mais importante, né? A gente quer regularizar, principalmente, repasse médico, que o médico trabalha, assim como qualquer outro profissional. E a gente vê que o grupo está muito insatisfeito e a gente se comprometeu a estar resolvendo isso aí. Então, agradeço aqui pelo espaço, um abraço, doutor Ademir, sucesso, parabéns aí pelos 39 anos aí, né? Uma pessoa que eu tenho um carinho, uma admiração muito grande. Obrigado, Lula, parabéns aí a Imigrantes aí pela atuação aí na comunicação da nossa cidade e região.
0: Já estamos no avançado das horas, 18h12. A próxima atração da Rede Imigrantes é o programa Falando de Esportes, com Roberto Gomes e Ivan Santana. Mais uma vez, ontem meu coração não saiu,
1: ganhou,
0: pela boca.
1: Não ganhou, não. Empatou.
0: Meu coração ontem saiu pela boca.
1: Ivan Santana empatou.
0: Eu fui dormir ontem, minha mulher pegava...
1: Empatou.
0: Eu fui dormir ontem, minha mulher pegava no meu braço, meu braço tremendo. Falei: o jogo já acabou. Ninguém merece.
3: Que vergonha,
1: tá vivo.
3: O Ceará.
1: Ei, mano, tá vivo,
3: o Ceará não dormiram ontem, não, viu?
0: Gente, um abraço, boa noite. Dá um esporte agora, é com eles dois aí. Tchau, pessoal. Valeu.
1: Perdeu.
0: Abraço.
1: Abraço, Ivan.
3: Rapaz.
1: Perdeu.
3: Que time do Ceará, que esse cara é meio...
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0: Beleza, galera, 18 horas 25 minutos. Chegamos agora, vamos até as 19 horas e 15 minutos. Hoje com ele tá vivo, gente. Sofreu, rebolou igual azeitona na boca de banguelo, mas deu certo, o galão da massa ganhou. Mas o que esse homem sofreu ontem não tá no gibi. Lula Guedes tá aqui com o coração do Lula bateu tanto ontem acelerado que chegou a inchar o peito, né? Eu vi aqui, chegou a inchar o peito. A coisa não foi bonita pro baianinho não, viu? Vamos falar de tudo isso muito mais no oferecimento do Igor Simões Tauer, também do vereador Rony Franco, da Alfunipac, da Câmara Municipal de Teoflotone, da Celtec Energia Solar, doutor Ivan Santana. Boa noite.
1: Boa noite, Roberto Gomes, estamos aí. Ontem não passei mal, não fiquei nervoso, porque quando tem jogo do Galo, eu já sei que vai perder mesmo, ou que vai fazer gol no último minuto, de pênalti. Aí, 4 minutos, houve a expulsão, 1-0, eu falei, ah, já era, aí fiquei tranquilo. Fiquei vendo outros jogos e vendo um jogo do Galo. Mas o Galo, pelo amor de Deus, esse time é ruim demais. Quase que ontem o Babi ia ser demitido no vestiário. Se perde ontem, graças ao nosso santo lá, o nosso santo Everson, nós passamos, Robertão, na tábua da beirada.
0: Ivan, mas o problema do Galo não é técnico, né? Eu não creio que eles mandariam ele embora, não. É, eu acho que não é por aí. Eu acho que eles iam segurá-lo, o Barba. O Barba é meio sonsão, né? Assim, mas tá dando certo, né, Ivan? Mais ou menos, né?
1: É mais ou menos. Mas acontece que lá ele jogava no contra-ataque, a defesa, ele tinha bons zagueiros, bons laterais. Aquele quer insistir com 3 zagueiros, mas os zagueiros são ruins. Aquele Anco, pelo amor de Deus, tem que mandar embora de lá. O outro também, Ave Maria. Então, resumindo, passamos, como é que é? Ganhamos.
0: Joguemos. Ganhamos, nem perdemos, empatemos.
1: Ganhamos e perdemos, e depois ganhamos e passemos, como diz o outro. Mas joguemos mal demais. Eu tô com dó do meu Galo nessa outra fase aí da Copa do Brasil, viu?
0: Oi, vai ser sorteio naturalmente, né?
1: Já tô rezando para não pegar o Cruzeiro.
0: Não, se pegar o Cruzeiro vai ser bom demais. Nossa, nós estamos com sede no Galo, depois daquela última derrota que nós sofremos
1: então,
0: aí.
1: Tá, então tá feito o desafio aqui. Eu vou torcer então pro torneio pegar o Cruzeiro.
0: Mas ontem tivemos outras surpresas pela Copa do Brasil. Já a gente vai falar disso aí, viu?
1: Tem demissão de técnico, você ficou sabendo?
0: Caiu ontem mesmo.
1: Mas, Robertão.
0: Não, mas estava previsto. Ele estava balançando. Tava previsto. É o Roger Machado.
1: Ele já estava balançando.
0: Estava balançando há um bom tempo.
1: É verdade.
0: A expectativa de queda dele era grande, né?
1: É verdade.
0: E acabou se confirmando ontem, Roger Machado.
1: Perdeu pro Juventude, Robertão. Pelo amor de Deus.
0: Acontece, né?
1: Acontece.
0: O Galo não ia entregar rapadura ontem pro Ceará? O time do Ceará que é muito ruim.
1: Também, porque na prorrogação, ganhando o jogo e deixar um garoto de 18 anos fazer o gol, pelo amor de Deus.
0: Não, o garoto,
1: lateral esquerdo,
0: o garoto fazer o gol, meio. Tudo bem. Mas e o tanto de gol que o time, o contra-ataque que eles tinham, chegava lá, não sabia o que fazer com a bola.
1: Mas o Everson fez grandes defesas, viu, Roberto?
0: Tá, mas outras, Ivan, ele chutava pra cima, chutava pro lado.
1: Não, eles são ruins demais.
0: Nossa Senhora, e outra hora... O cara chegava lá na porta da área com a bola sozinho.
1: Entregava. Você viu então? Você viu?
0: Eu tava assistindo.
1: Você tava assistindo, né?
0: Tava
1: o secador ligado. Pois é, Roberto, você falou uma coisa importante. Nós ganhamos um pênalti, um golzinho no finalzinho. Aí eu te pergunto, que time é esse do Galo? É decepcionante. Eu estou assim decepcionado, Roberto Gomes.
0: Pois é, por isso que ele tomou chá de camomila, mas ele não sabe, o filho dele deu ele calmante, escudinho, porque...
1: Escudido, né?
0: Senão ontem o bichinho, o vezinho, não ia suportar a pressão de ontem. Por falar em vezinho, por falar em pressão, vamos agora ouvir, doutor Ivan Santana.
1: Quem?
0: O gol do Galo.
1: É o caixa narrando?
0: Já era.
1: Vai ter infarto também, igual o periquito, pitiquito.
0: Minha gente, já era 45 minutos do
1: Nossa
0: segundo tempo.
1: Senhora.
0: Quando o Galo marcou. Com o gol, né? 45. É castigo demais para um time ruim igual o time do Ceará. Ele narra agora em nome de Igor Simões Tauer. Sofreu ontem também, viu, Ildefonso Júnior, viu? Sofreu. O moleque sofreu ontem. 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Já no apagar das luzes, o Galo fez o golzinho que levou para os pênaltis e deu a classificação pro Galão. Solta aí, Britinho!
2: Vai tentando.
0: Pessoal, vamos ouvir a narração vibrante e emocionante do Mário Henrique Caixa. Já no apagar das luzes, o Galo fez o golzinho que levou para os pênaltis e deu a classificação.

Leva. Jogo difícil pro Atlético, duro, expulsão muito no começo. O Atlético sofrendo o jogo todo, mas enquanto há tempo, ainda há esperança pra torcida alvinegra. Passini, uma boa rachada, uma lenhada, a bola entrou.

0: faz o seu gol pra empurrar a decisão pros pênaltis. Bica bicudo, bica bicudo, bica bicudo, é gol do Galo, PH!
1: É sempre assim, Caixa! Tem que ser sofrido! É complicado! Mas o atleticano não pode! O atleticano não pode desistir nunca! A jogada pela canhota! Saiu com ele, o Alexandre entrou querendo! Ele entrou querendo! Enfiou a bola pro Pacini! E aí o garoto levantou a cabeça e mandou um balaço de perna canhota pro fundo das redes! É assim, Pacini! É com raiva! É com vontade! E não pode desistir nunca, Pacini! É sua alegria! Alegria, alegria, sorri aliviada, respira aliviada, massa atleticana. O Galo tá na briga, o Galo tá na briga. Ceará 2, Galo.
2: É o primeiro do Pacini na Copa do Brasil, terceiro do Galo na competição. E o Palmeiras está classificado. Na reta final teve um gol do Jacuipense, do Vicente, mas 7-1 no agregado. Palmeiras avança.
1: 5. Agora foram a bola, né, Caixa? Vamos até 50. Esse foi o primeiro gol do Cauã Pacini, o lateral esquerdo do profissional no Galo. Que gol importante o primeiro, hein, Caixa?
0: É, ele havia entrado bem e estava aparecendo ali, lutando. E o Galão da Massa faz o seu desespero aqui da galera aqui do Ceará. Oi!
1: Eles comemoraram aqui pertinho de mim, Caixa, o gol. E o Coelho ajoelhou emocionado. Agradeceu, pegou a cabeça do Pacini e falou: vai, garoto. Ele falou: calma, é só ter calma. 2-1.
3: Aí, meu parceiro Leandro Brito, doutor Ivan Santana, que já tinha jogado a toalha, falou: esse tal de Galo.
4: Com certeza.
3: Esse tal de Galo, essa fase eu sofrer, vou mexer com isso, mas não. Aí, de repente, vem um gol. E aí, doutor Ivan, quando vem o gol, automaticamente a pressão mudou de lado, né?
4: Então, Robertão, o time ganhando de 2-1, classificado para a oitava de final, e leva um gol na prorrogação, o moral do time caiu, né? O time também ficou nervoso. Eles achavam que todo mundo comemorando já, vibrando e cumprimentando e abraçando o técnico, fazendo nome do pai, do filho, do sei lá que espírito foi lá. E aí o que aconteceu? O Galo fez o gol. Falei, agora eu falei, aí eu parei de ver jogo no celular e aumentei o som da televisão. Porque eu falei, agora de pênalti nós vamos classificar. Mas o time está horrível, Roberto Gomes.
3: Muito bom, minha gente. Daqui a pouquinho tem vários jogos. Hoje tem o Mengão do Ismar Júnior. Hoje tem o Mengão do Leandro Brito.
4: Vai perder,
3: né?
4: Vai perder. O Flamengo perde hoje.
3: O que o senhor acha, doutor Ivan?
4: Ah, eu vou falar o placar daqui a pouco.
3: Ah, eu quero saber o placar daqui a pouquinho. O doutor Ivan Santana vai trazer o placar do Mengão pra hoje, né? Gente, depois desse susto do gol do Galo, obviamente que tinha os pênaltis, né? E nós não vamos mostrar todos. Vamos mostrar apenas o pênalti que
4: classificou.
3: Que o último, né?
4: Do Everson.
3: Que o Everson bateu.
4: O melhor,
3: né,
4: goleiro do Brasil, abrindo aqui um parênteses, deveria ser convocado para a seleção brasileira.
3: Ele é injustiçado mesmo, né, Ivan?
4: Pois é, ó.
3: Nem na pré-lista, nem lista.
4: O Bento lá, que o Bento falhou, você viu, Roberto?
3: Nem na pré da pré.
4: No campeonato lá.
3: Pois é.
4: Falhou, ó.
3: E não dá oportunidade para um cara que vem. E o Everson, ele não oscila, né, Ivan?
4: Não.
3: Ele mantém uma regularidade muito boa há muito tempo.
4: E os pés? Sabe jogar com os pés.
3: Também, ele
4: é bom debaixo do pau, sai bem do gol. Ah, pelo amor de Deus, Robertão.
3: Então, realmente
4: não
3: injustiça.
4: Tem mais jeito, não injustiça. Tá mais na...
3: Agora já era.
4: Já não tá mais na lista dos 45.
3: É, só se os menin põem um dinheirinho lá no bolso.
4: Não, não vou deixar.
3: Os menin põem um dinheirinho no bolso.
4: Os menin tem que pagar, é o jogador nosso, pra eles poderem voltar a jogar, Robertão.
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0: 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Alô, Alana, gente boa, ligadinha aqui na nossa 100,9. E Delfonso Júnior, eu sei que o senhor sofreu. Eu sei que você sofreu demais ontem, meu parceiro Delfonso Júnior. Mas fica assim, não. Faz parte. Quem mexe futebol, quem torce, tá sujeito a sofrer. Doutor Ivan Santana, tadinho. Se não fosse os calmantes, o Vezinho não estaria aqui hoje,
1: Chá
0: viu?
1: O Camomila aqui tá mandando um alô aí pra você, que é Benito. Tá lá no consultório.
0: Gente
1: falou,
0: boa.
1: E falou mais que logo, logo... Ele quer fazer uma divulgação aí na nossa Rádio TV Imigrantes.
0: Tranquilo.
1: Amanhã já vou falar com o Romo.
0: Beleza, menino.
1: Com o Robertinho Gomes.
0: É importante.
1: O Romo tá lá assistindo. O Romo sofreu, né?
0: Sofreu e muito. Ele faz o que mesmo? Qual o tipo de tratamento que ele faz?
1: Ele faz implante. Implante, faz cirurgia de siso. Faz tudo. O homem e menino faz tudo. Só não faz canal.
0: Se o caboclo chega lá pra arrancar um dente, ele arranca?
1: Claro, você tá doido.
0: O homem é bom. O homem é espetacular.
1: Tá vindo aí, ele falou aqui, ó.
0: E o bichinho
1: tá
0: sofre.
1: Tá vindo aqui pra fazer divulgação.
0: E o bichinho sofre. Ontem sofreu com galo, né? Disse que foi dormir quase 3 horas da manhã, a adrenalina subiu.
1: Nossa senhora. Olá, Benito, cuidado, meu filho.
0: Pois é, 18 horas, 38 minutos. 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
0: 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E o Pedro perdeu meio quilo ontem.
1: O Pedro deve ter pedido quantos gramos perdeu ontem.
0: Fiquei sabendo que perdeu meio quilo ontem, o Pedro.
1: Meio quilo, Pedrão. Vamos ganhar todas, Pedrão.
0: Mandaram
1: Sábado, a foto vamos ganhar dele. Do Mirassol, Pedrão.
0: O bicho terminou o jogo, ele estava exausto. Como se tivesse corrido uma maratona.
1: Ele não tinha mais energia.
0: Suado.
1: Teve que ligar lá as placas da Celtec. Pedrão.
0: Ele terminou o jogo suado, Ivan Santana.
1: Suado.
0: Murchinho.
1: Aí ligou o ar-condicionado com placa da Celtec.
0: Se não fosse as placas da Celtec, pelo esse refrescado
1: e tudo dentro
0: da
1: natação,
0: aí ele tava meio enrolado, né, Pedro? 18h39, vamos ouvir agora a narração do gol, né? Obviamente o gol que definiu e que deu Galo 3 milhões ontem. É 3 milhões.
1: É o Pix, manda o Pix, né?
0: É o Pix.
1: É, mandou pro seu time também, né?
0: É, o Sami Chaldi, né?
1: É.
0: Presidente da CBF, mandou disparar os Pix.
1: Manda pra nós?
0: Pix pro Galo hoje. Vamos ouvir o caixa, solta aí, Britão.
2: Decidiu com as mãos. Agora pode decidir com os pés. Ou melhor, com o pé direito, caixa.
3: Meu Deus. Atenção, faltando 18 minutos para meia-noite, nesta noite sofrida de quarta-feira, o Galo arrumou o gol para levar para os pênaltis no finalzinho. Alá, o Emerson tomando posição, eu vejo ele para caprichar, já pegou 2 pênaltis, faz agora o paredão.

0: Everson, Everson, Everson, o paredão da massa mandou a borrachada no meio do gol, ele entrou. O Galo, depois de 90 minutos sofrendo, Cicê foi expulso muito rápido, teve o pênalti, teve o gol, o Ceará faz 2-0 ainda no primeiro tempo, desespero passava pela cabeça atleticana, pelo torcedor, de quem sabe uma derrota terrível aqui no Ceará, mas o Galo é grande, o Galo é gigante. No segundo tempo, Pacini, o garoto Pacini, fez pro Galo, provocou a decisão dos pênaltis, e agora Everson coloca um ponto final no sofrimento alvinegro. Bica bicudo, bandeiras agitadas, a torcida do Galo faz a festa numa classificação mais uma vez sofrida na Copa do Brasil. Valeu paredão, valeu paredão, pegou dois pênaltis, um Everson e fez o dele. É gol do Everson, é gol do Everson, é gol do Everson, é gol do Everson, é gol do Galo que avança na Copa do Brasil.
1: Ah, meu amigo Caixa, você sofreu, sofreu. Ontem foi doído, viu? Agora, Ivan.
2: Demais.
1: Mais do que sofreu a torcida do Ceará, eu creio que a do Galo não sofreu, não, cara. Porque o Ceará teve classificado durante 90 minutos. Né? 90 minutos e tava do banho-maria, iminência de fazer o terceiro.
2: Eu te digo mais, com as prorrogação que teve no primeiro tempo, foi mais de 90 minutos.
1: Mais de 90 minutos. Detalhe, doutor Ivan, o Galo não chutava uma bola no gol.
2: A única bola que foi no gol
1: foi o gol.
2: Foi o gol.
1: Coisa incrível,
2: não,
1: gente.
2: Não, é porque o time tá mal, Roberto. O time tá mal mesmo. Nós vamos sofrer. Nesse campo já vai ser o terceiro ano que a gente vai ter que tomar. Ô, Leandro, para, Leandro Brito. Senão eu não vou divulgar a sua página quando tiver autorização de CEOs aqui. Vou divulgar a sua página, não. Você ficar rindo aí na ilha. Mas o time, Roberto, decepcionou mais uma vez. Ele tentou poupar jogadores, aí viu que estava errado, fez substituição no primeiro tempo, queimou dois jogadores que estavam como titular. Então, Everson, você agora, já liguei pro Papa, é o santo. Santo Everson.
1: Olha, ontem, já tem mais Galo, hein? Já vamos ouvir o Everson, o herói da noite de ontem. Vamos ouvir também o Natanael, o lateral que Ivan Santana
2: jogou
1: é apaixonado
2: nada,
1: por ele.
2: Jogou nada.
1: Vamos
2: horrível.
1: Vamos ouvir também a avaliação do Caixa já. Vamos. E os resultados de ontem, atenção, doutor Ivan Santana. Ontem, vamos, Juventude. Vamos. Venceu o São Paulo por 3-1, o senhor errou, foi aí, viu? O senhor falou, que o São Paulo ganharia, tá?
2: Errei tanto feio que o pobre do Roger
1: caiu,
2: foi demitido.
1: É, ontem o Vasco da Gama empatou em 2-2, mas havia feito o resultado no primeiro tempo, né? No primeiro jogo.
2: Mas foi uma surpresa aí também, né?
1: É verdade, foi uma surpresa, não deixou de ser. Curitiba 0, Santos 2, e aí?
2: Eu vi esse jogo pelo celular, o Neymar jogou mais ou menos.
1: Nós havíamos dito aqui que daria Santos, não
2: daria
1: foi?
2: Daria Santos, falamos Santos. E o Gabigol barrado, entrou no segundo tempo. Entrou no próprio lugar do Neymar.
1: O Neymar foi bem, se poupou?
2: Foi mais ou menos, tá correndo pra lá, pra cá, dando, tá esforçando pra poder mostrar que ele vai ser convocado.
1: E não se machucar, né?
2: E não se machucar. Eu te digo com toda certeza que ele vai ser convocado.
1: É, também tô sabendo aí, viu? Passarinho roxo me contou. Tivemos o Mirassol batendo o Bragantino 2-1 também.
2: Olha a surpresa aí.
1: Pois é.
2: A Bragantino... Passou, viu, Roberto?
1: É óbvio.
2: Passou.
1: Ele tá bem na Libertadores da América.
2: Mas
1: e também
2: ruim o Campeonato Brasileiro.
1: Só o Brasileirão que ele tá mal, né? Que coisa.
2: Horrível,
1: vai entender. E essa goleada do Palmeiras, 4-1?
2: Um time mesclado, né, Roberto?
1: E nós havíamos antecipado.
2: Mas nós falamos,
1: né,
2: que ia ser goleada, né, Roberto?
1: Lá em Jacuípe, né? Cidade de Jacuípe.
2: Perto do Recôncavo Baiano. Perto de Feira de Santana.
1: E o Remo, doutor Ivan Santana?
2: Rapaz, o Bahia, que nós falávamos aqui do Bahia. O Remo passou, Roberto.
1: Mas o Remo havia feito um resultado, 3-1 no primeiro jogo, né, Ivan?
2: Foi.
1: E ontem fez. O Bahia começou vencendo, o Remo empatou, depois virou 2-1, tá aí o Remo.
2: Mas isso aí é uma zebra, viu, Roberto?
1: É uma zebrinha, né?
2: Uma zebrinha.
1: Bem de estrada, viu? O Bahia, que é uma potência, só não vai cair o Rogério, porque lá não tem esse negócio de estar derrubando técnico.
2: Elas têm a filosofia inglesa.
1: É diferente.
2: Você vai falar o quê agora? De quem?
1: E agora a derrota do Galo no tempo normal, 2-1 para
2: Nossa
1: o Ceará.
2: Senhora.
1: E nos pênaltis, 4-2, com o triunfo total do Everson.
2: O cara é tão ruim que não sabe bater nem pênalti também, né?
1: Nossa Senhora, que...
2: Telegrafou os pênaltis todos, ô povo ruim, esse povo do Ceará.
1: Não adiantou nada eu secar, eu perdi meu tempo torcendo pra secar.
2: Você foi dormir geral, 18 8 minutos para meia-noite. Você estava assistindo ainda?
1: Tava lá.
2: Você não dormiu? Secador.
1: E com raiva desse.
2: Como que eu tomo quando seu time tá assim, eu durmo?
1: E eu ficava com raiva que chegava na porta do gol e olhava assim para ele.
2: Foi só uma vez, não.
1: Um tremia, o cara não chutava, ele embaralhava com a bola e tuf, caía
2: pra
1: lá
2: fora, no... pra cima. E quando ainda fazia do gol, o Everson pegava.
1: Quando eles conseguiam acertar...
2: Quem mandou você ficar acordado? Bem feito.
1: Eles erravam. O time que me fez raiva ontem.
2: Bem feito, bem feito.
1: Nesse Ceará. Aí eu falei, ô Juan, tem que deixar o Galo merece ser classificado.
2: Juanzinho tava lá?
1: Pra esse povo deixar de ser ruim, viu?
2: E o Robertinho assistia também?
1: Robertinho
2: dorme.
1: Ele assistiu um pedacinho e depois foi dormir.
2: Foi dormir.
1: É, que mexe com o computador, acho que...
2: É verdade, a cabeça das
1: vistas, né?
2: Cansa. E tá tendo jogo agora, viu, Roberto?
1: Atenção, Brasil, a bola tá rolando, o Chapecoense já tá ganhando o Botafogo.
2: Vixe! Ué, Roberto.
1: A bola vai rolar daqui a pouquinho pra Confiança e Grêmio. Vamos lá, Ivan Santana, Chapecoense tá ganhando por 1-0, vai dar quem?
2: Vai dar o Chapecoense.
1: E o Botafogo não pode virar, não, é?
2: Não, já liguei, já é minha bolinha de cristal.
1: O jogo começou às 18 horas, ou seja, estamos aí já no intervalo, não é isso?
2: Intervalo.
1: Pois é. Confiança e Grêmio, daqui a pouquinho, 19 horas, dá quem?
2: Da Grêmio.
1: Tá certo. Atlético Goianiense, agora 19 horas, e Atlético Paranaense. Dois Atléticos, dá quem, doutor Ivan?
2: Atlético Paranaense.
1: Beleza, Corinthians e Barra de Santa Catarina, 19h30.
2: Pelo amor de Deus, não tem nem como ser o Corinthians, né, Alberto? Não ser o Corinthians, Alberto.
1: Olha a zebra, olha a zebra.
2: Não.
1: CRB e Fortaleza, 20 horas.
2: Fortaleza passa.
1: Vitória e Flamengo, 21h30.
2: O Vitória vai ganhar o jogo.
1: É mesmo?
2: Do Flamengo.
1: Saiu de quanto o primeiro, Brito? O primeiro jogo do Flamengo que saiu sendo...
2: Foi 2-1 pro Flamengo dentro do Maracanã.
1: 2-1, né? Então o jogo tá aberto.
2: É, o Vitória ganha o jogo.
1: O jogo tá aberto, então.
2: Tá aberto.
1: Ih, Brito, olha aí, o secador tá falando que com boca cheia...
2: Não, isso
1: cheia...
2: aí é tranquilo, a vitória do Vitória. A vitória da Vitória.
1: Haja coração pra tanta emoção. Hora certa, 18 horas, 48 minutos. Em Teoflotone, doutor Ivan Santana secando o Flamengo no jogo de logo mais 21h30. E agora falando mais do... Galão da Massa de ontem. Quem vai falar?
2: Everson.
1: Quem vai falar é justamente ele, no oferecimento de Igor Simões Tauer, do vereador Rony Franco, da Alfa Unipac, da Câmara Municipal e também da Celtec Energia Solar. É ele, o goleiro que fez chover ontem lá no Nordeste Brasileiro. Fala aí, Everson. Vamos lá.
3: Identificação, foi aqui que eu fiz o meu gol como profissional também, e tenho títulos pelo Ceará, então, hoje defendendo a equipe do Galo, respeitando muito o escudo do Galo, mas sabendo que eu tive uma linda história aqui também.
4: Olha, Everson, até o Barba assumiu, né? Não foi um grande jogo do Atlético, muito pelo contrário, né? Foi um jogo muito ruim durante os 90 minutos, mas valeu a classificação, principalmente animicamente. Você, como um dos líderes, jogadores mais experientes, o que você pode falar pro torcedor nesse momento que tá preocupado, Everson? O Atlético não consegue engatar uma sequência. Hoje você, mais uma vez, teve que salvar o Atlético com a mão, depois salvou com o pé na classificação. O que tem acontecido que o Galo não tem conseguido engatar uma sequência positiva na temporada?
3: Bom, hoje creio que a expulsão acabou comprometendo muito o nosso jogo em si. Se eu jogar quase 100 minutos com um jogador a menos aqui é muito difícil, conheço muito bem. O estado do gramado, infelizmente, não ajuda, e aqui é muito mais abafado, então a gente acaba sentindo. Então, infelizmente, acabou interferindo um pouco, mas no frigir dos ovos são dois jogos. Infelizmente, jogamos mal o segundo jogo, mas conquistamos a classificação, que era o mais importante. A gente acompanhou alguns jogos, equipes de Série B eliminaram os grandes da Série A. Alguns jogos foram bem nivelados, então hoje em dia está muito mais nivelado. Sabemos que precisamos melhorar, principalmente no brasileiro, mas vamos ficar com o ponto positivo. Conquistamos uma classificação aqui onde até os 45 segundos do tempo a gente estava sendo eliminado, então vamos vangloriar, vamos pensar para o lado positivo essa classificação, trabalhar para que a gente possa voltar a pontuar na nossa casa no brasileiro.
4: O Baba falou que o Atlético precisa agora do torcedor, está precisando de carinho, está precisando de um abraço para jogar junto. Você concorda com ele também? Você convocaria o torcedor também para esse momento que o Atlético passa difícil, de instabilidade?
3: Sim, convocar o torcedor do Galo é sempre chovendo molhado. O torcedor do Galo nunca abandona a nossa equipe. A gente sabe que nos últimos dias estão indo um pouco menos no estádio por conta de horário, então a gente sabe que agora vão ter um jogo no sábado, então a gente pede apoio do torcedor, que ele vai lá, nos incentive, que eles possam fazer uma sinergia, que a gente possa jogar junto. A gente sabe que dentro da nossa arena a gente é muito forte. Infelizmente a gente veio de 2 revés, dos últimos 6 pontos fizemos só um dentro da nossa casa, então sabemos da importância que é jogar dentro da nossa casa, principalmente com o apoio do nosso torcedor. Eu tenho certeza que quem puder vai lá para nos incentivar, nos apoiar os 90 minutos, para que a gente possa voltar a vencer em casa no Brasileiro.
4: Valeu, acabou mais uma aqui?
5: A gente viu o Danilo Minuti indo lá conversar com você, com uma pastinha. Ali tinha uma colinha das cobranças do Ceará. Vocês estudaram, vocês se prepararam para essa questão dos pênaltis?
4: Sim, a gente se preparou, como a gente sempre se prepara quando vai ter toda a possibilidade de pênalti. E a gente senta para analisar, não só eu, como todos os goleiros. Várias cabeças pensam, então. E o Danilo é uma pessoa muito importante. Ele vem me ajudando, sempre me ajudou no quesito pênalti. Então a gente acaba até às vezes debatendo muito sobre alguns batedores, não dá consenso de ideias. Mas é um cara que eu respeito muito, é um cara que é de suma importância para mim, principalmente nas decisões de pênalti. É um cara que vem me ajudando muito. Então o Everson defende, o Everson faz, mas com certeza tem o Danilo em todo o suporte, não só o Danilo, do Rafael, como me ajuda muito para que a gente possa chegar no consenso de decidir qual o melhor canto, qual a melhor estratégia que a gente vai fazer nos pênaltis.
1: Aí, Ivan, é natural que o cara estude, né? Ali os batedores, o Ceará estudou também, tanto que o goleiro do Ceará estava com os nomes.
2: Tinha uma cola, só que ele, eu tenho certeza que não tinha Lianco lá, porque geralmente eles não põem zagueiro, né?
1: É, mas
2: pra bater o pênalti, né?
1: As substituições aconteceram, né, Ivan? É. E naturalmente eles tiveram que dar uma mexida, não é isso?
2: E você sabe que esse goleiro não é o titular. O titular machucou no jogo do Atlético aqui.
1: Aqui em Minas Gerais.
2: Arena, é.
1: Que coisa, hein? Que coisa.
2: É.
1: 18 horas, 52 minutos, hein? Então, Flotone, meu parceiro Leandro Brito, mas tem mais pra falar aqui. É, tem mais atletas do Galo pra falar. O Natanael, o senhor falou.
2: Nossa senhora.
1: O senhor não gosta dele como.
2: Ele é horrível. Ele até que ele marca mais ou menos. Agora, quando ele ataca, ele é pior do que quando ele marca. Esse cara tem que ir embora, Robertão, pelo amor de Deus.
1: Então vamos ouvir. Como é que é, Brito?
2: Não, tem alguns jogadores bons lá, Léo.
1: O Leandro falou, né? O time todo que é ruim, não. Eu tô quase concordando com.
2: Leandro Brito tá desmoralizando. O Robertinho seca o tempo todo e você fica. Seu Flamengo vai perder hoje, Leandro Brito.
1: Vamos lá então, vamos ver. Cadê Ismar Júnior? Tá participando aqui com a gente. Valeu, Ismar. Tamo junto, misturado.
2: Ismarzão.
1: Ele tá falando boa noite. Boa Quero boa ver o doutor noite. Comentar sobre a péssima partida de Neymar ontem. Ele falou aqui, viu? Jogou.
2: Feijão com arroz.
1: Aí, ele se popou.
2: Ele está com medo de machucar. Você falou uma coisa mais importante aí sobre o Neymar atualmente. Se ele machucar, ele tem que continuar mantendo, jogando essas três partidas para ele ser convocado.
1: Verdade. Ele está numa sinuca de bico, né, Ivan?
2: Justamente.
1: Sem jogar, não pode ficar. Se vai jogar, tem que ir no sapatinho ali.
2: No sapatinho. Se ele correr muito, querer aparecer muito e correr para lá e para cá, ele vai contundir.
1: Um detalhe, Ivan. Infelizmente, tem alguns atacantes, alguns zagueiros, né, que são covardes. Eu já vi cara dando entrando no entrada do Neymar.
2: Ontem não deram muito assim, Nelão. O pessoal estava mais educado.
1: Estava segurando a onda, né?
2: Tava.
1: Eu já vi cara entrando nele que para quebrar. Se pegasse do jeito que foi, sinceramente, foi no Paulista.
2: Ele também irrita todo mundo, né, homem? Ele é irritante.
1: Ele é muito folgado, porque ele é reclamão, né?
2: Ele passa pelo cara, olha pro cara. Ele tem mania de que quando o cara faz uma coisa, ele chega pro cara, fica, vira, pega o cara assim pra ver o número da camisa do cara.
1: Ai.
2: É, porque é como se assim, eu não sei seu nome, qual o número da sua camisa?
1: Tá certo, 18 horas e 54 minutos, vamos ouvir Natanael, vai falar em nome do vereador Rony Franco, pensar Teoflotone em primeiro lugar. Solta aí, Britão.
6: Tirar de positivo aí que a gente foi guerreiro, batalhou até o final, não desistiu e conseguiu uma classificação aí, mesmo com um jogador a menos. Desde o primeiro tempo, acho que isso que a gente tem que levar pra frente, sabemos que temos que melhorar muito, mas eu acho que já foi um caminho aí de não desistir. Eu acho que historicamente aí o Galo, quando vem, faz campanha, a gente não quer sofrer tanto, mas hoje eu acho que foi o coração, acho que o time foi pelo coração e acabou dando certo também, o Everson. Mais uma vez foi herói da classificação, então acho que, tirando esse lado do coração, o grupo está de parabéns.
5: O falou que no seu caso tem que dosar também a questão de excesso de jogos. Como é que está essa questão física sua?
6: Eu tô me sentindo bem. Ano passado eu tive um probleminha de pubalgia que acabou me atrapalhando ali no segundo semestre. Então, nesse jogo da arena eu acabei sentindo um pouquinho de dor no pubis novamente. Mas tô bem fisicamente, tô me sentindo bem. Acho que jogador que não joga com dor não existe no Brasil, são muitos jogos, mas é se superar, acho que como a gente fez hoje, acho que a gente demonstrou superação aí e levar isso para um caminho positivo pro ano que é longo, mas a gente mostrou que, acho que com dedicação, a gente correu ali pelo CC também, a gente conseguiu a classificação. Acho que o mais importante é a classificação no dia de hoje.
1: Muito bem, Ivan Santana, ele falou aí que jogador que não sente dor no Brasil com esse calendário é impossível. E de fato, né, cara? Isso é uma verdade.
2: Tem muita gente sentindo dor. E ele falou. O papo deles, que eu fico retado, é que eles falam as mesmas coisas, mas não joga, Roberto. Esse cara não joga.
1: E o Galo.
2: Tem que ser mandado
1: ontem,
2: embora.
1: E o Galo ontem parece que estava com um saco de cimento nas costas,
2: você,
1: né?
2: Tá doido. Põe saco de cimento nisso. Para, Leandro Brito.
1: Eu não sei se. Você já viu falar em benzedeira, rezadeira, esses
2: trem? Demais, lá na fazenda. Na minha fazenda tinha uma senhora lá que. É benzedeira.
1: Tem como você mandar ela lá na.
2: Cidade? Morreu, ela morreu.
1: Não, ela só ressuscita ela. Manda lá na.
2: Dizendo o Brito, ele tá aqui falando mal aqui, que o Galo tava de mal triste. Não existe mal triste do Galo.
1: Eu vou ajeitar uma rezadeira pra você, pra mandar lá na cidade do Galo, pra ver se levanta o moral daquela galera, porque a coisa tá ruim, Leandro. Tá,
2: aliás, o povo
1: coisa.
2: Da roça fala que tem mal triste em gado, em galo.
1: Galo, então,
2: galo e galinha.
1: Galo, galinha, deu mal triste.
2: Ixi.
1: Bom, minha gente, 18 horas e 57 minutos. Ô, Brito, vamos apoio cultural, coisa rápida, e a gente volta daqui.
2: O Caixa falou?
1: É.
2: Ele tava alegre?
1: Aliás, vamos ouvir o Caixa.
2: É, vamos ouvir o Caixa. Ele tava alegre?
1: Vamos ouvir o Caixa avaliando aí.
2: Vamos ouvir, vamos ouvir.
1: Ele não morreu ontem, não morre mais não. Solta o Caixa aí, Brito, vamos lá.
7: Com certeza que eu fiquei muito feliz, viu, Max? De um filme, Max, que tinha tudo pra ter um final hoje infeliz, mas dos piores, porque o Atlético começa com a expulsão do Cicê, né? Teve o escanteio, o Atlético toma o contra-ataque, Cicê expulso, 1-0. O Galo não conseguindo jogar, viu uma falha lá na direita, detectada por vocês também. O Barba demora mexe, o Galo toma o segundo gol e chegou a tomar o terceiro, mas teve a falta no Everson. Passa aquele filme na cabeça do atleticano e falou, meu Deus, mas tá ruim demais. A maré tá braba, a coisa não melhora, vem o segundo tempo. Não foi fácil o segundo tempo, não. Passou perto de tomar 3-4. Teve bola na trave, o Everson fez uma defesa muito boa numa cabeçada do Ceará. E aquela amargura e o time tentando jogar. O Alexander entrou bem, Espacino entrou muito bem, buscando o jogo. O Cassiera estava tentando ali na frente, lutando também. E veio do Pacini o gol no finalzinho, que leva o Atlético para a decisão. Para os pênaltis, aí tem Everson melhor em campo, defendeu 2 e fez o dele. E o curioso, que além de na turma do bate-bola vocês terem falado, no pré-jogo aqui na Itatiaia também nós falamos. Max disse que o Galo às vezes não joga bem e não classificar. Eu falei isso também, né? Porque a gente tem visto partidas ruins do Atlético. Mas muito importante a classificação, foi sofrida, foi dolorosa. O Atlético tem classificações assim na Copa do Brasil. Eu falei isso um pouquinho antes da disputa por pênaltis. Hoje não foi uma diferente. Então, corrigiu tudo? O time tá voando? Não. Muita coisa a ser corrigida, sim. Mas hoje é celebrar a classificação, JBC.
8: Valeu, Caixa. Pós-jogo 7, Cabete.
1: Muito bem, lembrando que o goleiro Everson, né? Ele nasceu em 90, atualmente no Galão da Massa, começou no Guaratinguetá, lá de São Paulo, River, passou lá no Nordeste, por isso que ele agradeceu, inclusive o Ceará. Foi. River do Piauí, Confiança de Sergipe, Ceará, depois veio pro Santos e depois do Santos, Atlético Mineiro, onde está desde 2020, são 6 anos de Galo, numa performance maravilhosa, né, Ivan?
2: Isso que você falou é muito importante. Tem goleiros que têm altos e baixos. Desde quando ele chegou, que o São Paulo trouxe ele, né, do Santos, ele estava no Santos, veio pro Atlético São Paulo, trouxe ele. Ele mantém uma regularidade impressionante. Dificilmente ele tem aquelas falhas que o assim, coisas. Né, lógico. Mas ele é muito regular, Roberto.
1: Na verdade, teve um goleiro aqui do Valadares que entrou quando ele se machucou, né? O Everson teve um período que ele se machucou, não estava bem da cabeça e tal, tinha questões emocionais envolvidas. Entrou um goleirinho aqui do Valadares, arrebentou, não me lembro mais o nome.
2: Como é que chama mesmo?
1: Foi pro América, né? Do América, não sei se foi vendido, foi emprestado.
2: Acho que tá em Portugal,
1: né? Mas muito bom goleiro, né? Direito de passagem. Aí foi embora. E o Emerson voltou pro gol e tá aí, segurando a peteca de forma magistral. Hora certa, 19 horas. Britinho, rapidinho apoio cultural, né, Britinho? E a gente volta na sequência trazendo um pouco mais de Galo. E os jogos, a bola tá rolando nesse exato momento.
2: É verdade.
1: Ivan Santana, tem time grande perdendo aí, né? Quem tá perdendo?
2: É o Botafogo. Mas o Flamengo vai perder também hoje.
1: Beleza, vamos lá, vamos lá, porque eu volto já.
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0: Beleza, moçada, é o nosso programa Esporte Gigantes. Vamos até às 19 horas e 15 minutos. Daqui 10 minutinhos a gente já está encerrando, mas lembrar que o pau tá quebrando aqui, tem jogos interessantes demais, a bola tá rolando, olha
1: e
0: só.
1: Continua, né, Alberto?
0: Continua 2-0, já fez 2 já a Chape, viu?
1: Já?
0: É, vou até atualizar.
1: Cadê? Onde aqui é que você viu, Alberto?
0: Vou atualizar aqui pra Vossa Excelência. Davi chorou, tá chorando, Davi José.
1: 2-0?
0: É, Chape já tá metendo.
1: Ó, dó de Davizinho. 2-0, a Chape classifica direto.
0: Olá, ó.
1: Que isso, Roberto? Ô, Davizinho, nós gostamos de você, Davizinho.
0: Ai, ai, ai, Chapecoense tá ganhando. Gente, essa Chapecoense no Brasileirão tá morrendo, tá morrendo. E na Copa do Brasil surpreendendo o Botafogo do John Testo, que tá afastado.
1: Ele não tá na zona de rebaixamento, não.
0: É, mas tá ruim, tá tão bom assim também não, né?
1: É.
0: Lembrando que já começou, a bola já tá rolando, já, né, Ivan? 19 horas começou, Confiança e Grêmio, 0-0. Atlético, vamos aqui puxar um pouquinho.
1: Vamos.
0: É pra ver aqui. Atlético Goianiense e Atlético
1: também,
0: Paranaense.
1: Também, também agora.
0: Já começou, né?
1: É, tá, 19 horas.
0: 0-0.
1: 6 minutos.
0: Beleza. E a bola tá rolando muito, tem mais equipes para jogar, né? 19:30, Corinthians e Barra de Santa Catarina.
1: Ah, é,
0: CRB e Fortaleza, às 20 horas. E 21:30 tem Vitória e Flamengo. Doutor Ivan Santana, repete o placar para Leandro Brito.
1: 1-0 pro Vitória.
0: Ah, Leandro Brito, o homem tá secando seu time de tudo quanto é jeito. Bom, pra gente fechar o assunto Galo, que hoje
1: vamos.
0: O Galo mereceu ser destaque aqui no programa, não tão negativamente, mas positivamente, porque foi uma vitória onde os prognósticos todos apontavam para uma derrota vexatória. E os deuses do futebol ontem veio e abençoou.
1: É, que você estava secando lá, né?
0: O galão da massa.
1: Secador. É. Como diz o Laci, morremos, mas ganhamos.
0: Pois é, se eu soubesse que o Ceará fosse tão ruim na conclusão de
1: que você tinha feito?
0: Eu tinha ido dormir, rapaz. Tinha ficado secando galo, não.
1: De
0: vamos lá. O comentarista Simões, da nossa coirmã Itatiaia de Belo Horizonte, vamos, trazendo um comentário aí sobre o Galo nesse momento, bem preocupante do Galo, né?
1: É.
0: 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Salta aí, Britinho.
2: Tudo pode acontecer. Por quê? Porque os 16 clubes vão estar todos no mesmo pote. Todo mundo pode jogar contra todo mundo. Então, os 16 classificados, ninguém tem nem previsão, não tem nem pote 1 e pote 2. É um pote só e vai tirando a bolinha lá e vai formando os confrontos da próxima fase. Ô, Thiago, eu acho que assim, tem alguns aspectos que a gente precisa destacar nesse time do Atlético. Claro, a expulsão com 3 minutos do CC, que mostra uma falha da equipe. Jogava pelo empate, toma um contra-ataque com 3 minutos num escanteio a favor e o jogador tem que fazer a falta, que acaba que é um pênalti, e sendo expulso. Isso compromete completamente qualquer esquema tático, qualquer formação, qualquer tentativa de jogo. Mas tem um ponto, Thiago, que me chama muita atenção. Eu acho que esse time do Atlético, tá? Ele, do ponto de vista emocional, eu acho que ele tá completamente abalado e comprometido. E eu acho que não seria diferente por tudo que a gente vê acontecer.
3: A confiança foi lá embaixo, né, Simões?
2: A gente tem a entrevista do Barba.
3: Sim.
2: Que foi um desastre. Após a entrevista do Barba, a gente tem a situação envolvendo o Hulk, que era a maior referência do time, o maior ídolo desse elenco, e tudo que acontece com o Hulk. Aí a gente tem um nível de pressão externa absurdo sobre esses jogadores, um nível de pressão externa absurdo sobre esses jogadores. O Barba pegando toda essa situação, e a gente não pode esquecer que envolve ainda nomes do tamanho de Scarpa, um nome do tamanho do Dudu, e a gente está falando aqui de dois jogadores que num passado recente foram craques do Brasileirão, cara. Num passado recente esses jogadores foram craques do Brasileirão. E de repente são jogadores que a impressão que a gente carrega é de que estão fora do plano, tá? Então, eu percebo que esse time do Atlético, do ponto de vista emocional, ele tá completamente abalado. E você que faz muita zona mista, você pode reparar, uma palavra muito utilizada nas equipes é confiança, né? Ah, buscar a confiança, pegar a confiança, ter a confiança. E esse time do Atlético, a impressão que me passa, né? Esse grupo do Atlético, é que a confiança está lá embaixo. A confiança está lá embaixo. Por tudo o que acontece no bastidor, no ambiente do clube, mas também pela pressão externa. pela pressão externa, que é sofrida por eles acessando rede social ou acompanhando programas, que seja na mídia tradicional, no YouTube. Então, é um momento muito complicado e muito delicado, tá? Muito complicado e muito delicado. Que o Atlético e o atleticano, eles tenham força e sabedoria para poder superar esse momento.
0: Muito bem, o momento é bom. Ele tá falando aí que o atleticano tenha força e sabedoria para superar esse momento. O Ismar Júnior tá falando aqui, ó, tem que fazer, levar uma garrafada pro Galo, tá mandando.
1: Falou?
0: Você falou de,
1: fala isso não,
0: de rezadeira, de rezar lá.
1: É uma garrafada. Cadê aquele cara amigo nosso que faz garrafada do Sorriso?
0: É Toninho.
1: Sorriso.
0: É Risadinha, né? Operador da.
1: Toninho Risadinha. Aquela vez ele foi fazer uma garrafada pra Leandro Brito.
0: Isso, ele é operador de retroescavadeira, trabalha para ONI, né? Para Franco Empreendimentos. Doutor Ivan, um abraço.
1: Ô, Beto, um abraço para você. Até amanhã, se Deus quiser, com a derrota do Flamengo para o Vitória e a classificação do Vitória. Um abraço para o Rômulo Lancamer e o Leandro Brito, esse monstro sagrado da imprensa brasileira e nacional. E um abraço para o Nestor lá em Belo Horizonte e boa noite para você.
0: Pois é, lembrando que a Chapecoense vai vencendo o Botafogo por 2-0, já está no segundo tempo. O primeiro gol, o primeiro jogo, né? O Botafogo havia vencido por 1-0, gol do Alex Telles, e agora vai levando dois cocos na asa. Mas como o futebol é surpreendente, né, gente? Só se sabe assim, na hora que o juiz apitar. Ontem mesmo o Galo foi fazer o primeiro gol após os 90 minutos. Então, você nunca pode subestimar o adversário, né, Ivan? 2-0 ali, verdade. Você pensa que tá tranquilo, quando vai ver o bicho pega. Valeu, tio, um abraço e até amanhã, se Deus quiser. Fui!
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0: 2963. 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

0: 7:42.
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0: 7h54.
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0: horas e 30 minutos.
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